0: 21h.
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6: 21 horas e 3 minutos.

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6: 21h16.
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2: 21 horas e 18 minutos.

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10: 21 horas e 31 minutos.

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7: 21 horas e 32 minutos.

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4: 21 horas e 41 minutos.

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4: 21 horas e 45 minutos.
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4: 21 horas e 47 minutos.

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1: 21:59.
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1: 22:02.
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3: 22 horas e 16 minutos.

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3: Vamos iniciar a oração da noite desta terça-feira.

Acalme o seu coração e direcione a sua mente para a oração. Ao final desta terça-feira, olhemos para o nosso dia e reconheçamos nele a presença de Deus através das pessoas, das orações que fizemos, das coisas que nos aconteceram, e lembrar que Deus esteve conosco e assim permanecerá. Mas e nós? Estivemos com Deus a todo momento? Lembramos que somos templo do Espírito Santo e que, como disse São Paulo, tudo posso, mas nada me convém? Que nesta noite recordemos, somos morada do Deus Altíssimo e devemos nos comportar como tal, nos afastando sempre do pecado. Durante a semana, a igreja dedica cada dia a uma devoção especial. A terça-feira é dedicada aos santos anjos e ao nosso anjo da guarda. Rezemos. Em nome do Pai, e do Filho, e do Espírito Santo. Amém. Você pode me acompanhar mentalmente. Ó Cristo, dia e esplendor, na terra o oculto aclarais. Sois luz de luz, nós o cremos. Luz aos fiéis anunciais. Guardai-nos, Deus, nessa noite. Velai do céu nosso sono. Em vós, na paz, descansemos em um tranquilo abandono. Se os olhos pesam de sono, vele fiel a nossa mente. A vossa destra proteja quem vos amou fielmente. Defensor nosso, atendei-nos. Freai os planos malvados. No bem, guiai vossos servos com vosso sangue comprados. Ó Cristo, Rei piedoso, a vós e ao Pai toda a glória, com o Espírito Santo, eterna honra e vitória. Querido anjo da guarda, minha doce companhia, não me desampare nem de noite nem de dia, até que me entregues nos braços da Virgem Maria. E sob a proteção do nosso anjo da guarda e de Nossa Senhora Maria Santíssima, para encerrarmos esta terça-feira, ouçamos o Cântico de Simeão, que está em Lucas, capítulo 2, versículos de 29 a 32.

Salvai-nos, Senhor, quando velamos, guardai-nos também quando dormimos. Nossa mente vigie com o Cristo, nosso corpo repouse em sua paz. Que o Senhor Todo-Poderoso nos conceda uma noite tranquila e no fim da vida uma morte santa. Em nome do Pai, do Filho e do Espírito Santo. Amém. Obrigado por rezar comigo nesta terça-feira. Desejo que você tenha um excelente final de terça-feira e até amanhã.

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1: Sacramento. 22:37.
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5: É a magia da boa música nacional e internacional te acompanhando a partir de agora. Bem-vindos, eu sou Paulinha Esteves, com a boa música, né? Sempre aqui os clássicos, os sucessos atemporais e você viajando no tempo junto com a gente. Para começar tem Inaxaz.

Alanis Morissette por aqui no Moment Love pedindo passagem. As grandes vozes nacionais e internacionais com muito mais estilo.

0: É a nossa maravilhosa Marisa Monte com esse lindo clássico aqui pra gente matar a saudade, né? Esqueça. Momento Love volta daqui a pouquinho com muito mais.
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8: De volta com Cameron Manley pra abrir nossa segunda sequência aqui do Moment Love, é seu momento de amor.

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0: O escocês Liz Capaldi, de 2018. Summer Lover, tá aqui. Essa é a nossa primeira hora do nosso momento de amor. Daqui a pouco tem o Love and Word, já.
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5: 23 horas e 30 minutos, agora 11:30 da noite. 100.

0: Gratidão sempre pela sua companhia, sua amizade, seu carinho. Gratidão por esse encontro sensacional, sempre com você e com uma boa música. Te espero amanhã para mais um Momento Love aqui com você. Tchau, tchau.
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3: Seja muito bem-vindo, muito bem-vinda, você que está conosco em mais um Com a Mãe Aparecida. Onde quer que você esteja, agora no, na sua casa, no seu trabalho, na estrada ou até mesmo em meio às preocupações. Sinta-se acolhido, abraçado, cuidado. Nesta hora nós nos colocamos sob o manto sagrado de Nossa Senhora Aparecida, a mãe que nunca abandona seus filhos, aquela que conhece as nossas dores, nossas angústias, mas também nossas esperanças e sonhos. Com a Mãe Aparecida, aqui pela rede Aparecida de Rádio, nesta madrugada de quarta-feira, dia 9 de setembro de 2026. E nesta madrugada, neste dia 9, a Santa Igreja celebra São Pedro Claver. E é por ele que vamos rezar e pedir pela intercessão. Com a Mãe Aparecida, programa de edição número 8.270. Muito prazer, eu sou Zé Antônio, trabalho com a produção de Marcos Thiago, a coordenação da Paula Castro e a direção do Padre Vanderlei Souza, missionário redentorista. E o meu convidado especial é sempre, sempre você que está em casa, rezando, agradecendo, colocando suas intenções aos pés da Mãe Aparecida. Neste momento, convido a você a juntos acompanharmos Os Ponteiros Apontam para o Infinito, com o Padre Vanderlei Souza, missionário redentorista.
4: O anjo do Senhor anunciou a Maria, e ela concebeu do Espírito Santo. Ave Maria, cheia de graça, o Senhor é convosco. Bendita sois vós entre as mulheres, e bendito é o fruto do vosso ventre, Jesus. Santa Maria, Mãe de Deus, rogai por nós, pecadores, agora e na hora da nossa morte. Amém. Rogai por nós, Santa Mãe de Deus, para que sejamos dignos das promessas de Cristo. Oremos e fundi, Senhor, vos rogamos a vossa graça em nossos corações, para que nós que conhecemos pela anunciação do anjo a encarnação de Jesus Cristo, vosso Filho, cheguemos por sua paixão e morte de cruz à glória da ressurreição. Pelo mesmo Cristo nosso Senhor. Amém.
5: Olá, meu querido irmão, querida irmã. Hoje, dia do administrador, dia do médico veterinário. Continuamos no capítulo 9 de Daniel, hoje refletindo esse grande livro que nos oferece a Igreja para reflexão, meditação e oração neste mês da Bíblia, 2026. Como nós temos visto, o livro de Daniel, nesta segunda parte, vai trazer para nós os textos que fazem uma leitura profética e apocalítica da realidade, nesse olhar profético e apocalítico, uma leitura a partir dessas figuras que o profeta vai nos trazer. No capítulo 9, o profeta, que escreve no período do reinado de Dario, ali por volta de 538 a.C., é a época que Daniel foi apontado como chefe dos presidentes ali das províncias, como uma espécie de governador. E também vai acontecer uma situação em que será feita uma trama contra Daniel por parte daqueles que invejavam a sua posição, o seu poder, a sua capacidade de responder a partir da justiça do reino de Deus aos anseios, aos apelos, às questões apresentadas pelo rei e pela corte. Então, a gente vai perceber que, mais uma vez, Deus prova através de Daniel para nós que a força de cuidado que ele tem é muito maior do que as tramas humanas. O profeta estava ali mais ou menos com uns 85 anos de idade, e ele, preocupado com seus compatriotas, ele observando a história do povo e lendo os profetas antigos, ele descobriu em Jeremias que chegaria um tempo em que a Babilônia iria derrotar Jerusalém, haveria um cativeiro para aqueles que fossem espoliados pela guerra, mas esse tempo seria um tempo passageiro. Não seria um tempo rápido, mas sim, ele passaria, né? Uma cerca de uns 70 anos. E Daniel então vai percebendo que esse tempo vai chegando ao fim. E ele sabia que essa profecia estava próxima de acontecer, porque Deus mantém a sua promessa. Isso é uma das coisas que o livro do profeta Daniel nos traz. A consciência de que a presença e a ação de Deus, elas são permanentes. Às vezes o governo humano, às vezes as decisões humanas podem nos maquiar aquilo que Deus quer, mas jamais extermina. E com o pensamento voltado então para o cumprimento dessa promessa, Daniel começa o relato dos mais surpreendentes capítulos da Bíblia, né? Ele anuncia ali já antecipadamente a vinda do servo de Deus, do Messias do Senhor, né? Ele anuncia que este Messias, ele vai trazer a capacidade de inverter totalmente a forma de governar a história, de governar a vida, de dinamizar a própria existência. Ele vai trazer então essa consciência de um fim para os governos, para o modelo humano. E Daniel, então, ele, como tem consciência, ele tem a firmeza nessa esperança, ele reza para que esse tempo da graça de Deus aconteça. No início desse capítulo 9, ele dirige-se a Deus em oração, expressando a sua preocupação, que, Senhor, o tempo da profecia, quando chegará? Não é isso que acontece quando nós temos uma confiança boa em Deus? Nós rezamos não apenas naquele sentido ideológico de esperar o tempo, mas assim, nós falamos com Deus como nós vemos, sentimos e falamos da realidade. Então, o tempo, Senhor, a esperança renovada, a fé firmada, mas qual será o fim? Quando chegará o fim? Quando será de fato libertado o teu povo do cativeiro? Daniel, então, ele vai trazer esta capacidade de rezar no hoje, com os desafios de hoje, na esperança, na expectativa e na firmeza do que virá amanhã. E o capítulo 9, então, nos traz esse reforço para confiarmos de fato na nossa espiritualidade, na nossa vida de oração. Muitas vezes nós rezamos e queremos que o resultado chegue imediatamente, num tempo determinado por nós, numa forma determinada por nós. Mas o profeta vai nos ensinar o que? A observar a fidelidade no contato, na busca de Deus, não é forçando Deus. Quando nós fazemos um propósito, quando nós determinamos para nós e não para Deus, muitas vezes as pessoas confundem eu determinar para mim como se eu fosse determinar para Deus. Não, para Deus a gente não determina nada. A Deus nós esperamos, aguardamos e confiamos. Esta história de determinar para Deus é o anti-fé, é o anticristianismo, porque continua aquele modelo que Daniel condena, que é o modelo do império, da força, do vigor, ou da ambição humana de ter o domínio das coisas. Não. É se determinar para Deus, propósitos para Deus, não. Isto aí faz parte do paganismo, que coloca a sua vontade, o seu querer, o seu olhar à frente de Deus. Então, eu determino o que Deus vai fazer. Não, nós não determinamos. Nós rezamos confiantes, nós até dizemos para Deus, como o profeta vai também nos dizer: Senhor, quando é que vai chegar esse tempo? Eu estou esperando, eu aguardo no Senhor, mas eu aguardo no Senhor. Não é eu determino para que o Senhor faça. E esperar, buscar e saber que vamos encontrar. O profeta vai beber na fonte de Jeremias, capítulo 29, versículos 10 a 13, para trazer essa mensagem de esperança, de amor. E veja bem que Daniel está vivendo num contexto de grande desolação, profunda desolação. O anúncio da profecia, o anúncio da esperança que será restaurada, mas ainda a realidade é um tempo de castigo, de escravização, de humilhação na Babilônia. Daniel vai dizer no seu capítulo 9 para nós não confundirmos o esperar confiantemente, o esperar certeiro em Deus com a determinação humana. Não é determinação humana. A graça, ela vem de graça. A graça não é fruto da sua mobilização. Ela é fruto do amor de Deus. E recebê-la sim, aí é um estágio que você se prepara, que você se capacita, que você se dispõe a receber. Mas não é determinar. É deixar que flua. Como a gente canta naquela música: deixe a luz do céu entrar.

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1: Senhor Jesus, vós olhais com amor para os pequenos, os pobres e os que colocam em Deus a sua esperança. Livrai-nos da ilusão de buscar a felicidade apenas nas riquezas e nas coisas passageiras. Dai-nos um coração simples, justo e generoso. Que saibamos partilhar os bens que recebemos, viver em paz em nossos irmãos e confiar sempre em vosso amor. Fazei-nos buscar a verdadeira felicidade, que nasce da fidelidade ao Evangelho e da esperança no reino de Deus. Amém.
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1: Com a mãe Aparecida, rede Aparecida de rádio, com o coração em paz e a alma aberta, vamos juntos rezar o salmo responsorial. É a nossa resposta amorosa à palavra de Deus que acabamos de ouvir. Reze comigo, na presença de Jesus, sob o olhar da mãe Aparecida.
2: Salmo 44. 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
2: 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Que o rei se encante com vossa beleza. Prestai-lhe homenagem, é vosso Senhor.
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2: Entre cantos de festa e com grande alegria, ingressam então no palácio real. Deixareis vossos pais, mas tereis muitos filhos. Farei deles os reis soberanos da terra. 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
1: Com a Mãe Aparecida, é tempo de rezar, de silenciar o coração e se deixar conduzir pela presença amorosa de Deus. Junto da Mãe Aparecida, acolhemos agora o padre Edmilson Moraes para este momento de oração. Coloque suas intenções, confie e reze com a gente.
2: O Senhor que encaminha os nossos corações para o amor de Deus e a constância de Cristo, esteja convosco. De maneira especial, lembro nesta oração os aniversariantes de hoje: a Mariana de Piracicaba, a Beniza de Cruzeiro e Caleb de Sorocaba. Iniciemos esta oração invocando a Santíssima Trindade. Em nome do Pai, do Filho e do Espírito Santo. Amém. Senhor nosso Deus, nosso Pai, nós cremos em vós. Nós esperamos em vós, nós vos amamos, nós vos agradecemos este dia e vos damos graças porque estamos com vida. Oferecemos este dia ao Senhor com todas as nossas alegrias e sofrimentos, com todos os nossos trabalhos e divertimentos. Guardai-nos do pecado e fazei de nós instrumentos de vossa paz e do vosso amor. Ajudai-nos a observar vossos santos mandamentos. Amém. Nesta quarta-feira, dia 9 de setembro, o trecho do Evangelho é escrito por Lucas, capítulo 6, versículos de 20 a 26. Anúncio do Evangelho de Jesus Cristo segundo Lucas. Naquele tempo, Jesus, levantando os olhos para os seus discípulos, disse: bem-aventurados vós, os pobres, porque vosso é o reino de Deus. Bem-aventurados vós que agora tendes fome, porque sereis saciados. Bem-aventurados vós que agora chorais, porque havereis de rir. Bem-aventurados sereis quando os homens vos odiarem, vos expulsarem, vos insultarem e amaldiçoarem o vosso nome por causa do Filho do Homem. Alegrai-vos nesse dia e exultai, pois será grande a vossa recompensa no céu. Porque era assim que os antepassados deles tratavam os profetas. Mas ai de vós, ricos, porque já tendes vossa consolação. Ai de vós que agora tendes fartura, porque passareis fome. Ai de vós que agora rides, porque tereis luto e lágrimas. Ai de vós quando todos vos elogiam. Era assim que os antepassados deles tratavam os falsos profetas. Palavra da Salvação. O trecho do Evangelho que acabamos de rezar resume melhor do que qualquer escola filosófica os princípios da ética humana. A máxima dita por Jesus: tratem as pessoas como vocês gostariam que elas tratassem você, é superior e mais objetiva que o famoso imperativo categórico de Kant. Age como se a máxima de tua ação devesse ser erigida por tua vontade em lei universal da natureza. Esse pequeno código moral oferecido pelo mestre deve caracterizar o cristão, deve caracterizar você, servindo como um manual de prática diária para alcançarmos a santidade, para quem sabe um dia sermos misericordiosos como o nosso Pai é misericordioso. São Miguel é considerado o guardião celeste, o príncipe e guerreiro que defende o trono celestial. O nome Miguel significa semelhança de Deus. Ele é também o defensor e protetor do povo de Deus e padroeiro da Igreja Católica. São Miguel Arcanjo é o chefe supremo do exército celestial, dos anjos que são fiéis a Deus. Ele é conhecido também como o arcanjo da justiça e arcanjo do arrependimento. São Miguel, o arcanjo, é o grande combatente e vencedor das forças do mal. Rezemos a São Miguel Arcanjo, pedindo a proteção para você e para toda a sua família. Ó glorioso São Miguel Arcanjo, o primeiro entre os anjos de Deus, guarda e protetor da Igreja Católica, lembrando de que nosso Senhor vos confiou a missão de velar pelo seu povo em marcha para a vida eterna, mas rodeado de tantos perigos e ciladas do dragão infernal, eis-me prostrado a vossos pés para implorar confiantemente o vosso auxílio, pois não há necessidade alguma em que não possais valer. Sabeis a angústia por que passa a minha alma no dia de hoje. Ide junto a Maria, nossa mãe, muito amada. Ide a Jesus e dizei-lhe uma palavra em meu favor, pois sei que eles nada vos podem recusar. Intercedei pela salvação da minha alma e também agora por aquilo que tanto me preocupa. E se o que peço não é para a glória de Deus e bem da minha alma, obtende-me paciência e que eu me conforme com a vontade divina, pois sabeis o que é mais do agrado de nosso Senhor e Pai. Em nome de Jesus, Maria e José, atendei-me. Amém. Deus, na sua bondade infinita, criou o ser humano e deu aos que creem em seu Filho ressuscitado a esperança da ressurreição. Dê também a você hoje toda a consolação e bênção. O Senhor esteja convosco, Ele está no meio de nós. Pela intercessão de São Miguel, São Rafael e São Gabriel, desça sobre você, sobre a sua família, sobre as suas intenções, a bênção do Deus Todo-Poderoso, Pai, Filho e Espírito Santo. Amém. O abraço de hoje vai para a Zuleide, para o Geraldo de Santa Bárbara do Oeste, para a Vera Lúcia de São Bernardo do Campo, para a Alessandra e Camila de Piracicaba e para a Duda e o Enzo. Sou o padre Edmilson Moraes, salesiano de Dom Bosco e moro em Campinas, no estado de São Paulo, no Colégio Liceu Salesiano Nossa Senhora Auxiliadora. Que Deus e Nossa Senhora, sua mãe e nossa, continue caminhando com você hoje. Abraço e até mais.
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1: Estamos de volta com a Mãe Aparecida aqui pela Rede Aparecida de Rádio. A nossa fé é um caminho que começa com o encontro pessoal com Cristo e vai sendo fortalecido passo a passo. Agora, com a luz do Espírito Santo e sob o olhar da Mãe Aparecida, vamos refletir sobre os sacramentos da iniciação cristã. Quem nos conduz nesta caminhada de fé é o padre Rubens Gomes de Carvalho.
2: Ouvintes queridos, minha saudação de paz e de bênçãos a todos vocês juntos aqui na Rede Aparecida e Rádio, na nossa catequese sobre os sacramentos de iniciação cristã. Agora, refletindo sobre a Santa Missa, a Eucaristia, através dos santos padres, os primeiros teólogos da Igreja. E estamos refletindo essa realidade de celebração da Eucaristia. Como que ela era no início e o que era o sentido teológico da Eucaristia, conforme os santos padres, os primeiros teólogos da Igreja. E nós estamos e vamos ver hoje sobre São Justino, mártir em defesa dos cristãos. Ele é do século II, dos anos 100, bem próximo aos apóstolos. São Justino, mártir. A ninguém, diz São Justino, a ninguém é permitido participar na Eucaristia, senão aquele que, admitindo como verdadeiros os nossos ensinamentos e tendo sido purificados pelo batismo para a remissão dos pecados e a regeneração, levar uma vida nova de remissão, uma vida de conversão, de mudança do pecado para a graça, e a regeneração, levar uma vida como Cristo ensinou. Por quê? Diz São Justino. Tem que estar assim. Porque não é pão ou vinho vulgar o que recebemos na Eucaristia. Com efeito, assim como Jesus Cristo, nosso Salvador, se fez homem pelo Verbo de Deus e assumiu a carne e o sangue para nossa salvação, assim também nós devemos viver essa dimensão de ter aprendido a viver o ensino de Jesus e o ensino dos apóstolos, que é o nosso alimento, sobre o qual foi pronunciada a ação de graças com as mesmas palavras de Cristo, e do qual, depois de transformado, se alimenta o nosso sangue e a nossa carne. É o próprio Jesus, na sua carne e no seu sangue, que nos alimentam. Os apóstolos, nos seus ensinamentos, nos diz São Justino, chamados evangelhos, os ensinamentos dos apóstolos, transmitiram-nos que foi Jesus quem assim o mandou fazer. Quando ele, Jesus, tomando pão e dando graças, disse: fazei isso em memória de mim. Isto é o meu corpo. E tomando igualmente o cálice e dando graças, Jesus disse: esse é o meu sangue. E somente a eles, aos apóstolos, foi comunicado essa realidade de transformar o pão no corpo de Jesus e o vinho no sangue de Jesus. Desde então, nunca mais deixamos de fazer isto à memória uns dos outros, e o que possuímos, bens, socorremos a quem deles tem a necessidade. Olha a dimensão social da Eucaristia. E perceber a quem deles tem a necessidade. Olha a dimensão social

0: o permite, lê-se ora os comentários dos apóstolos, ora os escritos dos profetas. É a liturgia da palavra na Eucaristia naquele tempo. Depois de terminada a leitura, o que preside a Eucaristia toma a palavra para apresentar e aconselhar e exortar os presentes à imitação de tão sublime ensinamento que ouviram nas Sagradas Escrituras. A seguir, logo depois da celebração da liturgia da palavra, naquela época, a seguir, pomo-nos todos de pé e elevamos as nossas preces, como já dissemos, logo que as preces terminarem, apresenta-se pão, vinho e água. Então, o que preside eleva com todo o fervor preces e ações de graças, e o povo aclama: amém. Seguidamente, a cada um dos presentes se distribui e faz participante dos dons pão e vinho, sobre os quais foi pronunciada a ação de graças, e dos mesmos se envia a Eucaristia aos ausentes por meio dos diáconos. Já naquela época, a Eucaristia era guardada para ser levada para os doentes. É o que nós estamos aprendendo com esses ensinamentos dos santos padres no início do cristianismo. Celebrar a Eucaristia é compromissar-se com o jeito de ser de Jesus. A paz esteja com vocês. Continuaremos as nossas reflexões em torno da Eucaristia e dos santos padres. Um abraço. Tchau.
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0: 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Estamos de volta para acompanharmos juntos a crônica do dia.
1: Celebrar e viver os sacramentos. Estamos por demais acostumados a falar em administrar os sacramentos, em receber os sacramentos. A verdadeira compreensão dos sacramentos deveria mudar o nosso modo de falar e, consequentemente, a nossa compreensão a respeito deles. Somos chamados a celebrar e viver os sacramentos. Importa tirá-los dos arquivos do nosso inconsciente e transformá-los em fontes de inspiração de vida cristã na ação da caridade. Tirá-los dos baús para ostentá-los como ações simbólicas proféticas da vida e do amor de Deus que se manifestou à humanidade em Cristo e por Cristo Jesus. Assim, poderemos superar uma compreensão mágica dos sacramentos. Frei Alberto Beckhauser, O Jeito Franciscano de Celebrar, Editora Vozes.
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2: Alguém pode perguntar: mas todo esse sofrimento é vontade de Deus? Respondo já. Sabemos que nossas escolhas, nosso livre-arbítrio, trazem consequências positivas ou negativas para nós e para a sociedade. Por isso, nem tudo é vontade de Deus simplesmente. Afinal, ele nos dá liberdade para escolher. Se usamos mal nossa liberdade, teremos consequências desastrosas. E mesmo assim, se nos arrependermos e buscarmos o Senhor, ele pode fazer de um mal aparente um bem eterno. E a fé verdadeira é aquela que, mesmo provada, permanece firme, na certeza de que para Deus nada é impossível. Entretanto, podemos usar muito bem de nossa liberdade e atrairmos consequências positivas para nós e para todos ao nosso redor. Também a fé, que é dom, se completa com o uso correto de nossa liberdade. E Deus está conosco.

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1: Estamos de volta com a Mãe Aparecida, aqui pela Rede Aparecida de Rádio. Maria é presença que acolhe, é colo que conforta, é intercessora que caminha conosco. Agora, no silêncio do coração, vivamos juntos o Momento com Maria. Quem nos conduz nessa reflexão de ternura e fé é Elô Silvério.
2: Refletindo o tema, Maria guardava tudo no seu coração, na vida da igreja. Vamos juntos começar o Momento com Maria de hoje. Maria guardava tudo em seu coração, porque sabia que nem sempre os mistérios de Deus precisam ser imediatamente compreendidos, mas acolhidos com fé e confiança. Diante das alegrias, das dúvidas e das dores, Maria permanecia em silêncio, meditando e permitindo que a vontade de Deus se revelasse no tempo certo. Seu coração era um lugar de escuta, oração e entrega. Assim, também somos convidados a aprender com Nossa Senhora, guardar no coração aquilo que Deus nos confia, meditar sua palavra e confiar mesmo quando não entendemos os seus caminhos.
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2: Com a Mãe Aparecida, Rede Aparecida de Rádio, estamos de volta para juntos acompanharmos ele, Padre Zezinho, canções que a fé escreveu.
3: Mão, irmã, façamos catequese. Sou católico, apostólico, romano, e não tenho medo do crescimento de outras igrejas. A minha também está crescendo. Não vejo a religião como guerra, nem como qualquer outra coisa, mas como diálogo. E não entro nessa de fazer marketing da fé. Não minto sobre a minha igreja, nem sobre as igrejas dos outros, para anunciar Jesus. Eu deixo Deus decidir. Por enquanto, eu tento ajudar os católicos confusos a conhecer melhor a nossa igreja, antes de trocar de mãe. Alguns deles foram embora, sem nunca ter conhecido de verdade a beleza da mãe que tinha. Talvez alguém não lhes tenha contado, ou eles não prestaram atenção. Só isso. Questão de

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3: Olá, querido irmão, querida irmã. Nessa semana especial, quando celebramos os 75 anos da Rádio Aparecida, rezo com você que nos acompanha diariamente. Senhora Aparecida, Mãe de Deus e Nossa Mãe, nessa semana em que celebramos o vosso sim generoso que abriu ao mundo o caminho da salvação, elevamos a Deus esta oração em ação de graças pelos 75 anos da Rádio Aparecida. Este veículo de comunicação que, sob a vossa proteção, comunica diariamente o Evangelho, a esperança e o consolo a milhares de lares e corações. Mãe Aparecida, continuai abençoando todos aqueles que fazem parte desta obra evangelizadora, os missionários redentoristas, os comunicadores, colaboradores, voluntários e, de modo especial, os membros da família dos devotos e todos os ouvintes da Rádio Aparecida, as nossas rádios parceiras, que cada programa, cada oração, cada música e mensagem transmitida sejam instrumentos de encontro com vosso Filho Jesus Cristo e de fortalecimento da fé do vosso povo, e que, inspirados pelo vosso testemunho, sejamos também portadores da boa nova, comunicando sempre o evangelho da verdade, alegria, amor, de vida e abundância para todos. Senhora Aparecida, por vossa intercessão pedimos que seja derramado sobre nós o amor do Pai, do Filho e do Espírito Santo, para que, sempre prontos a servir e testemunhar o amor de Deus, sejamos comunicadores da paz. Amém.
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1: A paz esteja com você. Mais uma vez estamos aqui seguindo esse encontro com Maria, procurando cada vez mais nos aprofundar no caminho de Jesus, seguindo Maria, nossa mãe. Em Maria, Deus realizou sua maior obra, sem palavras humanas, nem razões externas ou argumentos. Como diz o Evangelho de São Mateus, Jacó gerou José, o esposo de Maria, e dela nasceu Jesus, chamado o Cristo. Foi um nascimento diferente. Antes de morar com seu esposo, Maria ficou grávida. Aconteceu nela o mistério do Espírito Santo, que numa palavra, através da presença do anjo, na proximidade, superou todas as expectativas humanas. Entretanto, Maria manteve seu silêncio. De nada serviram as palavras. Nenhum argumento poderia justificá-la. Além disso, como falar daquilo que fazia parte do mistério de Deus? Logicamente, Maria orou calada. E José, seu esposo, sendo justo e não querendo difamá-la, resolveu rejeitá-la secretamente, como diz o próprio Evangelho de Mateus. José não se sentiu, digamos, capaz de conviver com esse mistério tão grande. Outro exemplo de humildade. Eu quero que Deus realize a vontade dele e eu acho que eu não estou em condições de colaborar com isso. Se ele escolheu Maria e ela já está grávida, isso tem um significado que ultrapassa a nossa compreensão. Que nós tenhamos também com São José um exemplo maravilhoso. Ele com Maria e Jesus e são expressão da Trindade. E nós devemos assim aprender com eles, através da expressão humana, o sagrado divino que Deus realiza. É verdade que para nós há momentos na vida em que as respostas não existem e nem podemos dar. Nós podemos assim enfrentar situações difíceis. E aí está exatamente a nossa atitude, sermos pessoas retas, sem medo, abandonar-nos a Deus como Maria, no silêncio, e deixar que tudo se encaminhe segundo a vontade de Deus. É desse modo que nós vamos cumprindo o mistério da salvação, aprendendo com Maria, no silêncio, a falar com a própria vida, fazendo a vontade de Deus.
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2: A Mãe Aparecida, Rede Aparecida de Rádio. Muito obrigado você que nos faz companhia na sua casa, nas estradas, nos hospitais. Muito obrigado. Deus abençoe. Que Nossa Senhora Aparecida interceda por cada um de vocês. Chegou o momento da gente acompanhar juntos o Vida Santa com Eduardo José.
3: O sacramento da unção dos doentes para curar e não só para perdão e conforto espiritual. Grande erro do povo é pensar que só se unge doente quando este já está morrendo. A finalidade principal do sacramento da unção é confortar o enfermo, curando-o, se isso for para o bem, ou ajudando-o a morrer bem, se for para morrer, além do perdão dos pecados. Doença perigosa, mesmo que não seja fatal, pode admitir a unção. Basta velhice avançada. Chamar um padre era até pouco tempo sinal de caso gravíssimo. Agora não é mais assim, porque o povo já compreendeu que a unção é para confortar e curar o doente, ou ajudá-lo a sofrer santamente, mesmo que não seja para morrer. A Bíblia diz: se houver um doente numa casa, chamem os presbíteros da igreja e eles ungirão o enfermo com óleo. A oração da fé salvará o doente e Deus o aliviará. E se estiver em pecado, ficará perdoado. Vi muitos doentes sararem pela unção. O povo gosta tanto de bênçãos para sarar. A melhor bênção que existe é a unção sacramental. Tive uma trombose na perna que não era muito perigosa, mas mesmo assim pedi a unção. Deus cura e alivia o doente de muitos modos, além dos milagrosos. Por exemplo, a providência ajuda a se descobrir um bom médico. Deus dispõe as coisas sempre. Não cai um fio de cabelo de nossa cabeça sem que o Pai do Céu o consinta. Mas Deus quer que se tomem os remédios que Ele criou e que façam uma operação cirúrgica, se o médico o exigir, etc. É maior caridade prevenir e evitar doenças do que curá-las depois de contraídas.
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4: Especial 75 anos, Rádio Aparecida, vozes e canções da nossa história. Bem-vindo, bem-vinda a este momento especial em nossa programação. Que alegria ter você conosco, muito prazer, eu sou Evandro Brum e nesse momento vamos viver espiritualidade, fé, vida plena, santidade, buscando a alegria de Deus em nossos corações para celebrar com você 75 anos de história, 75 anos de missão. Esta missão da Rádio Aparecida começa e vivencia a cada dia por você, querido ouvinte e devoto de Nossa Senhora, que nos ajuda todos os dias a viver essa graça de Deus. Portanto, você é parte dessa história e com muita alegria te acolho neste momento especial. Vamos viver um instante de muita, mas de muita alegria neste dia em que Nossa Senhora preparou para o nosso coração. E claro, para louvar e glorificar a Deus. Com alegria, agradeço você que está junto conosco neste momento especial, nos 75 anos, Rádio Aparecida, aonde as vozes do coração chegam ao coração de Nossa Senhora. Bem-vindo, bem-vinda a esse momento especial. Muito bem, olha, para começar este especial, eu quero fazer uma introdução, porque temos alguém muito especial. Aliás, temos duas pessoas muito especiais que vão nos ajudar neste momento a viver a especialidade da evangelização. Bom, vamos começar primeiro com aquele que nós vamos conhecer, quer dizer, vamos falar um pouquinho dele para você que já está acostumado, de repente você já vai matar de cara. Olha, José Fernandes de Oliveira, esse nome é conhecido? Vamos lá. Nasceu no dia 8 de junho de 1941. Pois bem, vai celebra, né? 85 anos. Na cidade de Machado, Minas Gerais. Já tá dando para poder saber quem que é? Você que tá aí acompanhando a nossa programação? Sacerdote da Congregação dos Padres do Sagrado Coração de Jesus, os deonianos. Tá ficando mais fácil, não tá? Pois bem, tornou-se um dos maiores nomes da música católica no Brasil e no mundo. Bom, já dá para saber mais ou menos por este finalzinho da introdução que eu tô falando do nosso querido Padre Zezinho. Bem-vindo, Padre Zezinho. Que alegria ter o senhor conosco.
5: Depois dessa introdução, eu tô começando a perguntar, será que sou eu mesmo?
4: Com certeza.
5: Eu fico feliz, Evandro, de participar de mais esse momento da Rádio Aparecida. Até porque eu tinha 10 anos quando a rádio começou. Eu já vinha aqui com a minha mãe, eu já tinha 8 anos quando vim ao santuário, através do trem que vinha de Taubaté Aparecida. E minha mãe, uma vez por ano, ia lá, eu era menino ainda. Quando começou de fato a rádio, eu já estava com o sonho de ir para o seminário. Mas para mim foi muito bom. Tanto que assim que eu pensei em ir para o seminário, eu lembro que os padres já estavam falando. E na época, que era muito conhecido, era o Padre Vitor, que ele teve logo no começo, praticamente. Então, eu estou ligado à Rádio Aparecida há muito tempo. Começa que eu estou aqui há 50 e poucos anos, mas antes disso eu ia lá. Isso ainda me lembro dos antigos microfones, a rádio que era pequenininha. E tudo isso para mim é uma bênção também, porque eu celebro com alegria os 75 anos dessa rádio.
4: Padre, o senhor vai celebrar 60 anos de sacerdócio. O senhor vive esse momento especial. Bom, eu, na minha vida profissional, tenho 36 anos de rádio. O senhor vai celebrar 60 anos de sacerdócio, 60 anos de missão. esse início à Rádio Aparecida, como o senhor falou, né? Que o senhor teve muito tempo, já desde os inícios, no contexto Rádio Aparecida. Desse período que o senhor vivenciou o seu sacerdócio, a Rádio Aparecida sempre caminhou junto, né?
5: Minha mãe era devotíssima de Aparecida. E assim que o rádio começou a transmitir, e chegava até nós, aquele rádio sempre antigo, e minha mãe começava a ligar e escutava e passava para a vizinhança. Então, por exemplo, os ponteiros apontam para o infinito, minha mãe mostrava o tempo todo. Depois, o Rubem Leme Garvão era o nome dele, padre, ele falava o programa Marreta na Bigorna. Então, eu era menino, eu lembro tudo isso. Minha mãe era divulgadora da Rádio Aparecida. Então, eu cresci ouvindo os sermões e indo lá. E quando começou o santuário, eu me lembro quando começou tudo. Estavam acabando com o morro que tinha ali. Demorou muito tempo. Quando eu voltei ao seminário, eu vi, nossa, já limparam todos. Então, aquele era um morro. Foi tudo tirado para fazer o santuário. Eu me lembro de tudo isso, eu vi tudo isso. E claro que o coração está ligado a vocês de um jeito ou de outro, porque eu vi tudo isso aqui crescer.
4: Pois é, pastor, você está com a memória boa, viu? Tem hora que eu esqueço o nome do produtor do programa, mas esqueço, o senhor já está lembrando de coisa há muito tempo, esqueço o nome do produtor do nosso programa. Mas, padre, a sua missão hoje aqui conosco, a gente vai dar uma missão para o senhor, né? Já que o senhor tem a memória tão boa, acho que não vai ser nada difícil para o senhor, mas a nossa produção preparou 10 das mais tocadas músicas na Rádio Aparecida do senhor. É lógico que com a gama de músicas que o senhor tem, né? Foi até difícil para poder fazer essa lista, né? Para o senhor ter uma ideia, nós temos mais de 1000 músicas do senhor catalogadas na nossa rádio, né? Nós temos uma quantidade enorme, fora aquelas que o senhor compôs e que outros gravaram também, como São José, que na hora que o anjo disse, levantou de madrugada e foi para o Egito com Maria e o menino.
5: É o que eu faço.
4: Que bom. Pois é, padre, mas nós temos uma presença ilustre também, além do senhor, uma presença ilustre, né? Que vai nos ajudar a também cantar as canções do padre Zezinho.
5: É uma das minhas filhas que eu adotei nesses anos todos. Essa aqui veio do Piauí. A gente estava dando show lá, Ir ao Povo, né? O Cantor de Deus.
6: Não, Ir ao Povo.
5: Aí, de repente, apareceu essa moça aí. Sorridente, bonita, tranquila. E ela cantou. Eu fiquei encantado com a voz. Meu Deus do céu. Aí ela deu a entender que eu gostaria de trabalhar comigo. Aí foi quase imediato, né, filha?
6: Foi isso mesmo, padre. Foi numa passagem do padre lá, pelo Piauí, Teresina. E aí a gente logo começou a viajar. Eu comecei a viajar com o grupo Ir ao Povo.
5: Era um calor.
6: Ficando, né?
5: Era 43 graus aquele dia.
6: Tava quente.
5: Muito quente. Aí eu disse, nossa, essa menina canta bem. Ela tem uma voz tranquila. Ela conhecia as minhas canções. Eu avisei para a turma. Incorpora essa menina também, chama. E deu.
4: Pronto.
5: Dentro dos filhos que eu tenho, que adotei, essa é mais uma.
4: Mais uma.
5: Maravilha.
4: Bem-vinda.
6: Muito obrigada,
4: muito obrigada. Muito obrigada. Aqui
6: prazer estar aqui com vocês, com o Padre Zezinho, como sempre, né? Meu grande professor, grande mestre. A gente aprende com ele todos os dias, né, padre?
5: E eu com vocês.
4: Pois é, interessante, Adriana, a gente conversando sobre a quantidade de músicas que o padre Zezinho tem, a gente começa a entender, quando ele vai contando a história, a gente começa a entender da onde vem toda essa realidade, daquilo que ele foi chamado a viver, o sacerdócio. E é dentro do sacerdócio, né, que o padre Zezinho tira, como ele disse, essas inspirações, Deus vai dando a ele e vai tirando essas inspirações. Como é que é para você viver essa realidade no dia a dia com o padre Zezinho?
6: Olha, como eu disse, é sempre um aprendizado. O padre sempre foi uma formação humana, uma formação teológica, uma formação cultural. Perto dele a gente está sempre aprendendo. E o padre, ele tem essa capacidade, porque ele lê muito, ele sabe muito catequese, ele tem a biblioteca na cabeça dele, então ele pega essa mensagem que muitas vezes é complexa e transforma numa mensagem fácil das pessoas entenderem, né? Uma catequese simples, bem perto do povo, por isso que as pessoas logo aprendem também, e a gente aprende também.
5: Eu multiplico. Quando alguém canta bem, ou um grupo, eu deixo a eles uma parte, eles arranjos, às vezes eu proponho, mas eles criam também. Então, aos poucos, cada dos meus cantores, todos eles, ir ao povo e cantores de Deus, eu dou para eles a chance de criarem comigo.
4: Essa expressão que o senhor vivencia, como o senhor falou, o senhor é um padre que canta. Não é um cantor que é padre, mas é um padre que canta, um padre que vivencia as dores do povo, que conhece as realidades do nosso dia a dia, e também um padre que passou por tantas realidades, né, padre Zezinho? Imagina o senhor falando a respeito do Concílio Vaticano II. Tem gente que nasceu muito depois do Concílio Vaticano II. Então, com propriedade, o senhor também pode fazer esse anúncio e pedir aos meninos que também coloquem isso, né,
5: padre? Eu fiquei padre em 1966. O Concílio Vaticano tinha terminado em 1965. Aí eu disse: Gaudium et Spes, as alegrias, esperanças, dores do mundo também são nossas. Eu vou cantar isso. Dali por diante, eu canto as dores e esperanças do povo. Ah, mas de louvor, eu canto também de vez em quando. Mas já tem outros que fazem isso. Eu lembro do padre Jonas, eu dizia para ele: a tua vocação é o louvor, a minha não, a minha é partilha. Eu fui fundado por um padre sociólogo. Então, comigo tem sociologia, tem teologia, também tem liturgia. Mas outros já fazem isso. Eu vou trabalhar com isso. E eu levei essas meninas a fazer isso comigo também, né, filha? Então, eu acho que é melhor deixar ela cantar, porque a gente tá falando demais. Vai lá.
4: Vamos lá então, padre. Ó, vamos fazer a nossa dinâmica desse momento. Vamos lá. Eu gostaria que o senhor falasse uma música, dentre tantas, que o senhor acha que tá na nossa lista das 10 mais tocadas do padre Zezinho.
5: Você escolhe, filha.
6: Então vamos lá. A primeira, pode?
4: Pode, fica à vontade, vamos ver.

0: eu fazia duas ou três estrofes, mas às vezes a gente cantava só uma. E às vezes, porque tinha muita canção para cantar, e às vezes a gente, na terceira estrofe, que tinha a parte mais importante. Aí eu voltava no show e dizia, vamos cantar agora a terceira parte, né? Mas era um jeito de fazer o povo conversar. E eu acho que isso era uma escola também, porque os meninos escolhiam também o que eles queriam cantar. Por exemplo, qual é a outra?
1: Um Certo Galileu, né?
0: Sim. E
1: todas as... Agora eu tô vendo as criancinhas cantando essa música, viu, padre? Eu vi outro dia um vídeo lindo, uma criança cantando, porque a Paulina fez 50 anos a canção e a Paulina fez um vídeo lindo, não foi?
0: E essa, houve uma quinta estrofe que não existia. Aí o meu amigo bispo, lá de Dom Geraldo, que ele era cardeal do... No começo ele era bispo no Paraná, depois ele foi crescendo, aí ele já estava em... Onde foi mesmo? Que ele teve em três cidades, e daí ele terminou em Salvador.
2: Sim.
0: E eu acompanhei todo o trajeto dele. E um dia eu estava lá com os... falando de pastoral vocacional, aí chegou comigo e fez assim, Zazinho, você deixou Jesus morrer. Eu falei, como assim? Você terminou, fez Jesus morrer e pronto. E que tal Jesus ressuscitado? E a ascensão? Você não faz? Eu falei, nossa, é que eu fiz para um padre. E é por isso que deu assim. Ele tinha morrido, vítima de violência. Aí eu pensei nele que morreu, contando a história de Jesus. Aí, seis meses depois, eu procurei Dom Geraldo e disse, agora eu tenho a quinta estrofe. Acrescentei cinco temas na quinta estrofe. Pode cantar a última? Isso é a coisa, o bispo que mandou.

0: Depois eu vou perguntar para você uma música que talvez surpreenda o Padre Zezinho, que ele talvez, nossa, eu não lembrava muito dessa música. Vamos fazer esse desafio para você depois, tá bom? Então vamos lá.
1: Então,

0: 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É a nossa história que faz parte também da sua história. Hoje nós estamos aqui com o nosso querido Padre Zezinho, Adriana Melo nos ajudando com as canções que a fé escreveu. Pois bem, é também um quadro de um programa que roda na Rádio Aparecida, né? Canções que a fé escreveu, e o Padre Zezinho traz também algumas histórias sobre as músicas que ele escreveu, alguma coisa que seja, vamos dizer assim, relevante dentro da música, aquilo que foi inspiração, né? Padre Zezinho, a inspiração para as músicas que o senhor faz, como o senhor já colocou aqui no nosso especial, vem muito da questão das dores do povo, daquilo que o povo vivencia, a realidade do dia a dia, né, padre?
1: Eu leio muito. E nas leituras vem a teologia, vem a sociologia, a história, e vem aquilo que eu um dia quero passar para o povo. Então, quando as pessoas dizem, mas de onde você acha essas canções? É porque eu sou leitor. Eu leio muito. Sou estudioso. Isso ajuda muito. Então, muitas vezes, eu nem imagino que eu vou cantar. Mas um livro que eu li e gostei, de repente vira canção.
2: E o padre era assim, ele fazia o repertório e a gente ficava tentando adivinhar que música que ia ser agora, né? Porque ele tinha que dar uma deixa, né? E a gente, e agora, que música é? Porque tinha uma lista enorme de músicas e a gente não sabia que música que ele ia pedir, então era assim o show, viu, padre?
0: E Adriana, você falou, né, a respeito dessa lista enorme que tem, né? E o padre, muito, como o padre falou, né? Ele é um homem da leitura, que gosta de ler, né? Isso também influencia vocês, para vocês também vivenciarem aquilo que vocês cantam?
2: Demais, o Padre Zezinho, eu sempre gostei muito de ler, e com o Padre Zezinho, eu tomei mais gosto ainda por outro tipo de leitura, de teologia, né? Outro dia mesmo eu tava vendo ele falando de um livro e eu já tentei, já procurei, não tem mais, mas depois eu vou pegar com o senhor, padre, sobre Jesus de Nazaré, né?
1: Sim.
2: Mas sempre a leitura nos influencia demais, né? Seja no nosso dia a dia, seja nas canções, ler é aquilo que lhe dá substrato, né? Você tem vocabulário porque você lê, você cria músicas porque você lê, também o Espírito Santo ele sopra onde quer.
1: É uma frase que eu falo muito, eles já ouviram. Não tem que ser doutor, tem que ser leitor. Essa frase é muito, né?
2: E a gente tem que ter conteúdo, né, para poder fazer o que a gente faz. Tem que ver pessoas que cantam, ter referências. E o Pazezinho é um grande referencial de leitura, de música, enfim, né, de tanta coisa que a gente já vivenciou com ele, né? Várias vezes, padre, o senhor fez isso, de vamos testar essa música aqui, hoje a gente vai cantar no show. Não tinha nem gravado ainda.
1: Foi. Ah, Nossa Senhora, aquela que você gosta muito.
2: É.
1: Quem cantou depois, em primeiro lugar, foi Dalva. A Dalva.
2: Isso.
1: Mas depois, aquela que você gosta muito.
2: É.
1: Quem cantou depois, em primeiro lugar, foi Dalva. A Dalva.

0: explicação para um evangélico porque que eu sou devoto de Nossa Senhora. E aí eles conversam, a gente é amigo. E já vi igrejas onde eles cantam essa canção. E ela adotou essa canção.
1: Então vamos lá, vamos ouvir.

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Nem quis fazer, e eu no começo disse que não. A Gabi dizia muitas vezes: padre, padre, por que o senhor não quer fazer uma biografia? Falei: é porque não é da minha natureza, eu não quero aparecer demais. Mas padre, eu tenho que fazer, tá ficando velho. ela brinca muito comigo. E até o padre, o promissor, também disse uma vez: olha, você não vai durar para sempre, deixa eu fazer a biografia. Eu acabei cedendo. Então, eu que nunca queria ter uma biografia, fui convencido pela Gabi, descendente de italiano, né? Que a Bom Vecchio, que eu deveria fazer o livro. Falei: então escreve você a sua tese mesmo. E deu certo, realmente o livro foi muito bem escrito. E é o meu jeito de dizer aos 85 anos: foi isso que eu vivi, foi isso que eu falei, foi isso que eu cantei, foi isso que eu enfrentei. Deus pediu e eu fiz. E então, diante disso, eu me curvei à ideia de que eu envelheci. E é bom que as pessoas lembrem todo esse trajeto que eu percorri. As pessoas a quem eu devo muita coisa, aos padres redentoristas, convivi com vocês muito, muito, muito, muito. Salesianos, jesuítas, franciscanos,

0: eles me ensinaram alguma coisa. E aí alguns santos, né? Irmã Dulce e Dom Helder, Dom Paulo, gente que eu convivi, Pedro Casaldáliga, eu cantava com eles. E tudo isso marcou minha vida, né? Dom Pelé e alguns também bispos mais conservadores, mas meigos, gentis. Então eu falei, é possível, podemos cantar junto e trabalhar junto. Então eu aprendi a trabalhar com tudo isso, aí virou esse livro.
1: Aí virou o livro. Agora eu vou ser atrevido com o senhor. O senhor incentiva tanto a leitura, o senhor incentiva demais o conhecimento e não queria que alguém conhecesse a sua história?
0: É isso mesmo. Eu não queria aparecer muito, não. Por natureza eu não gosto de aparecer muito. Eu fui na TV Católica porque tinha que ir. Mas nas outras raramente. Só fui uma vez com a Hebe, há 43 anos atrás, e depois com o Bial, para apresentar o Padre Júlio. Mas eu pessoalmente não gosto de aplausos de auditório. Mas tinha que fazer, eu fiz.
1: Esse livro, ele retrata bastante a sua história, né? Retrata bastante também a sua convivência com alguns padres também, como o senhor citou. Nossa. Alguns bispos também, que o senhor caminhou junto e ajudou também o senhor a desenvolver outras canções também que pudessem chegar até o povo, um povo que sofre, um povo que necessitava, um povo que também reconhece Jesus através das canções, né, Adriano? Você também cantando as canções que o padre Zezinho escreveu, você também percebe que o povo percebe a catequese nas letras. Isso é importante para nossa igreja.
0: E para mim foi bom porque eu cantei para 4 papas. A minha canção me levou a isso, né? Os grandes encontros. E aí eu disse, bem, a minha canção foi útil. Então eu vou lá. E eu tive uma amizade muito bonita com o Papa Francisco, que ele era da Argentina. E depois tive a chance de conhecer os outros. Foi muito bom. Foi bom.
1: Que bom. E isso também, Adriana, quando a gente fala em músicas que falam ao povo, na catequese, uma das músicas que não pode faltar quando vocês estão cantando, catequeticamente falando.
2: Olha, tem uma música, o Padre Zezinho pediu uma música aqui, ele fez um pedido, eu vou já cantar a música que ele cantou, mas tem uma música que ela é muito atual, como muitas músicas do Padre Zezinho são muito atuais, mas tem essa que eu gosto muito, chama Doce Abandono, né? E ela tem uma frase que ela é muito atual, que ela diz, sem ódio e sem medo, a gente precisa realmente falar e gritar a verdade de Jesus Cristo, o evangelho de Jesus Cristo, mas sem ódio e sem medo, né? Porque hoje a gente vê um mundo muito polarizado, muito cheio de ódio, falta de diálogo, e a gente precisa sim falar de Jesus Cristo, mas sem se atacar, sem desrespeitar o irmão, dialogar, né? Então, é um doce abandono, é a gente se abandonar em Jesus Cristo, mas de uma forma doce, doce, né, padre? Então, a canção.
0: É, o padre não precisa ser agressivo e brabo, pode falar seriamente tudo que tem que falar, mas com doçura, gentileza. Se a gente não é gentil, a gente não é cristão.
1: A gentileza nos ajuda a chegar ao
2: céu. Eu quero cantar essa música porque eu gosto muito dela, padre, que eu acho a sua cara, viu?
0: Eu sei disso. Eu tô

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0: Ela gostava muito dessa canção. Eu também.
1: A Adriana falou uma frase ali, padre, agora há pouco, a respeito desse mundo tão polarizado e também essa falta de respeito, né, com relação ao que o outro pensa, ao que o outro sente, ao que o outro expressa. O senhor acha que o senhor trabalha muito com comunicação. O senhor acha que essa comunicação precisa ser um pouco mais paciente, um pouco mais amorosa? Ou seja, precisamos ouvir mais o Espírito Santo para aprender a dialogar?
0: Podemos pregar a verdade sem machucar o outro. Devemos dizer a verdade sem diminuir o outro. Não precisa debater, você pode dialogar. Não precisa discutir, você pode conversar. A gente perdeu a arte da conversa. E agora virou adversa. Isso não é bom. Então, quando eu vejo pregadores na TV, leigos ou padres, falando duro com o povo, eu digo, não é isso que Jesus ensinou. Ele usou, sim, algumas vezes, ai de vós, mas pega os evangelhos todos, eles foi uma passagem só. Em geral, era Jesus terno, manso, de humilde de coração. Eu trabalho isto. Ah, tá bonzinho demais. Não, bom demais não. Bonzinho, sim. Bom demais, não. Então, a dureza não ajuda a igreja. Agora, a verdade, sim. E a gente pode pensar diferente e amar do mesmo jeito. Isso é o que eu ponho nas canções o tempo todo.
2: E sabe o que eu percebo, padre? Eu comparando esses dias, eu cantando essa canção, porque ela me fala muito, né? Eu me abandono no Espírito Santo e começo a entender. Então, a nova praça pública, onde as pessoas apedrejam os outros, agora é a internet. E as pedras agora são as palavras, né? Então, assim, as pessoas usam a internet ali, naquela capa que ninguém tá ali para ver, nem para discutir, para atacar os outros com as palavras. Então, as pedras, né? São essas palavras duras e falta de diálogo total.
0: O meu professor nos Estados Unidos, onde eu, em Washington, eu fiz os cursos lá, e um deles, que era o doutor Baqueiro, um mexicano, ele dizia assim, let him speak, deixa o outro falar, depois é que você fala. Se você quiser ser comunicador, professor, deixa o outro falar, deixa os meninos falar, depois você fala, peça licença, aí você fala. Mas tem gente que precisa falar, você não precisa. Tem gente que precisa falar, deixa falar. Quando esgotar, falou, aí você pede licença. Agora eu posso falar? Isso é pedagogia. Jesus deixava falar. E essas coisas, fui em canção, e fiz uma canção que foi xingado na época, porque eu tive a coragem de falar de política e de pão repartido. E ela também gosta dessa canção. Vamos lá.
2: Eu pedi do Padre Jezinho agora, viu?
1: Vamos lá, então.

0: frente tem um moço que cantava essa música de vez em quando, né? Muita gente gostou dessa canção e já cantava de um jeito ou de outro, punham no repertório essa música, o pão repartido. O pão repartido, senão a gente não é cristão. É isso que você fazia? Então, os músicos e os jovens descobriram que não basta só louvar, tem que repartir o pão. Aí nós podemos cantar. E isso virou parte da minha vida. Eu fui agredido por isso, mas e daí? Jesus também foi, porque teve a coragem de defender o pobre.
1: Amém. É, para defender o pobre, tem que estar preparado para poder ser criticado. Com certeza. Ainda mais nos dias de hoje, como você mesma falou, Adriana, a respeito dessa internet que só tem uma via, só aquela que fala e não permite que o outro também fale. E aí acaba prejudicando o diálogo, prejudicando a conversa. Porque o diálogo é isso, um fala, o outro escuta. Um dá sua opinião, o outro também dá, mas no seu tempo devido. Só que infelizmente hoje, nas internets da vida, né, nos algoritmos da vida, nós falamos, nós expressamos, mas nós não escutamos. Por quê? Porque o outro está do outro lado, da outra tela, então eu expresso a minha realidade e não consigo escutar. E aí é onde vem as críticas, como o Padre Zezinho falou, criticaram, falaram, mas a música tranquilamente evangelizou e tocou no coração de tanta gente e toca ainda no coração de tanta gente que celebra a partilha, que entende que viver em Cristo é partilhar o Cristo. Padre Zezinho, no nosso especial de 75 anos aqui da Rádio Aparecida, hoje também temos a participação de Adriana Melo. Padre Zezinho, o senhor sempre foi muito devoto, né, de Nossa Senhora, isso a gente sabe, a gente escuta, a gente vê nas suas músicas, e também Nossa Senhora Aparecida, né, a nossa Mãe do Céu Morena, que na verdade é uma das músicas também mais tocadas na rádio desde muito tempo, porque estamos, né, debaixo do manto sagrado de Nossa Senhora Aparecida, vivemos nessa realidade aqui na cidade de Aparecida e também temos essa música como um dos carros-chefe em nossa programação. Essa música fala também da Senhora da América Latina.
0: Eu fiz Mãe do Céu Morena no México, falando sobre Nossa Senhora Índia Morena. Mais tarde eu fiz uma Negra Mãe do Céu, é para Nossa Senhora Aparecida. Só que não pegou essa. Então todo mundo optou pela Mãe do Céu Morena, pensando que eu fiz em Aparecida. Na verdade, eu fiz no México. A Morena era lá do México.
1: A Guadalupe.
0: E sim. E a mãe que no, eu queria, mas não pegou a canção, era Negra Mãe do Céu. Era de Aparecida. Mas o povo escolheu cantar essa, eu falei, eu não vou divulgar outra. Vamos ficar nessa então. Porque é de todo mundo, né? E aí, são pequenas coisas que o povo que decide. Aí eu falei, não vou cantar mais a Negra Mãe do Céu, que eu gostava muito dessa canção, mas não divulguei mais, porque eles queriam que eu cantasse Mãe do Céu Morena, e assim foi, que serve para Nossa Senhora do México e de Aparecida.
1: E também de Aparecida, né? Então vamos ouvir?
2: É isso mesmo, quando o povo decide, padre.
0: A gente
1: não tem jeito, né?
0: Deixa o povo.

0: mais. A gente ia muito mais. Eram três estrofes, eu fiquei com as duas. Mas é uma tentativa de dizer, pobre tem que ter vez. Rico já tem vez, agora ajude. A vida inteira eu preguei isso. Eu me chamo de comunista por isso. Não, eu sou catequista. Não sou esquerdista, nem centrista, nem direitista. Eu sou catequista.
1: E Maria, na sua infância?
0: Nossa, marcou a minha vida. Minha mãe era muito devota de Nossa Senhora, né? E do Sagrado Coração de Jesus. Então eu cresci num ambiente marial. E depois minha mãe, todo ano, como eu disse, vinha para Aparecida, pegava o trem de aço, subia a ladeira, naquele tempo não havia o santuário, era só o pequeno santuário, hoje pequeno, né? E aí a gente ia lá, rezava, depois voltava, pegava o trem e voltava. Então aquilo era visita a Nossa Senhora. E aquilo mexeu muito comigo. Quando comecei a fazer músicas, eu, sempre que eu pude, eu visitava. Fui 10 vezes a Fátima. Não fui a Lourdes, embora quisesse ir, mas não deu certo. Mas outras santuários, como foi no México, na Argentina, onde tinha alguma devoção à Nossa Senhora, eu ia lá e cantava. Porque eu sempre marquei claramente que eu também quero ser cantor de Nossa Senhora, porque eu já sou cantor do filho dela. Então isso para mim era uma coisa muito clara. Tem muita música de Nossa Senhora.
2: Muita, muita música mesmo, padre. É isso aí, bonito quando o senhor fala isso, padre, porque assim, eu sempre falo assim, meu Deus, se eu amo minha mãe, por que eu não amaria tanto assim a mãe de Jesus Cristo, né, padre? Se eu amo quem me cuida, quem me dá colo.
1: Muito bem, então assim a gente vivencia essa... Vamos escutar um pouquinho sobre da Maria da minha infância?
2: Vamos.
1: Vamos lá, vamos ouvir um pouquinho.

0: canção tinha 3 estrofes. A segunda era a juventude, e depois eu, velhinho, falando de Nossa Senhora. Aquela ideia, criança, jovem, velhinho, sempre devoto de Nossa Senhora.
1: Esse com a gente.
2: Amém, amém. Olha, infelizmente nosso tempo já está esgotado, mas é sempre um prazer ter o Padre Zezinho conosco. Este homem que, pela música, falou tanto aos corações e fala tanto aos corações. E esse legado não termina aqui. Esse legado continua por muitos e muitos anos, perpetuando dentro da nossa igreja como músicas que nos levam a conhecer e a reconhecer Jesus, sofredor e salvador. Aquele que nos ajuda na caminhada a reconhecer o Pai. Aquele que nos mostra o rosto humano de Deus. E assim a gente agradece Adriana Mello pela sua presença aqui conosco. Muito obrigado.
1: Muito obrigada.
2: Que Deus abençoe a sua voz, abençoe o seu talento e a sua missão, que seja cada vez mais frutífera.
1: Muito obrigada, Bruno. Fico muito feliz de estar aqui, em Aparecida, e com o Padre Zezinho, mais especial ainda.
0: É mais uma filha. Eu criei muito filho, muito filha, que eu não nasceu daqui, mas nasceu daqui e daqui. E eles todos me deram muita alegria. A gente trabalhou muito junto há quase 30, 40 anos, né?
1: Isso, padre. Posso falar? Eu continuo cantando, tá bom? As canções do padre, porque realmente eu tenho uma gratidão muito grande por ele. E agora também gravando solo, né?
2: Sim.
1: Acabei de gravar um EP,
0: pela
1: Paulinas, e vai sair ao longo desse ano aí. Tá em todas as plataformas digitais. É só procurar lá nas redes sociais, tá bom? Maravilha. Adriana Mello, _ oficial, você encontra tudo.
2: Que bom, maravilha. Tá aí, ó, dá o recado, Adriana Mello.
1: _ oficial. É o Instagram.
2: Aí, muito bem. E Padre Zezinho, mais uma vez, nosso muito obrigado pela sua presença aqui. Muito obrigado mesmo pela sua participação no nosso especial. Eu sei que o senhor quer o sacerdote, mas que Deus lhe abençoe.
0: Imagina, eu quero ser abençoado pelos leigos. Qualquer pessoa que quiser me abençoar, eu aceito. Porque eu tenho o dever também de abençoar os outros. Por isso, para todo mundo que participou, eu desejo que vocês, é uma frase que eu sempre uso, sejam abençoados e abençoadores, iluminados e iluminadores, perdoados e perdoadores, para sermos evangelizados e evangelizadores. Amém.
2: Amém. Você que nos acompanhou também pode acompanhar em a12.com. todas as informações aqui do nosso especial. Tivemos a alegria de estar com você nesse momento todo especial. Eu, Evandro Brum, tive a grata alegria de estar com o Padre Zezinho e Adriana Mello na produção de Marcos Thiago. Também nos trabalhos técnicos tive a alegria de ter o meu amigo Leandro Rodrigo e na coordenação a Paula Castro, com a direção geral do Padre Vanderlei Souza, missionário redentorista. E com alegria convidamos você a estar junto conosco aqui na programação da Rádio Aparecida e continuar vivenciando nossos 75 anos de música, fé e missão. Obrigado a todos pela participação, obrigado pela presença, e o A12 também esteve presente nos ajudando nessa missão de evangelizar. Muito obrigado a toda a equipe do Portal A12, que também esteve nos ajudando e nos ajuda sempre a levar a palavra de Deus até o coração de tantos irmãos e irmãs. Um grande abraço, fiquem com Deus e com as bênçãos da Mãe Aparecida.
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4: Bom dia, quarta-feira, meiuca de semana, dia 9 de setembro. Está no ar mais um programa sucesso, sob direção geral de Padre Ricardo Fidelis, na produção José Devair Silva. Apresentação, programação, locução e a recepção é minha, Carlos André, com você a partir de agora, informando, divertindo, evangelizando.
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4: Bom dia para você de Sacramento, cidades circunvizinhas, comunidades rurais. Bom dia para você, internauta, meu muito obrigado a todos pelo carinho, pela sintonia. Onde quer que você esteja, obrigado por escolher a 100,3 e prestigiar o programa Eu, a Viola e Deus. 3351-1735 para você ligar e pedir a sua música, a gente dar aquele dedo de prosa, ou pode ficar à vontade aí para participar pelo nosso WhatsApp 99197-1748. Mandar a sua mensagem em áudio ou em texto aí, tá certo? Meiuca de semana, 9 de setembro, nesse momento em Sacramento, 18 graus, a umidade relativa do ar 68%. Madrugada gostosa, temperatura agradável, e eu conto com você aí do outro lado para juntos fazermos mais um programa sucesso. Eu, a Viola e Deus, e você, bom dia. 4:03. A meu abraço a você da nossa querida Sacramento, cidades circunvizinhas, comunidades rurais, e bom dia para você, internauta, que em qualquer canto desse planeta de Deus sintoniza e acompanha em tempo real. Sejam todos muito bem-vindos, bem-vindas. Tá aí tomando seu café, tá preparando o seu almoço, já tá indo pro trabalho. Então, excelente dia para você. Que Deus o abençoe. Bora lá para mais um programa sucesso. Bom dia.
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4: Goiânia e Paranaense abre o programa de hoje. Meu pagode está na fila. Bom dia.

0: Antes, Nalva Guiar, Quando Cai a Chuva, e abrindo o programa de hoje, o Goiânia e o Paranaense, Meu Pagode Está na Fila.
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2: Confira a hora certa, 4:15.
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0: Bom dia, 4:17, 4:17. Excelente madrugada de quarta-feira, hoje dia 9 de setembro. Bom dia para você aí no sítio, na chácara, na fazenda. Meu abraço aí ao pessoal lá na fazenda Santa Terezinha. Tudo bom, Sérgio? Ô, Franciel, bom dia. Bom dia, Livandro. Bom dia, Cristiano. Bora lá, moçada. Não bambeia, não. Vamos firme. Professor Juca tá sintonizado. Tudo bom, professor? Seja bem-vindo. Bom dia. Abraço aqui para Adair Borges e Acida. Oi, dona Francisca. Bom dia, pessoal no Rosário. Abraço para Lourderley também sintonizada. Aos amigos guardas noturnos, vocês já quase encerrando o seu expediente de trabalho. Bom descanso daqui a pouquinho aí. A você, motorista, bom dia. E um modo particular, os motoristas aí dos ônibus que transportam o pessoal aí para as lavouras, né? Aí no campo. Então, meu abraço, obrigado pela carona, que Deus os abençoe. Sejam sempre muito bem-vindos. Alô, moçada da Via Lácteos, bom dia. Pessoal aí do leite, da ração, né? Na coleta do leite, na distribuição da ração. Meu abraço, votos de uma feliz quarta-feira a todos. 4:18. Dombar e Delay, o fio da navalha, bom dia.

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1: 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A hora certa para você, 4 horas 25 minutos.

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1: 4:29, acerte o seu relógio, 4:29.
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1: 4:31.
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1: 4:33.

0: Graveiro e Cravinho, boiadeiro da esperança, antes aqui na 100 cantou pra nós o peão mineiro Porto Alegre, a magia da viola e advogado honesto com João Mulato e o Douradinho. Já já tem mais moda boa e a sua participação.
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2: 4:46.
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0: Bom dia, 4:48, 12 minutinhos faltando para 5 horas da manhã. E...

Excelente meiuca de semana pra você, hoje quarta-feira, bora lá moçada, não bambeia não, vamos firme. Pra muitos hoje é terça, né? Emendou aí o feriado. Vamos que vamos, 4h48, meu abraço aqui pra Simone e o Wellington na sintonia. Alô pessoal de Pedregulho, muito obrigado a todos aí, sejam bem-vindos. Moçada em Uberaba, o Luiz está lá no bar São Benedito, tudo bom, Luiz? Bom dia aí também o Walter e a família. Senhor Diácono Vantuilson, a benção, bom dia aqui pro Reinaldo, está lá em Garapava, tudo bom, Reinaldo? Bom dia, tudo certinho aí? Excelente quarta-feira para todos vocês aí. Um abraço também pro Marcos Roberto, tudo bom, Marcos? Deus abençoe você e a todos os motoristas, obrigado aí pela carona, seja sempre muito bem-vindo aqui na 100,3. (3351-1735) para você ligar e agendar aquele dedo de prosa, ou pode mandar aí a sua mensagem aí pelo 9 91 97 17 48.

0: dia, Carlos André. Bom dia a todos os ouvintes da Rádio Sacramento. Uma excelente quarta-feira para todos nós. Carlos André, oferece programação para nós, né? Por Caio Marcos, saindo da segunda região aqui, Garapaba, apontar direcionada às quartas, Nova Ponte. Desejando para você, para tua família aí, ó. E para todos os ouvintes da Rádio Alegria aí, muita paz, saúde. Que Deus, Nossa Senhora Aparecida e todos os santos aí, os seis reis, ilumine cada um de nós aí. Tá bom, Carlos André? Tudo de bom. Vamos que vamos. Bambeia não. Bambeia é pros fracos.
1: Quatro e 56, Rádio Sacramento FM, tá nascendo, tá feliz, bom dia.

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1: Bom dia, 5 horas em ponto.
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1: Bom dia. Quarta-feira, hoje, dia 9 de setembro. 19 graus agora em Sacramento. A umidade relativa do ar 66%. Madrugada e manhã gostosa. Bom dia para você na sintonia. Tá acordando agora? Seja bem-vindo, seja bem-vinda. Aos amigos motoristas, obrigado pela carona. Vamos que vamos, 3351-1735 para você ligar e participar. Ou pode mandar aí, né, seu WhatsApp 991-97-1748. Bom dia para você de Sacramento, cidades circunvizinhas, comunidades rurais. Bom dia para você, internauta. Bom dia a você, motorista. Obrigado pela carona. Tá na sintonia, que Deus abençoe você. São Cristóvão e Nossa Senhora conduzam a todos com segurança. Bom dia aí para você, né, que está aí quase encerrando o seu turno de trabalho, né, os guardas noturnos, pessoal que trabalha à noite aí. É um bom dia de descanso para você. Muitos vão só passar em casa, tomar um cafezinho e bora lá para a segunda etapa. Então vamos que vamos, não pode bambear, bora lá, moçada. Tucano, bom dia, tudo certo? E Tucano, vai emendar o feriado, hein? Vai continuar chovendo. Você tá igual o João de Barro, só aparece aí na janela, ó, e para dentro de novo, né? Mas vamos que vamos, né? Bora só pescar, hein, Tucano? Coitado dos peixes esses dias aí. Abraço pra Adriana Terra, tudo bom, Adriana? Bom dia pra Sirlene. Wilson lá em Uberaba, tá na estrada já, Wilson? 18 graus lá, ó, em Uberaba. Meu muito obrigado pela carona, Wilson. Deus abençoe você. Obrigado aí pela companhia. Cadê o Altamira? Altamira está em Uberlândia, né? Um abraço a ele, que Deus abençoe ele e toda a família. O Paulimar lá em Campo Florido, a Érico, Paulo Henrique, o Paulo José, abraço a todos aí, o Reinaldo na sintonia também, tudo bom, Reinaldo? Seja bem-vindo, pessoal de Igarapava. Bora lá de moda, tocar moda, porque o Carlos André pisteado com essa voz, vou te contar, viu? Só moda boa pra encobrir aqui, ah, essa roqueira, essa tosse, vamos que vamos!

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1: 5 horas 10 minutos. 5:10. Bom dia.

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1: 5:14. Bom dia.

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9: Horas 20 minutos.

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5: Bom dia, 5h24, meu amigo produtor rural, você de Sacramento, toda a região, você aí em Itapira, quero falar para você da Coasa Cooperativa Sacramento. 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Coasa em Sacramento e também em Itapira. 5h25, 5h25. Meu abraço ao pessoal lá na comunidade Desemboque. Abraço aí pro Edmar, pra Cida. Tudo bom com vocês aí, Edmar? Tudo certinho? Hoje tem Santa Missa lá no Desemboque. Então, logo mais aí, à tarde, nós estaremos chegando aí na comunidade Desemboque para Santa Missa, né? Vamos chegar por volta de 18 horas. Hoje tem atendimento aí das confissões, né? Da turma que vai, né, receber a primeira Eucaristia. Então, por volta de 18 horas, antes um pouquinho, nós já estaremos chegando aí na comunidade Desemboque. Ontem estivemos na comunidade Divisa. Pessoal da Divisa, meu abraço a todos, muito obrigado pelo carinho da acolhida. E na sexta-feira nós estaremos lá na comunidade Sete Voltas. Pessoal da Sete Voltas, então, né, também na Sete Voltas. Estaremos chegando aí por volta das 18 horas, antes um pouquinho talvez, né? Então hoje Desemboque, abraço a todos aí da comunidade Desemboque. Senhor Divino lá em Medeiros, tudo bom, senhor Divino? Bom dia, Deus abençoe o senhor e toda a família.

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4: Cinco horas, 31 minutos.
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4: 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Jaguara Agro. 5:35, 5:35. Meu amigo ouvinte, Caio Tunai, lá em Goiás, em Águas Lindas. Tudo bom, Caio? Bora lá, não bambeia não, menino. Vamos firme. Arthur, bom dia. Bom dia pra Lourdilei. Abraço aqui também pra Selma. Tudo bom, Selma? Bom dia de trabalho, já tá indo pro trabalho, né? Muito obrigado aí pela companhia. Seja bem-vinda sempre aqui no programa Eu, a Viola e Deus. Abraço também aqui pra Vera. Tudo bom, Vera? Mandando aí bom dia pra nós da rádio e para todos que estão na sintonia. 5:36, sou José Lázaro, dona Rosa. Bom dia, Osana. Bom dia, Alexandra. Alô, pessoal em Rifaina.

0: Milionário José Rico, ancestrais, bom dia pra você na sintonia da melhor rádio do seu rádio.
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4: 5:48.
5: Eu vou.

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2: Bom dia, queridos rádio ouvintes da Rádio Sacramento. Hoje é quarta-feira e convido a todos para rezarmos juntos esta oração da manhã. Eu sou o Padre Ricardo Fidelis. Vamos elevar a Deus o nosso louvor matutino. Em nome do Pai e do Filho e do Espírito Santo. Amém. Criador das alturas celestes, vós fixastes caminhos de luz para a lua, rainha da noite, para o sol que de dia reluz. Vai-se a treva fugindo da aurora e do dia se espalha o clarão. Nova força também nos desperta e nos une num só coração. O nascer deste dia convida a cantarmos os vossos louvores. Do céu jorra uma paz envolvente, harmonia de luz e de cores.

Ao clarão desta luz que renasce, fuja a treva e se apague a ilusão. A discórdia não trema nos lábios, a maldade não turve a razão. Quando o sol vai tecendo este dia, brilhe a fé com igual claridade. Cresça a espera nos bens prometidos e nos una uma só caridade. Escutai-nos, ó Pai piedoso, e vós, Filho do Pai esplendor, que reinais com o Espírito Santo na manhã sem ocaso do amor. Senhor, meu primeiro pensamento nesta manhã que começa se dirige para ti, que velaste meu sono e assististe o meu despertar. Tu moras nas alturas e habitas bem no íntimo de minha vida, e todo este dia é teu. Consagro-te agora a jornada que começa, que o meu trabalho seja fecundo como orvalho do teu amor e a força da tua bênção. Em vão trabalham os homens se tu não os amparas. Permite que eu possa responder claramente a todos a respeito da esperança que existe em mim. Que todos aqueles que eu encontrar possam receber uma palavra amiga de meus lábios, um gesto acolhedor de minhas mãos e uma oração sincera do meu coração. Olha na mesa daqueles que sofrem e que possam se alimentar para recuperar as forças e continuar a caminhada da vida. Que hoje à noite eu possa estar novamente contigo na intimidade, como alguém que reencontra um amigo, para poder dar graças pelo dia que me destes. Vamos agora acolher no coração a palavra do Senhor por meio do Evangelho.

0: Quarta-feira, dia 9 de setembro. Evangelho segundo São Lucas, capítulo 6, versículos de 20 a 26. Elevando os olhos para seus discípulos, Jesus dizia: Felizes vocês os pobres, porque de vocês é o reino de Deus. Felizes vocês que agora têm fome, porque serão saciados. Felizes vocês que agora choram, porque hão de sorrir. Felizes são vocês quando as pessoas os odeiam, os rejeitam, os insultam e amaldiçoam o nome de vocês por causa do Filho do Homem. Alegrem-se nesse dia e exultem, porque é grande a recompensa de vocês no céu. Pois era assim que os pais deles tratavam os profetas. Mas ai de vocês, ricos, porque já têm a própria consolação. Ai de vocês que agora estão saciados, porque terão fome. Palavra da salvação. Glória a vós, Senhor. Meus irmãos e minhas irmãs, no Evangelho de Mateus, as bem-aventuranças abrem o famoso Sermão da Montanha, mostrando que o ser humano é chamado à felicidade e que essa felicidade está associada ao não conformismo diante das injustiças do mundo e à convocação para a ação segundo os valores evangélicos. Na versão de Lucas que hoje lemos, Jesus acrescenta algumas denúncias às bem-aventuranças. Ao estilo dos antigos profetas, Jesus alerta os que procuram a riqueza, o poder e o prestígio, pois ali não encontrarão a felicidade. Antídoto para a tentação da autorreferencialidade que conduz ao egoísmo e à condenação é a humildade, a obediência e a fidelidade. Os fracos, pobres e simples encontrarão consolo no reino, enquanto os ricos, que exploram e excluem, cairão em tristeza.
1: Depois de ouvir a palavra do Senhor, vamos dirigir a Ele as nossas preces. Senhor Jesus Cristo, esplendor do Pai, vós nos iluminais com a sua palavra. Cheios de amor, nós o invocamos.
2: Senhor, eu sei que é teu este lugar, todos querem te adorar.
1: Sois bendito, Senhor, autor e consumador da nossa fé, porque nos chamastes das trevas para vossa luz admirável. Vós que abristes os olhos aos cegos e fizestes os surdos ouvirem, aumentai a nossa fé. Fazei-nos, Senhor, permanecer firmes no vosso amor e que nunca nos separemos uns dos outros. Dai-nos força para resistir à tentação, paciência na tribulação e sentimentos de gratidão na prosperidade. Dai a vossa graça a todos os ouvintes da Rádio Sacramento, especialmente àqueles que apresentaram as suas intenções para esta oração da manhã. Que todos recebam vossa graça, vossa bênção, o auxílio necessário, a proteção, a saúde, a paz. Vos pedimos também, Senhor Jesus, por todos os membros do Clube de Amigos, para que sejam perseverantes neste compromisso de nos ajudar a evangelizar por meio da Rádio Sacramento. Por todas estas intenções, Senhor Jesus, nós nos unimos a vós, rezando como vós nos ensinastes. Pai nosso que estais no céu, santificado seja o vosso nome. Venha a nós o vosso reino. Seja feita a vossa vontade, assim na terra como no céu. O pão nosso de cada dia nos dai hoje. Perdoai-nos as nossas ofensas, assim como nós perdoamos a quem nos tem ofendido. E não nos deixeis cair em tentação, mas livrai-nos do mal.
3: Oração da manhã.
1: Senhor, no início deste dia venho pedir-te saúde, força, paz e sabedoria. Quero olhar hoje o mundo com olhos cheios de amor, ser paciente, compreensivo, manso e prudente, ver além das aparências teus filhos como tu mesmo os vês, e assim não ver senão o bem em cada um. Cerra meus ouvidos a toda calúnia, guarda minha língua de toda maldade, que só de bênçãos se encha meu espírito. Que eu seja tão bondoso e alegre, que todos quantos se achegarem a mim, sintam a tua presença. Senhor, reveste-me de tua beleza, e que no decurso deste dia eu te revele a todos. Amém. Vamos pedir à nossa mãe Maria Santíssima que nos conceda a graça e a bênção que necessitamos. Vamos nos confiar a ela, pedindo que Nossa Senhora nos acompanhe ao longo de todo este dia, nos concedendo a saúde do corpo, a proteção da alma, as bênçãos que necessitamos.
3: Nossa Senhora, Virgem do Silêncio.
1: Ó minha Senhora e minha Mãe, eu me ofereço todo a vós, e em prova de minha devoção para convosco, vos consagro neste dia meus olhos, meus ouvidos, minha boca, meu coração e todo o meu ser. E já que sou vosso, ó incomparável Mãe, guardai-me e defendei-me como propriedade vossa. Amém. Ave Maria, cheia de graça, o Senhor é convosco. Bendita sois vós entre as mulheres, e bendito é o fruto do vosso ventre, Jesus. Santa Maria, Mãe de Deus, rogai por nós, pecadores, agora e na hora de nossa morte. Amém. Queridos ouvintes da Rádio Sacramento, vamos neste momento receber a bênção de Deus para este dia que está começando. O Senhor Jesus Cristo esteja a teu lado para te defender, dentro de ti para te conservar, diante de ti para te conduzir, atrás de ti para te guardar, acima de ti para te abençoar. Ele que vive e reina pelos séculos dos séculos. Amém. A bênção de Deus Todo-Poderoso, Pai, Filho e Espírito Santo. Amém. Um feliz e abençoado dia para todos os queridos radio-ouvintes da Rádio Sacramento.
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6: Bom dia, 6:12, é hora de informação. Vamos saber como fica o tempo, a temperatura para esta quarta-feira.
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6: 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Esta quarta-feira será marcada pelo avanço da instabilidade em parte do Brasil, principalmente nas regiões sul, sudeste e centro-oeste, por influência de um cavado em médios níveis da atmosfera, associada a um sistema de baixa pressão entre o norte da Argentina, o Paraguai e o interior do continente. O cenário favorece pancadas de chuva de moderada a forte intensidade, com risco de temporais isolados e elevados acumulados em diversas áreas. Enquanto isso, o Nordeste e parte do Norte seguem com predomínio de calor, tempo firme e baixa umidade relativa do ar em algumas localidades. Para os estados de São Paulo, Rio de Janeiro, Minas Gerais e Espírito Santo, a circulação de ventos úmidos vindos do oceano mantém maior nebulosidade e pancadas de chuvas no litoral do estado de São Paulo, Rio de Janeiro, Espírito Santo e faixa leste de Minas Gerais. Além disso, encavada em níveis baixos da atmosfera, associada a um sistema de baixa pressão, deve aumentar as condições para pancadas de chuvas desde as primeiras horas do dia, entre o interior paulista, todo o Triângulo Mineiro, sul de Minas Gerais e outras áreas mineiras. As pancadas ocorrerão de forma irregular, com intensidade de moderada a forte, podendo vir acompanhadas de trovoadas e temporais localizados, com rajadas de ventos e queda de granizo, principalmente entre a tarde e a noite no estado de São Paulo. Há alerta para temporais também no oeste, sul, litoral norte, nordeste e região central paulista, além do extremo sul e do Triângulo Mineiro, com perigo para elevados volumes de chuvas, principalmente no litoral paulista. As temperaturas seguem mais amenas no centro-sul paulista, zona da Mata Mineira, também no sul de Minas Gerais e áreas centrais e leste de Minas Gerais, enquanto o interior mineiro e o norte de São Paulo voltarão a registrar aquecimento durante o período da tarde. Em Sacramento, nesse momento, 19 graus, a umidade relativa do ar 67%. A máxima prevista para hoje, 30 graus. Os ventos vão variar entre 8 e 38 quilômetros no decorrer desta manhã. A umidade relativa do ar fica entre 49% e 92%. A possibilidade de chuvas nesse momento é de 88%. Chove a qualquer hora do dia, com volumes mais expressivos no período da tarde e noite. Portal Climatempo.com com as informações do tempo e a temperatura.
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7: Olá, bom dia, bom dia. Seja bem-vindo à nossa programação. 6:16.
8: Bom dia, 6.
9: Bom dia.
10: 6,3.
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7: 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A hora certa para você. 6:18.
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25: Bom dia,
6: 6,3. 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
6: Bom dia, 6:22, 6:22. Ângela, bom dia, tudo bom? Tudo certo aí? Tá lá em Mogi Mirim, meu abraço a todos aí, a Luzia Afonso no Chafariz, alô equipe Agromil, meu amigo Marcos e toda a equipe, Deivão, né? O Guilherme, moçada firme no eita aí, cadê o Kiko? O Kiko tá lá dormindo ainda, não é possível? Leva uma lata d'água lá, Deivão, joga nele lá, acorda o rapaz, não vai emendar, só segunda que vem, hein? Robson, bom dia, Deus abençoe ao Lucas, tudo bom, Lucas? Abraço a toda a família, Robson, muito obrigado aí. Bom dia pro Edivaldo, Aparecida lá em Conquista. Abraço aqui também para Dona Helenice Pires. Tudo bom, Dona Helenice? Deus abençoe a senhora e toda a família. Seja bem-vinda. Meu amigo Júlio Avião lá no rancho. Ainda demorou amanhecer aí hoje, hein, Júlio? O que aconteceu? Galho da mangueira cresceu, dá um jeito de podar isso, não, ó. Daqui a pouquinho o sol bate na janela aí lá só pro meio-dia, hein? Abraço aqui também, cadê aqui? É a Solange, tudo bom, Solange? Bom dia. Abraço aqui também pro meu amigo Juninho, tá indo pro trabalho, né, Juninho? É brincadeira, hein? Esses relógios de vocês eu vou contar. Tem aquele ditado, né? Relógio que atrasa não adianta, hein? 6:24, bom dia.

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1: Agradecendo a você, amigo ouvinte, pela sintonia. Seja bem-vindo. 6:30.
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1: 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Seis horas, 6:32.
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8: Indicadores agropecuários com Diego Brião. Soja.
9: Os contratos futuros com vencimento em setembro registraram elevação nos Estados Unidos na terça-feira. Na Bolsa de Chicago, a cotação era de US$13,02 por bushel. Valores no mercado físico no Brasil por saca de 60 quilos. Estado do Mato Grosso, cidade de Rondonópolis, R$145,30. Bahia, Luiz Eduardo Magalhães, R$142. E Rio Grande do Sul, não me toque, R$138.
8: Boi gordo.
9: Em São Paulo, na B3, os contratos com vencimento em setembro eram negociados ao final da terça a R$362,30 por arroba. Houve elevação de 0,95% no dia. Boi à vista no Mato Grosso, em Cuiabá, R$320,60 por arroba.
8: Café.
9: Os contratos futuros de café arábica com entrega prevista para setembro terminaram a terça-feira em Nova York, nos Estados Unidos, em queda. A cotação era de R$2.144,14 por saca de 60 quilos. No Brasil, no mercado físico, valores do café arábica, tipo 6, por saca de 60 quilos. Minas Gerais, Varginha, R$1.670 e São Paulo Franca, R$1.650.
8: Milho.
9: Valores no mercado físico por saca de 60 quilos. Paraná, Marechal Cândido Rondon, R$58. Valor em estabilidade na comparação com a cotação anterior. E Goiás, Rio Verde, R$62 em elevação.
8: Trigo.
9: Os contratos futuros de suco de laranja com entrega prevista para setembro terminaram a terça em Nova York em queda. A cotação era de US$132,60 por libra peso. Valor da caixa de 40 quilos e 800 gramas de laranja a prazo na indústria. Estado de São Paulo, R$30,64 em queda.
8: Cana-de-açúcar.
9: Valores no mercado físico, Rio Grande do Sul, região serrana, tipo Itália Rubi, média semanal. R$ 9,38 por quilo em queda. E Pernambuco, tipo Isabel, preço médio comercial R$ 100 por caixa de 18 a 20 quilos em estabilidade.
8: Feijão.
9: Valores do algodão em pluma por arroba. Mato Grosso Sorriso, R$ 136,63 em elevação. E Bahia, região oeste, R$ 143,67 em estabilidade.
8: Arroz.
9: Os contratos futuros de cacau com entrega prevista para setembro terminarão a terça em Nova York em queda. A cotação era de US$ 5.886 por tonelada. Valores do cacau no mercado convencional. Bahia, R$ 328 por arroba em queda. E Pará, R$ 15 por quilo também em queda.
8: Indicadores Agropecuários, um conteúdo do Grupo Rádio Web. Informação que amplifica conexões.
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10: Bom dia, dia sim. Sim.
11: Bom dia.
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18: 6:38.

0: Teodoro Sampaio, Chora Coração. Antes, Zezé de Camargo e Luciano, Toma Juízo. Bom dia pra você, na sintonia da melhor rádio do seu rádio.
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0: Bom dia, 10 minutinhos faltando para 7 da manhã.
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0: 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Forte Dor. 6:51, 6:51, bom dia. Abraço pro meu amigo Marcos Fernando Bizinotto, bora lá meu patrão, não bambeia não, vamos firme. Bom dia dona Benícia, alô pessoal na comunidade Desemboque.

João Paulo e Daniel, vai e volta, e é hora de ir, viu? É hora de ir. A benção padrinho Zé Batista, a benção madrinha Maria Badia, pessoal aí na fazenda Rifaininha, meu estimado amigo Arley, bom dia, tudo bom, Arley? Seja bem-vindo sempre aqui na programação. Deus abençoe você, toda a família, excelente quarta-feira. E pessoal do Desemboque, Santa Missa e hoje, tá às 19 horas, mas às 18 nós estaremos por aí. Combinado? Missa e hoje, tá às 19 horas, mas às 18 nós estaremos por aí. Combinado?

0: Foi muito bom ter você aqui comigo e sempre será. Seja sempre muito bem-vindo, bem-vinda. Que Deus abençoe a todos com saúde, paz e prosperidade. Fiquem com Deus, eu vou com ele também. Aquele abraço especial, bom dia, tchau, tchau.
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5: 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A Santa Missa continuará sendo celebrada normalmente todos os dias às 7 horas da manhã na Basílica Santuário do Santíssimo Sacramento. No entanto, durante todo o período eleitoral, a transmissão ficará suspensa devido à obrigatoriedade da veiculação da propaganda eleitoral gratuita nos horários determinados pela legislação. Assim que terminar esse período, retomaremos normalmente a transmissão da Santa Missa pela Rádio Sacramento. Agradecemos a compreensão de todos e convidamos aqueles que puderem a participar conosco presencialmente da Santa Missa em nossa Basílica Santuário. Que Deus abençoe o dia de todos, que a sua graça nos acompanhe, nos fortaleça e ilumine sempre os nossos caminhos. Um abraço a todos e fiquem com Deus.

0: interrompemos nossa programação para transmissão do horário eleitoral gratuito obrigatório, conforme Lei 9504/97. Em breve voltaremos com nossa programação normal.
1: 6:59. Bom dia.

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9: 7:26.
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9: 7:26.

Erga os seus braços para o céu, para que nos venha o poder do Altíssimo, para nos fortalecer, para dar força àquele que está triste, alegria ao que hoje necessita de um novo tempo, coragem ao que está desanimado. Hoje o Senhor quer renovar dentro do nosso coração o compromisso com a vida e nos tornar ressurretos. Eleve suas mãos. Tome posse dessa vitória.

0: Olá, meu caro ouvinte, que alegria falar com você através desse momento Despertai para o Amor. Eu desejo graça e paz, que nós possamos acolher o amor de Deus que nos consola. Eu gostaria de falar sobre algumas luzes para compreender o sofrimento. Por que nós sofremos? O que eu fiz para merecer isto? A questão do sofrimento sempre foi uma questão importante para a filosofia, para a teologia. Não é fácil dar respostas. Um filósofo chamado Leibniz colocou a questão: se Deus é todo-poderoso, por que nós sofremos? Se Ele pode tudo, por que não evita o sofrimento? Um poeta alemão, Georg Büchner, via no sofrimento a maior prova contra a existência de Deus. Hoje, muitos teólogos nem querem responder sobre a questão do sofrimento. Santo Agostinho diz: a beleza da ordem mundial brilha precisamente nos opostos, mesmo quando o mal se encontra neles e precisa estar a serviço do bem. O sofrimento e o mal são, para Agostinho, o pano de fundo escuro sobre o qual brilha ainda mais claramente a luz do amor de Deus. Um teólogo alemão, falando sobre o sofrimento, ele diz que a onipotência de Deus não significa que Deus possa criar algo extravagante. Da mesma forma, não criaria o ser humano livre e coibiria o sofrimento. Se Deus quer a liberdade criacional, então necessariamente está vinculada a ela a possibilidade do sofrimento. Ou seja, este teólogo está dizendo o seguinte: Deus criou o mundo finito e livre. Quando nós pensamos em algo finito, sempre vai haver sofrimento. Não significa que Deus está permitindo ou que Deus queira o sofrimento. O mundo mesmo é assim. Ou seja, quando nós pensamos que Deus poderia evitar o sofrimento, nós estamos associando ideias. É o mesmo que associar círculo quadrado. Existe um círculo quadrado? Não, não existe. É uma associação de ideias. Eu estou associando a ideia de círculo com a ideia de quadrado. A partir da minha cabeça, na linguagem, dá. Mas na realidade isso não existe. Por isso, pensar que Deus poderia evitar todo o sofrimento é o mesmo que dizer círculo quadrado. Um outro grande teólogo chamado Karl Rahner fala o seguinte: a incompreensibilidade do sofrimento é uma parte da incompreensibilidade de Deus. E aceitar a incompreensibilidade do sofrimento é, para ele, a maneira concreta de aceitarmos o próprio Deus e de deixá-lo ser como é. Esse teólogo está dizendo: o sofrimento nós não o compreendemos de todo. Como nós não compreendemos de todo Deus? O que se sabe é que Deus está conosco o tempo todo, na alegria e no sofrimento. Quando nós estamos sofrendo, Deus está sofrendo conosco e carregando conosco o sofrimento. Isso deve ser um consolo. Não dá para pensar que no sofrimento Deus nos abandonou, ou mesmo nos perguntarmos por que eu, aludindo que Deus teria me escolhido para me dar sofrimento. Não. Que nós possamos hoje meditar sobre esse tema, mas ao mesmo tempo encontrar sempre no amor de Deus o consolo que nos acalma. Mais mensagens através do nosso site padrezequiel.com.br. Um forte abraço, Deus te abençoe e te guarde, em nome do Pai, do Filho e do Espírito Santo. Amém.
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3: Tá vendo aí? O nosso break foi top, foi rápido. Já tô de volta com muita música pra você. Aumenta o volume que vem chegando sucesso pra gente curtir.
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2: Olha aí, seu programa mais top do rádio de volta, seu Catequese Família. Prazão, Douglas Santos por aqui e tá chegando mais música pra você.
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1: Olha aí, seu programa mais top do rádio de volta, seu Catequese Família. Prazão, Douglas Santos por aqui e tá chegando mais música pra você.
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1: E é isso, nosso break assim é rápido. Tô de volta com o seu catequese e família. Vamos curtir mais música?
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1: E é isso, gente. E aí, curtiu? Essa foi a minha última, hein? Fiquem todos com Deus e até a próxima edição do programa Catequese e Família. Tchau, tchau.
3: Bom dia, sim.
4: Bom dia.
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9: 8:01.
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19: 8 horas e 17 minutos.

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4: A parábola dos três monges. Conta-se que o diabo apareceu a três monges e perguntou o que mudariam no passado. O primeiro respondeu: eu impediria você de fazer Adão e Eva caírem no pecado. O segundo disse: eu impediria você de se afastar de Deus. O terceiro monge, mais simples, ajoelhou-se, fez o sinal da cruz e rezou: Senhor, livra-me da tentação do que poderia ter sido e não foi. O diabo urrou de dor e desapareceu. Os outros dois monges, atônitos, perguntaram: mas por que respondeu assim? E o monge explicou: não podemos dialogar com o inimigo. Não podemos mudar o passado e o diabo quer nos prender nele para que descuidemos do presente, que é o único momento em que, pela graça divina, podemos colaborar com Deus. Deixemos o passado nas mãos da misericórdia de Deus e o futuro nas mãos da sua providência.
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5: Bom dia.
21: Bom dia.
5: Bom dia.
21: Bom dia,
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2: 8:43.
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0: 9:01.
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Quarta-feira, dia 9 de setembro. Evangelho segundo São Lucas, capítulo 6, versículos de 20 a 26. Elevando os olhos para seus discípulos, Jesus dizia: Felizes vocês os pobres, porque de vocês é o reino de Deus. Felizes vocês que agora têm fome, porque serão saciados. Felizes vocês que agora choram, porque hão de sorrir. Felizes são vocês quando as pessoas os odeiam, os rejeitam, os insultam e amaldiçoam o nome de vocês por causa do Filho do Homem. Alegrem-se nesse dia e exultem, porque é grande a recompensa de vocês no céu. Pois era assim que os pais deles tratavam os profetas. Mas ai de vocês

0: ricos, porque já têm a própria consolação. Ai de vocês que agora estão saciados, porque terão fome. Palavra da salvação. Glória a vós, Senhor. Meus irmãos e minhas irmãs, no Evangelho de Mateus, as bem-aventuranças abrem o famoso Sermão da Montanha, mostrando que o ser humano é chamado à felicidade e que essa felicidade está associada ao não conformismo diante das injustiças do mundo e à convocação para a ação segundo os valores evangélicos. Na versão de Lucas que hoje lemos, Jesus acrescenta algumas denúncias às bem-aventuranças. Ao estilo dos antigos profetas, Jesus alerta os que procuram a riqueza, o poder e o prestígio, pois ali não encontrarão a felicidade. Antídoto para a tentação da autorreferencialidade que conduz ao egoísmo e à condenação é a humildade, a obediência e a fidelidade. Os fracos, pobres e simples encontrarão consolo no reino, enquanto os ricos que exploram e excluem cairão em tristeza.
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0: 9:11.
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0: Bom dia, Sacramento! Bom dia, região! Bom dia, universo!
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0: Se liga, a partir de agora eu cheguei! Cheguei aqui com você na 100,3!
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0: bora lá começar a sua manhã.
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0: É o Estúdio 100 que está no ar e você pode ligar pra gente. Liga aí, vai.
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0: Ah, Silas, vou te ligar, não. Vou mandar mensagem no zap. Então manda aquele áudio.
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0: Juntos vamos começar a nossa manhã. Chamou, eu tô aqui. Bom dia pra você que tá trabalhando. Bom dia pra você que tá de folga. Bom dia pra você que tá à toa. É, e bom dia que você que me dá carona. Vamos juntos, vamos juntos. Bom dia.

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1: 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Esta é a nossa Rádio Sacramento FM, emissora católica da Fundação Nossa Senhora do Patrocínio do Santíssimo Sacramento, emissora classe A. E hoje é quarta-feira, 9 de setembro, tem o nosso Por Elas, mas já já, porque primeiro quem chegou antes da Martinha foi o sol na fazendinha, já tem sol brilhando. Bom dia. Bom.

trabalhar então, vamos juntos, começando o nosso Estúdio 100 hoje, com possibilidade de chuva aqui na cidade de Sacramento. 23 graus, tempo parcialmente nublado, a máxima chegando aos 29 graus em Sacramento hoje. Neste momento, umidade relativa do ar, 77%. E para você que tá chegando comigo aqui na programação, vem, porque ela já tá aqui na área, Martinha, pro nosso Por Elas de hoje.

0: 9:16, começamos. Bom dia, Martinha.
1: Bom dia, com muita alegria, muita glória. O sol raiou aí, Silas?
0: Já começou na fazendinha e faz tempo, viu?
1: Sei não, hein? Você tá com uma cara inchada hoje?
0: Ô, Martinha, não conta pros outros, não. Só que nós já estamos no YouTube, hoje a câmera pra me filmar vai estar lá longe, assim, pra ninguém ver que eu tô com a cara inchada.
1: Será que é efeito do final de semana? Você não passou no São Rafael, Silas, pra tomar um...
0: Eu esqueci,
1: um detox, Martinha. Uma coisa pro fígado?
0: Eu esqueci, mas eu tenho certeza que tem gente que não esquece, né?
1: Tem certeza.
0: Ó, mas sabe por quê, né? 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
0: 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Quer que eu vou ficar jeitoso? Gente, ó, tá aqui comigo a Martinha, começamos o nosso Por Elas de hoje. Martinha, o que vamos falar hoje?
1: Hoje nós vamos falar de um tema, Silas, que foi sugestão, né, do ouvinte, que ela falou assim... Ela mandou uma pergunta assim, por que que as mulheres não se apoiam? Então eu adaptei, né? Aí eu mudei o tema assim, mulheres que apoiam mulheres, juntos somos fortes.
0: Ó, mulherada, então vocês ficam firmes aí, tá? E pra elas entenderem um pouquinho mais, Martinha, fala aí.
1: A vida já coloca a gente diante de tantos desafios, né? Nós mulheres, hoje nós vamos levar o programa mais pra elas mesmo, né? Por elas mesmas. Porque a vida já coloca nós em tantos desafios, em momentos, principalmente quando a mulher passa por uma separação, uma mudança, ou simplesmente está vivendo uma fase. Tem aquela música, né? Mulher de fase. Mulher é de fase, né? E aí ela não precisa de julgamento. O que que ela precisa? Muitas vezes de um ombro amigo, de uma conversa, né? De um café. E saber que ela não está sozinha no momento, que ela tem o quê? Pessoas, né? Que está ali para acolher ela naquela fase, naquele momento difícil.
0: E Martinha, deixa eu já até aproveitar aqui e fazer uma pergunta assim, pensando, né, você mulher que está aí do outro lado, hoje o programa é dedicado. E o apoio entre mulheres é importante?
1: É, o apoio entre as mulheres é uma mão, né, a gente fala. Porque as mulheres ao nosso lado é uma amiga, é uma pessoa que a gente pode conversar, que possa entender um pouquinho da dor, da dificuldade que a gente está passando, né? Saber ouvir, né? Saber compreender. Porque muitas vezes também a gente tem uma amiga, mas a gente vai desabafar. Quando a gente abre a boca, ela começa a falar e não escuta. Então, saber ouvir, saber compreender o momento da pessoa, que ela está ali por necessidade.
0: Ô Martinha, e essa daqui é algo interessante, porque a gente às vezes passa separações na vida, né, de várias coisas, mas principalmente quando é uma mulher que passa, surge muitas coisas. O que você pode falar para às vezes essas mulheres que passam por essa...
1: Porque justamente quando uma mulher, ela está fragilizada, ela percebe que algumas mulheres, amigas, né? Ou até mesmo pessoas da família acaba afastando, né? Virando as costas. E às vezes a mulher está separando e já está enfrentando medo, né? O medo da insegurança, a mudança financeira.
0: Que às vezes pode acontecer e muitas vezes é o caso, né?
1: É a maioria dos casos, né? Mudança de rotina, uma série de coisas que afetam as emoções. E se ali... Além disso, dela perder tudo, ela perder as amizades, as pessoas que ela pode compreender, vai deixar ela sozinha. E a amiga que você gostaria de ter nesse momento difícil, também é a amiga que vai te acolher, né? A amiga que tem no momento, em qualquer momento, é aquela amiga que vai te acolher. É aí que eu falo que é nesse momento que a gente conhece as verdadeiras amizades.
0: Isso é tão importante, né? E não só aqueles que vão nos julgar, né? Que há julgamento. 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
0: Maravilha. Martinha, ó, tem pergunta chegando aqui do pessoal. Antes eu preciso ir pro intervalo, mas quero que você mande um bom dia pra minha amiga Benice e vou te contar. Será que eu consigo te mostrar aí? Olha como que tá lá no desemboque.
1: Nossa, a dona Benice
0: Meu
1: do céu.
0: Jesus.
1: Se eu tivesse, eu tava de gorro. Do gorro da Salma ainda.
0: Gente, ai que beleza. Ô, dona Benice, tá vendo, ô, Salma? A Martinha já sabe o que, que é o melhor, né? Mas será que tá frio? Será que chove hoje?
1: Será que chove? Ziboca,
0: hein? Ó, mais bom dia aqui também. Vamos mandar aqui pro Marco Antônio. Um abraço pra você,
1: bom
0: viu, Marco
1: dia,
0: Antônio?
1: Bom dia, Marco Antônio.
0: E eu vou pro intervalo. Posso ir rapidinho?
1: Pode ir.
0: Porque, né, temos aqui os nossos... as nossas propagandas. Quem tá no YouTube, às vezes fica aí um pouquinho de silêncio, tá, gente? Mas eu e a Martinha estamos aqui na área, estamos firmes e fortes na programação da 100. 100,3. 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
1: Bom dia, sim!
2: Estamos de volta, eu e a Martinha no Por Elas, aqui do Estúdio Sente. Eu mandar um abraço lá pro meu amigo Daniel Afonso, tá ouvindo aí a nossa programação. O Alessandro também mandando aqui bom dia. E a Martinha sabe o que é bom pra caminhada, né, Martinha? Você sabe, não sabe?
3: Eu sei. 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
2: Ah, exatamente, viu, gente? Fazer uma caminhada depois que você desinchar, tá? Hoje ela já revelou, por isso que a imagem pra ver o Silas Bonetti tá longe, Silas Bonetti. Mas isso não é que eu tava aproveitando muito só, Martinha. Dormi demais, a gente não incha quando dorme demais.
3: É uma caminhadinha com um sapatinho bom lá do pezão faz desinchar também. Faz também? 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
2: Tá vendo? Isso serve pra você do outro lado também, viu?
3: Principalmente pros pés inchados.
2: Eu já ouvi falar que quem incha o pé depois morre, Deus me livre. Não incha os pés aí não, gente. 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Ô Martinha, chegou a pergunta aqui, aquela hora eu ia indo pro nosso intervalo, mas chegou uma pergunta aqui, a pessoa preferiu não se identificar, mas traz um assunto legal sobre amizade, né? Nessa questão aí, amizade também é saber conviver?
3: É. A gente fala assim que as pessoas hoje estão. Vamos falar no mundo real, no mundo. Antigamente, as amizades a pessoa ia visitava, né? Uma casa da outra, sentava na porta. Hoje as amizades, elas correm em volta de quê? De interesse. Principalmente nessa época, né, Silas? A gente não pode falar aqui, mas nessa época eu e o Silas arrumamos um montão de amigo aqui querendo vir aqui, viu, gente? Deu recado aí. Então, assim, as pessoas hoje procuram as outras tudo por interesse. Elas não procuram as outras para saber como está, se está precisando de uma ajuda, se está passando por algum momento difícil, está querendo saber de interesse. Então, assim, eu acho que a amizade a gente tem que saber até conviver com a amizade. Eu acho que falta essa palavra, conviver mais com outras pessoas. Porque hoje a gente hoje nós somos o quê? Nós somos pessoas conectadas, não conviventes. Tá acontecendo isso até em relacionamento.
2: Isso é perigoso, né?
3: É. Relacionamento que eu tô falando, relacionamento dentro de casa. Hoje as pessoas não têm mais a convivência dentro de casa e se conectam. Então, se não tem dentro de casa, como que vai ter amizade fora? Né?
2: Como diz, não tem um exemplo, né? Não sabe. Não, conviver em casa, sabe. Vai saber conviver na rua?
3: Não.
2: Não tem jeito, né?
3: E assim, é muito preocupante pros jovens, porque aí os jovens, eles largam de conviver, né, com os pais, de escutar os pais, para escutar, muitas vezes, estar ali se comunicando com os amigos, que diz que é amizade, que na verdade a hora que acontece o trem feio, corta o barra dos pais, né? Então, assim, será que nós sabemos construir amizades verdadeiras? É elevar o pensamento para isso. Ou só procuramos pessoas quando precisamos dela? Falar sobre diálogo, respeito, ouvir opiniões diferentes, né? Saber pedir desculpa e manter vínculos. Isso é muito importante. Porque apoiar, principalmente a gente falou em modo geral, mas apoiar uma mulher quando ela está em dificuldade significa não concordar com tudo. Mas significa uma conversa, uma orientação, né? Encaminhar ela para um caminho mais correto. Porque às vezes a mulher passou por tantas coisas ali, a gente não sabe por que aconteceu no relacionamento que veio ela separar, e aí ela não tem o apoio nem das amizades dela, nem da família, ela se perde. Então é fundamental saber se conectar aí. Eu acho que a gente precisa voltar um passo atrás aí e saber essa conexão com as amizades, de modo geral.
2: E é tão importante, né, Martinha, quando você fala aí de ser uma amizade verdadeira, aquela que orienta, né? Vai saber falar, ó, tá errado, isso não é legal. E elogiar e falar bem, porque tem aqueles amigos também que só bajula.
3: Não, é. Então, eu até ia falar. Vamos voltar um pouquinho, tirar um pouquinho do foco aqui, né? Tem um ditado que diz assim: ah, ninguém gosta de mim porque eu sou verdadeiro. Ah, é porque eu sou autêntico. Gente, existe uma diferença também da pessoa sem educação, da pessoa mal criada que acha que falar demais, né? Da pessoa autêntica e verdadeira. Aquela pessoa que se expressa demais, que fala, que já manda logo uma palavra, acha que isso é bonito? Não é, porque a palavra, gente, fere muito mais do que um tapa. Então, assim, às vezes você tá achando que você tá sendo autêntico, que você tá sendo verdadeiro, não, você tá sendo ofensivo. Então tem que saber controlar isso aí também.
2: Isso é importante, porque eu conheço muita gente que é desse jeito, mas fala, eu sou do jeito que eu sou.
3: Por isso que eu não tenho amizade, porque ninguém gosta de escutar a verdade, não é isso.
2: Ninguém gosta de ouvir malcriação, né?
3: Às vezes você tá precisando olhar pra dentro de você e saber o que que você tá acontecendo, né?
2: Isso é verdade. Ô Martinha, e voltando aí, principalmente, né, na amizade com as meninas, com as mulheres, né? Como, né, uma mulher aí pode fortalecer a outra?
3: Quando vezes as palavras de incentivo, quando tem, né, esse incentivo, quando outra mulher muda e completamente o nosso dia, né, saber, às vezes leva a pessoa para tomar um chá, fazer alguma coisa diferente, isso fortalece uma amizade, né? Você pode, por exemplo, indicar uma oportunidade, divulgar trabalhos de mulheres, né? Ouvir sem julgar, estar presente em fase difícil, comemorar as conquistas. Isso tudo é um fortalecimento. Está ali presente. Muitas vezes a gente não precisa concordar, né? É igual o relacionamento. Muitas vezes a gente não concorda com o que o outro faz, mas a gente está ali presente. Tem amizade, Silas, que às vezes a pessoa fica até anos sem ver a pessoa. Mas quando encontra, aquela amizade continua. Por quê? Porque a pessoa tem aquela conexão, sabe escutar, tem assuntos, né? Eu tenho uma pessoa amiga aqui em Sacramento, que nós somos assim. Quando a gente encontra, aliás, eu tenho duas. A gente quase não se vê, porque eu não sou de ficar fazendo festa na casa, mas quando a gente se encontra, a gente conversa tanto que tipo assim, a gente perde a noção.
2: Isso é importante. O telefone tá chamando, tá querendo falar com você, Martinha.
3: Pois é.
2: Ó, falando nisso, vamos mandar abraço aqui pra galera. Quero que você mande um abraço pra nossa amiga Helenice. Nossa amiga dona Helenice, que tá até aqui, ó, daqui a pouquinho. Vou falar na programação, principalmente na agenda paroquial, da festa do Chapadão. Ó.
3: Ah, vai ter. Eu fiquei sabendo até que bom que vai ter a festa do Chapadão.
2: Um abraço aí. Pode mandar um abraço pra dona Helenice aí, viu?
3: Bom dia, dona Helenice. A senhora tá boa? Vamos estar aí. O Silas vai estar na festa do Chapadão.
2: Deixa eu ver que dia que é. 18, 19 e 20 de setembro? Dá. Minha agenda tá livre, viu?
3: Tá livre, Silas?
2: E se tivesse compromisso, eu desmarcava outro compromisso.
3: É, só pra estar lá na festa. Essa festa aí é famosa, né?
2: Exatamente. Ó, quem também tá com a gente mandando aqui o bom dia é a dona Terezinha Ferraz.
3: Manda um abraço. Bom dia, dona Terezinha. A senhora tá boa?
2: Ô Martinha. Posso ir pro intervalo
3: Pode.
2: Aqui? Posso, rapidinho.
3: Mas você vai rápido com o seu tênis, com o amortecedor lá do pezão
2: eu
3: e
2: vou.
3: Volta voando.
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2: 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E as mulheres podem participar aí com a gente, tá? Manda o seu bom dia, manda o seu alô, que eu e a Martinha, hoje eu tô gostando, você tá aí bem direto para as mulheres hoje, né? Ou por elas, e principalmente pensando na amizade, que às vezes tá achando que é uma amiga, essa amiga...
3: Fura olho?
2: Não sei se fura olho, mas que cuidado com essas amigas, né? Tem umas amigas aí que dá mais trabalho do que as inimigas. Tinha uma música, já que você falou de música, tem as inimigas também, não tinha?
3: Não lembro, tem?
2: Tem uma música que fala das inimigas aí. Gente, continua conosco aqui na 100,3, 9:36. Sacramento FM. 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
2: Eu tô nascendo, eu tô feliz. 9:39. Hoje tem um Por Elas. Estamos aqui, eu e a Martinha. 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Agora, 9:40. Já estamos de volta aqui ao vivo no rádio e também no nosso YouTube. Corre pro YouTube para acompanhar o nosso Por Elas.
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2: É, Martinha, você ficou me zoando, eu fui curtir meu final de semana, né?
3: Hoje tá calma, né?
2: Hoje tá com essa cara, tô ficando até amarelo lá na imagem, gente do céu, mas eu tô bem, viu?
3: Mas
2: tô
3: você passou
2: bem.
3: Lá na Salma?
2: Claro, hein? Pra curtir praia não deu tempo de ir pra praia, mas um ranchinho, um corguinho, como diz o povo aqui nas Minas Gerais, é que corguinho, tá? Mas tem que ir legal, tem que ir bonito. E se esfriar, que tem gente que tá achando que vai fazer frio agora. Lá tem gorro, lá tem... Você já falou que tem, é gorro?
3: Gorro.
2: É o gorro, né?
3: Eu tenho cachecol lá.
2: Cachecol. Martinha tem de tudo lá com a Salma, viu? Só tá faltando você. Ó, vou até mostrar minha cara inchada, gente, pra vocês darem uma risada aí. Vocês que ouviram a Martinha, ó, tá cabelo, não penteou cabelo hoje, vira aquela bagunça. Mas é porque eu ainda tô no clima, junto com a Salma Silvia e a Dona Eunice.
3: Já
2: clima.
3: Tô andando a semana.
2: Exatamente. Curtindo cada momento. 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E o relógio marca 9h44. Martinha. O tempo passa rápido hoje, hein?
3: Passando.
2: Que é isso?
3: Gente, eu escolhi uma trilha sonora aqui pro Silas Poi pra algumas pessoas aí que a gente conhece. Mas não é indireta, tá?
2: É quase uma direta mesmo.
3: Mas vamos lá.
2: Vamos lá.
3: Quando uma mulher entende que o crescimento da outra não precisa diminuir o seu próprio valor, nasce uma força muito mais bonita e solidariedades entre elas. Mas vamos pro final, né, gente? Tá chegando o encerramento. Acredito que hoje foi um programa aí mais produtivo. Teve muitas brincadeiras. Estamos com o nosso queijinho da Taquari. 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Mas chegando no final, e eu já tô com o tema aqui da semana que vem. Será que alguém já sabe o que é, hein, Silas?
2: Vamos contar, mas vai pensando aí.
3: Vai
2: o que você tá achando, hein, mulherada?
3: Foi sugestão também. Talvez hoje existe uma mulher perto de você que esteja precisando de uma palavra, de uma conversa, de um abraço ou simplesmente de alguém que diga, eu estou aqui. A gente não precisa viver a vida da outra, não precisa concordar com tudo, mas podemos escolher não abandonar, não julgar e não diminuir. Porque quando uma mulher apoia a outra, ela não perde força, ela se multiplica força. Esse foi mais um Por Elas. E fica com essa pergunta de hoje. Quem é a mulher que você pode apoiar?
14: Quem?
3: Quem é a mulher que você admira? Sabe, Silas, já tive duas ideias aqui, lendo isso aqui. Essa semana me chamaram de idealista. Aí eu falei assim, não, eu não sou idealista. Quem é idealista é uma pessoa que idealiza, mas não faz. Eu faço, né? É então, importante. Eu acho que eu não sou idealista. Eu vou pedir para nossas ouvintes mandar o nome de alguma mulher que ela quer que a gente, né? Que a gente traga aqui no nosso bate-papo, no nosso podcast. Aí nós vamos trazer pro próximo mês. Então, a gente tá aberto aí para elas mandar. E foi uma sugestão de uma da nossa ouvinte aí, né? Que é pra gente falar um pouquinho sobre a energia masculina na mulher. Então vamos lá falar dessa energia masculina, né? Que tanto afeta as mulheres aí.
2: Verdade. E começar a entender, né? Que às vezes as pessoas olham pessoas e não sabem o que tá acontecendo. Como falamos hoje, às vezes não se torna amigo e essa pessoa pode ser uma amiga maravilhosa, ou ao contrário também, né? Então, várias situações. Semana que vem, então.
3: Semana que vem,
2: energia
3: aqui.
2: Masculina nas mulheres.
3: Nas
2: algo
3: mulheres,
2: nesse
3: algo
2: sentido,
3: tipo.
2: Viu? Martinha, boa semana pra nós, né?
3: Pra nós, bora, né? Lá. Tá quase chegando final de semana.
2: Já? Aí, quarta que vem, eu volto um pouquinho mais recuperado, que eu vou lá na São Rafael, viu?
3: Passa uns produtinhos da Samambaia, assim, ó. Uma limpeza de pele da Martin Estética. Fica
2: pra dar uma melhoradinha, né? Ei, gente, eu falo que eu sou o mais bonito do Brasil. Você pensa, seu cuidado?
3: Nossa,
2: aí eu vou ser o mais lindo ainda, gente.
3: Vai ter seu garoto propaganda do mundo inteiro.
2: Martin, então, até quarta que vem.
3: Até quarto.
2: Um abraço.
3: Abraço.
2: Você que tá chegando conosco aqui no nosso canal do YouTube, perdeu um pedacinho do bate-papo, já tá à disposição de vocês, tá? Aos nossos parceiros, pessoal lá do Laticínio Taquari, sensacional, viu? Pois a Martinha quer que eu fico bem, final de semana tem que ter aquele queijo em coalho, mas não é só queijo não, viu? A turma trabalha lá, tem o doce. É porque eu não gosto muito de doce, eu prefiro a parte aí dos queijos, tá? 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Os meninos lá da São Rafael e Produto Samambaia com a Martinha ou lá no Instagram, você vai responder perguntas que nós não podemos responder no rádio, no Instagram, Martinha?
3: Uai, será que nós responde lá hoje? Será que os ouvintes querem ouvir, hein?
2: Chega lá no Instagram da Martinha, @Martinha
3: Estética Terapia.
2: Vai lá, viu? Quem sabe a Martinha vai responder algumas, porque chegam umas perguntas aqui que é capciosa. Não dá pra falar no ar, não.
3: Não.
2: Não
3: tem
2: pode.
3: Hora que tem umas que eu não tô podendo nem falar lá.
2: Lá também, né? Como diz, o horário não permite.
3: Não, e assim, vou dar uma sugestão. Pessoal, pergunta, mas não fala nome, por favor.
2: É,
3: porque
2: sigilo,
3: a gente, que depois a gente vê as pessoas aí a gente, né?
2: Não julgue as pessoas, Martinha, a gente tá trabalhando.
3: Eu não quero pecar, mas vocês ficam pondo os nomes lá, uai, como que faz?
2: Ai, Jesus, é bom. Essa parte lá no Instagram até eu tenho seguido lá, eu curto, viu, gente? Mas como diz a Martinha, vamos evitar os, como que é? Conta o milagre, mas não conta o santo, não. Deixa quieto. Valeu, gente. 9:49 aqui na nossa Rádio Sacramento, intervalo. E você que tá comigo aqui no rádio, continua com a nossa programação. E você na internet, muitíssimo obrigado pela audiência.
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5: 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Agora 9:53. Ah, quero mandar um abraço aqui muito especial para minha amiga bem-vinda. Tá lá no YouTube, acompanhou o nosso Por Elas de hoje. Muitíssimo obrigado pela sua audiência, pela companhia. Também o nosso amigo Johnny, tá aí ouvindo a programação. 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
1: Oh, vem comigo na programação 100,3, agora 9h57. 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

0: TSE, Tribunal Superior Eleitoral, um plano para as eleições 2026, com medidas voltadas para a comunicação no período, como combate à desinformação, à violência e conteúdos nocivos, além de regras para publicidade política e para conteúdos gerados ou modificados por inteligência artificial. Na avaliação da empresa, 5 áreas são consideradas críticas: discurso hostil, desinformação, ameaças, riscos cívicos e discurso violento. O plano apresentado prevê a remoção de conteúdo nocivo, medidas de transparência relacionadas à publicidade política, proibição de anúncios políticos no WhatsApp e regras para o uso responsável de inteligência artificial generativa. O documento também contempla a proteção de dados pessoais em anúncios eleitorais, canais para denúncias e um cumprimento de ordens judiciais. Já em relação às fake news, a meta prevê o uso de rótulos e informações de contexto, além de medidas para diminuir a distribuição desses conteúdos. A empresa também vai restringir anúncios que desencorajem a participação eleitoral. A política de moderação apresentada ao TSE ainda estabelece a remoção de conteúdos desumanizadores, de alegações com imoralidade ou criminalidade grave e de insultos dirigidos a pessoas com base em características protegidas. A medida inclui estereótipos prejudiciais, como comparações que desumanizam grupos, muitas vezes associados à violência fora das plataformas. Também estão sujeitos à remoção insultos graves, expressões de desprezo ou nojo, palavrões e apelos à exclusão ou segregação. São ainda proibidos conteúdos de incitação à violência, como ameaças graves ou incitação de atos violentos contra a integridade física de membros e servidores da Justiça Eleitoral e do Ministério Público Eleitoral, apelos à violência eleitoral e aqueles que tenham como objetivo restringir o exercício de poderes constitucionais e discursos de ódio. Além disso, podem ser suspensos conteúdos e contas que incentivem condutas antidemocráticas e a divulgação ou compartilhamento de fatos falsos contra a integridade do processo eleitoral. Da Rádio Nacional no Rio de Janeiro, Carolina Pessoa.
1: Obrigado, Carolina, pelas informações aqui no nosso Estúdio 100. 10:01.
2: Bom dia, Silas. Que o seu
1: bom dia, que a nossa manhã seja linda, maravilhosa. Eu já tô por aqui com você na nossa manhã, obrigado pela sua audiência, mandando um bom dia lá pra Lívia, tá ouvindo aí a Rádio Sacramento. Tem mais bom dia aqui pra eu mandar aqui pra galera que vai chegando devagarzinho, vem chegando na programação da 100. Ô Arthur, abraço pra você e todo o pessoal aí na CDC Baterias. Ontem socorreram aí o Silas Bonetti. Valeu, valeu, valeu. É, jovem. Quero mandar um abraço também pro Luiz Fernando, tá na 100, tá feliz. A Marli também tá ouvindo a nossa programação. Aquele bom dia pra Cidinha. Oi, Cidinha. Excelente manhã pra você, tá? Quer ouvir música? Já tô preparando música pra gente. 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
1: Hora da agenda paroquial aqui no Estúdio 100, 10 horas mais 6 minutos, 10 e 7 agora. Seja bem-vindo à nossa programação e vamos juntos com as principais informações da igreja no Brasil, no mundo, na nossa paróquia, aqui na agenda paroquial. E começamos parabenizando aniversariantes do nosso Clube dos Amigos.
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1: Hoje, dia 9, celebramos o dom da vida da Maria Aparecida Alves Borges. Alô, Maria Aparecida, tá no Rosário, tá ouvindo a nossa programação, que Deus abençoe você, felicidades hoje e sempre. Na família dizimista da paróquia Basílica Santuário, hoje é aniversário da Jane Beatriz Silva e também da Sirlene de Jesus Silva, que Deus abençoe vocês sempre, né? E a todos que são dizimistas aí das paróquias, né? Do Brasil, do mundo inteiro, sabem da importância de serem dizimistas e do nosso Clube dos Amigos hoje de maneira especial a Maria Aparecida, que ajuda na evangelização por meio do rádio, por meio da Rádio Sacramento FM. Quero até informá-los, né? Tem muita gente nos questionando sobre as transmissões das missas, né? Que habitualmente a gente acompanha aqui pela Rádio Sacramento, devido ao horário reservado à propaganda eleitoral gratuita aqui no rádio, de segunda a sexta-feira, nós não temos a transmissão da missa, porém, está acontecendo lá na Basílica, você é convidado a estar presente neste momento de fé e oração na Basílica, só não tem a transmissão aqui no rádio. Aos sábados tem o horário eleitoral e o programa Virada Radical com o padre Márcio André, ele tá um pouquinho mais tarde, tá? A partir das 7:30 da manhã. Aos domingos não temos horário eleitoral, portanto a missa tem transmissão às 7 da manhã e às 19 horas, e você pode acompanhar aqui pela nossa Rádio Sacramento. Está no ar a nossa agenda paroquial, começando aqui com as informações.
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1: E quero começar com notícia da Arquidiocese de Uberaba, informação que está no portal da Arquidiocese. É, e se você quer às vezes saber notícias da igreja particular, né? A igreja de Uberaba, é só acessar Arquidiocese, tudo junto, viu? arquidioceseuberaba.com.br. E a informação que nós temos é uma informação importante, né? Porque a Arquidiocese de Uberaba comunica com alegria que a ordenação presbiteral dos diáconos transitórios Breno e Rodinei foi aprovada pelos conselhos de formadores e presbiteral, após a realização dos processos e avaliações previstos pelo direito canônico. Breno e Rodinei foram ordenados diáconos no dia 31 de janeiro de 2026, em celebração realizada na Catedral Metropolitana de Uberaba. Agora, com a aprovação para o presbiterato, dão mais um importante passo em sua caminhada vocacional e rumo ao ministério sacerdotal a serviço de Deus e da Igreja. As informações referentes a datas, ao local e horários das ordenações presbiterais serão divulgados em breve. A Arquidiocese convida, portanto, toda a comunidade a se unir em oração por Breno e Rodinei, pedindo ao Senhor que os fortaleça e os conduza com fidelidade nesta nova etapa de sua vocação. Uma ótima notícia para a igreja particular aqui de Uberaba. Estamos vivendo o mês da Bíblia. Setembro é o mês da Bíblia. E, a nível nacional, atenção, tá? Está sendo realizado, né, o seminário bíblico, onde aprofunda o livro de Daniel durante o mês da Bíblia. A Comissão Episcopal para Animação Bíblico-Catequética da CNBB, em parceria com a Edições CNBB, está promovendo desde ontem, né, então 8, 9 e 10 de setembro, o seminário bíblico Mês da Bíblia 2026. A iniciativa oferece 3 noites de formação e aprofundamento na palavra de Deus, sempre às 19:30, com transmissão ao vivo pelos canais Catequese do Brasil e Edições CNBB. Portanto, aí nas redes sociais, né, no canal do YouTube, esta oportunidade. Tivemos ontem, hoje e amanhã. E a paróquia Basílica Santuário do Santíssimo Sacramento também terá um momento importante. Então, quero a sua atenção agora às 10 horas 11 minutos. de formação bíblica. A palavra de Deus ilumina a nossa vida e fortalece a nossa caminhada de fé. Portanto, toda a comunidade está convidada, né, para esse momento importante de formação e aprofundamento da palavra de Deus. Neste dia 9 de setembro, portanto, hoje, às 19 horas, ou conhecido também como 7 da noite, né, às 19 horas, no Centro Pastoral. Todos convidados para este momento de formação bíblica na paróquia Basílica Santuário do Santíssimo Sacramento. Então, todos aí convidados. Daqui a pouquinho eu volto a falar da nossa paróquia, destacando, né, a festa que nós teremos aí do Chapadão, tá? Já eu falo sobre ela, porque agora nós vamos ao Vaticano. O Papa Leão XIV, ele traz uma reflexão importante da dignidade humana, que é um dom de Deus, não depende de capacidades ou riquezas. Vamos aos detalhes.
2: O reconhecimento dos aspectos e dos direitos fundamentais da dignidade humana representa um dos capítulos mais significativos da história da humanidade. Essa trajetória, porém, ainda não terminou e deve enfrentar antigas e novas contradições que impedem sua plena realização. Foi o que afirmou o Papa Leão XIV na audiência geral desta quarta-feira, 9 de setembro, realizada na Praça São Pedro, com a presença de milhares de fiéis.
3: Fratelli e sorelle, buongiorno e benvenuti. La Costituzione conciliare Gaudium et Spes, dedicando il primo capitolo alla dignità della persona umana, sottolinea che essa è base e condizione di quei valori che oggi sono più stimati.
2: Dando continuidade ao ciclo de catequeses dedicado à Constituição Pastoral Gaudium et Spes do Concílio Vaticano II, o pontífice aprofundou o primeiro capítulo do documento, que apresenta a dignidade da pessoa como fundamento dos valores mais apreciados na sociedade. Esses valores, advertiu, não podem perder sua relação com a fonte divina, sob o risco de sofrer as distorções provocadas pela corrupção do coração humano. Ao apresentar a contribuição da Igreja para a compreensão da dignidade humana, Leão XIV retomou um trecho de sua recente encíclica, Magnifica Humanitas.
3: Ogni persona è pensata e voluta da Dio.
2: Cada pessoa constitutivamente feita para a relação é pensada e desejada por Deus para entrar numa história de comunhão com Ele, com os outros e com a criação. A sua dignidade não depende das capacidades que possui, das riquezas ou da função que desempenha, de escolhas certas ou erradas, mas é um dom que precede e a ultrapassa, concedido por Deus como expressão do seu amor que nunca falha.
3: Como expressão do seu amor que não viene mai meno.
2: A dignidade infinita do ser humano está, portanto, enraizada em sua identidade de criatura feita à imagem de Deus, capaz de conhecer e amar seu Criador. Na fé, explicou o Papa, é possível compreender o fundamento último dessa dignidade, pois Cristo, ao revelar o mistério do Pai e de seu amor, também revela plenamente o ser humano e a si mesmo, e lhe apresenta sua sublime vocação. Ao explicar a dimensão relacional da pessoa humana, o pontífice evidenciou que uma pessoa significa sempre relação, comunhão e participação com Deus e com os outros, portanto, uma relação filial com Deus Pai e uma relação fraterna com Cristo e com todos os homens. Exclui fechamentos autorreferenciais. Ser pessoa significa perceber-se como um dom a partilhar, crescendo e amadurecendo na acolhida, na reciprocidade e no serviço.
3: Crescendo e maturando nella accoglienza, nella reciprocità, nel servizio.
2: Essa dignidade, acrescentou Leão XIV, é confiada à responsabilidade de cada indivíduo, mas exige também solidariedade e cuidado mútuo. Por isso é necessário superar as inúmeras falsificações e manipulações que ainda desfiguram a percepção da dignidade humana e impedem sua realização. Ao longo da história, as escolhas contrárias à dignidade fizeram com que o ser humano se encontrasse dividido dentro de si, vivendo uma luta dramática entre o bem e o mal, entre a luz e as trevas. Contudo, recordou o Papa, Cristo veio para libertar e fortalecer a pessoa, renovando-a interiormente e libertando-a da escravidão do pecado.
3: Que lo teneva schiavo del peccato.
2: Segundo o Papa, Gaudium et Spes também chama a atenção para a unidade da pessoa humana. A dignidade diz respeito à totalidade da pessoa e por isso as visões dualistas devem ser ultrapassadas. O ser humano é um ser uno, composto de corpo e alma. Reduzir o corpo a um objeto de que se pode dispor arbitrariamente é sempre uma negação da dignidade da pessoa. Por fim, Leão XIV recordou que em Cristo o ser humano recebe luz diante do mistério da dor e da morte e caminha em direção à ressurreição. E concluiu:
3: cari fratelli e sorelle, creati a imagine di Dio.
2: Queridos irmãos e irmãs, criados à imagem de Deus, por meio de Cristo e para Ele, recebemos uma dignidade única e indelével. Comprometamo-nos a promovê-la e defendê-la sempre com a luz e a força do Evangelho.
3: Con la luce e la forza del Vangelo.
2: Ao final da audiência geral, o Santo Padre concedeu aos fiéis sua bênção apostólica.

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0: No ar a nossa agenda paroquial. Então você anota aí na sua agenda, porque vem a festa aí do Chapadão, festa em louvor à Nossa Senhora das Dores, nos dias 18, 19 e 20 de setembro, tendo, né, oração aí do terço e também vamos ter cavalgada, tá? Vamos ter cavalgada no dia 20 de setembro, saída da Praça do Rosário às 10 horas da manhã e durante os dias, ó, 18 de setembro, na parte social, Patrick Vaz e Jaiminho do acordeon, no dia 19 de setembro, Bruno e Robson e no dia 20, a tradicional cavalgada. Um abraço lá para nossa amiga Dona Helenice, que nos trouxe aí a divulgação da festa do Chapadão. E aproveito, vamos falar das missas nas comunidades rurais?
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0: Porque hoje, quarta-feira, tem missa lá no Desemboque. Alô, meus amigos aí do Desemboque, em especial Dona Benícia, essa tá sempre ouvindo a nossa programação, mas extensivo a todos os moradores do Desemboque. 19 horas tem missa. Na sexta-feira, da sexta-feira nas sete voltas, também às 19 horas, portanto participe da celebração na sua comunidade. Já vou adiantar aí, na segunda vamos ter missa lá na Santa Helena. Então o pessoal se organiza, vai curtir o final de semana, vai rezar também na sua paróquia, na sua comunidade, mas na Santa Helena no dia 14, segunda-feira, também missa às 19 horas. Participe da celebração aí na sua comunidade, reforçando, hoje, quarta-feira, dia 9, no Desemboque, às 19 horas. A nossa agenda paroquial, com as principais informações, fica por aqui. Vale lembrar que você pode acessar aí os sites do Vaticano, da Arquidiocese de Uberaba, a página da Basílica no Instagram, para também ter outras informações importantes, inclusive hoje, para terminar aqui, né, a nossa agenda paroquial na Basílica, às 7 da noite, tem hoje formação bíblica no centro de pastoral. Todos são convidados. Padre Ricardo Alexandre Fidelis chega com a palavra do dia.
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6: Bom dia. Existe algo que todos nós usamos todos os dias e que tem um enorme poder: a palavra. Com ela podemos consolar ou ferir, construir ou destruir, aproximar ou afastar pessoas. Uma palavra dita no momento certo pode renovar a esperança de alguém. Da mesma forma, uma palavra impensada pode deixar marcas profundas. Jesus sempre utilizou sua palavra para anunciar a verdade e transmitir esperança. Mesmo quando precisava corrigir, Jesus fazia isso com amor e com respeito. Vivemos um tempo em que as palavras circulam rapidamente, principalmente pelas redes sociais. Por isso precisamos redobrar o cuidado com aquilo que falamos, escrevemos e compartilhamos. Nem tudo o que recebemos merece ser repassado. Nem toda discussão precisa de nossa resposta. Hoje, antes de falar, pergunte a si mesmo: o que vou dizer é verdadeiro? É necessário? Vai ajudar alguém? Se nossas palavras passarem por esses três critérios, certamente faremos muito mais bem do que nós podemos imaginar. Que Deus coloque em nossos lábios palavras de paz, de incentivo e de esperança. Tenha um dia abençoado.
4: Chegamos ao final da nossa reflexão de hoje no Palavra para o Dia. Que a palavra de Deus ilumine seus passos e fortaleça sua caminhada diária. Desejo a todos muita paz, esperança e bênçãos.
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0: 10h25, aqui na sua Rádio Sacramento, na Santa Feliz Salma. Bom dia pra você, obrigado pela audiência. 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
1: Bom dia, sim!
0: Bom dia, 10 horas 26 minutos agora, neste dia 9 em que comemoramos o Dia Internacional para Proteger a Educação de Ataques, Dia do Administrador, hoje dia do Médico Veterinário, Dia Mundial da Grávida e Dia da Velocidade. É, mas vai com calma aí, não corre muito não. Tá me ouvindo? Tá ouvindo o Estúdio 100? Que bom. 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Ô Dani, bom dia pra você também.
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1: Como é que tá aí a sua manhã? Você não falou comigo hoje ainda, não mandou bom dia? Quero mandar um abraço pra Marli, pra Mariluce, pra Márcia e toda essa família Zago. E claro, a dona Mariquinha, que tá sempre ouvindo aí a nossa programação. Beijo pra vocês, claro, extensivo a todos os familiares, tá bom? É, e se eu esqueci, mais um monte, mas o que vale é o abraço, é uma alegria ter vocês sempre ouvindo aí a nossa programação. Combinado? 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
1: Por que essa dá de 10? Porque você do outro lado é sensacional, você é mil. Aí a Rádio Sacramento tá fácil, né? Deixa eu mandar um abraço pro meu amigo Peroba, tá ouvindo aí a Rádio Sacramento. Quero mandar bom dia lá pro Alexandre também, ouvindo aí a nossa programação. Não posso esquecer do meu amigo Gil, né? Faz tempo que eu não converso com aquele flamenguista todo feliz, gente fina demais. Abraço também, todo especial pra Priscila, tá ouvindo a nossa Rádio Sacramento sempre, né? Um abraço, obrigado pela audiência. O Geraldo também já mandou aqui o seu bom dia. A Bia tá com a gente na programação 100,3. Abraço pro meu amigo vereador ali em Conquista, Wendel Arduino. Alô, vereador, abraço, obrigado pela audiência. Nossa querida amiga Amandinha também tá ouvindo aí a programação da 100,3. 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Deixa eu mandar um bom dia pra minha amiga Raquel também. Ô, Raquel, depois você manda um abraço aí pro Juninho e toda a família, né? Meninada deve estar na escola agora, tá na hora. 10h35.
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1: Resumo do dia é a agenda dos candidatos à presidência da República, o Alan Barbosa. Ele chega com as informações aqui pra gente. Parceria da Rádio Sacramento com a agência Rádio Web.
12: Confira agora a agenda dos candidatos à presidência da República para esta quarta-feira. Clariana Barão do DC, Edmilson Costa do PCB e escritor Augusto Cury do Avante não divulgaram a agenda. Flávio Bolsonaro do PL não tem agendas públicas para esta quarta-feira. Lula do PT vai a Teresina, no Piauí, onde visita uma escola e obras do veículo leve sobre trilhos. Renan Santos do Missão não tem agenda pública para esta quarta-feira. Ronaldo Caiado, do PSD, participa de encontro da Associação Brasileira de Incorporadoras e concede duas entrevistas a emissoras de rádio em São Paulo. Também vai ao Instituto Resgatando Vidas. Romeu Zema, do Novo, apresenta carta de princípios aos cristãos em Brasília. Rui Costa Pimenta, do PCO, não enviou agenda pública para esta quarta-feira. Samara, do UP, participa do ato por uma pátria sem feminicídios e sem estupros, com concentração na Praça da Sé, em São Paulo. Veterinário Wilson Grassi, do Democrata, participa de sabatina com membros do grupo Dados Políticos e concede entrevista a jornalista independente. Agenda com informações enviadas pelas assessorias de imprensa dos candidatos até às 22 horas desta terça-feira. Agência Rádio Web na cobertura das eleições 2026, Alan Barbosa.
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0: dia, bom dia! 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Ó, e deixa eu te perguntar, Mariluz, se feriado é bom, né? 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
5: Tá na hora do esporte. Cadê o meu repórter pra chegar aqui com as informações do esporte pra você? A Daniela Esperon, né? A Dani, que chega pra falar de Sul-Americana, porque teve jogo do Vascão, hein? O Vasco empatou na altitude de Bogotá e o São Paulo perdeu na Argentina. Bora falar aí de Sul-Americana.
6: Os brasileiros entraram em campo pela Copa Sul-Americana nesta terça-feira e o Vasco ficou no empate em 0-0 com o Santa Fé na altitude de Bogotá, na Colômbia, pela partida de ida das quartas de final. A equipe carioca, que entrou com um time misto, criou, mas desperdiçou muitas chances e não conseguiu tirar o zero do placar. O técnico Pedro Emanuel listou o que que o Vasco teve de dificuldade nesta partida.
7: A adaptação ao início do jogo nunca é fácil e de facto o Santa Fé entrou forte, empurrou-nos para trás. Nós não conseguimos ter bola, não tivemos a capacidade de ter a bola, mas a partir do momento que criamos ali, tivemos a situação do golo anulado, que também nos ajudou bastante animicamente e até mentalmente a reentrar no jogo. E a partir do momento em que conseguimos pôr a bola no chão, porque sabemos que a bola aqui na altitude é muito mais rápida e temos que pensar mais rápido, a partir do meio da primeira parte conseguimos adaptar, conseguimos pôr os nossos jogadores com qualidade a ter ter a bola. Criamos algumas situações próximo da baliza do Santa Fé, mas sabíamos sempre que o Santa Fé é uma equipa muito experiente, com muita qualidade individual.
6: A decisão agora será em São Januário, na semana que vem, quando um dos dois clubes vai ficar com a vaga para as semifinais. Um novo empate leva a decisão para os pênaltis. E o adversário de Vasco ou Santa Fé sai do confronto entre São Paulo e Boca Juniors, que se enfrentaram também nesta terça-feira na Argentina, vitória do Boca por 1-0 diante do São Paulo. A decisão agora será no Morumbis na próxima semana e o time argentino joga pelo empate. Os paulistas vão precisar vencer por um gol de diferença para levar a decisão para os pênaltis, ou dois ou mais gols para ficar com a vaga no tempo normal. Nesta quarta-feira, a bola segue rolando pela Copa Sul-Americana e tem duelo brasileiro. Santos e Atlético Mineiro se enfrentam na Vila Belmiro às 19h. Agência Rádio Web com informações da Copa Sul-Americana, Daniele Esperon.
5: Obrigado, Daniele.
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Agora 10h58 aqui na sua Rádio Sacramento. Falar com o microfone desligado é o cúmulo, hein, locutor? A única coisa que você tem que fazer na vida é ligar o microfone e tá esquecendo de ligar o microfone. Alô, Elisângela, bom dia pra você. Essa, a Elisângela adora, né? Falar, esses locutores, vou te contar. Uns largam o microfone aberto, outros não ligam o microfone e por aí vai. Mas uma coisa que eu sei que todo mundo tem é o quê? Aquela fome, né? 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
2: Agora 11h04. Ó, já nós vamos estar ao vivo no nosso canal do YouTube, aqui no rádio, para falarmos de um assunto muito importante, ICMS cultural. Já ouviu falar? Não? Ah, gente, isso é tão importante para os nossos municípios e, claro, o município de Sacramento, que é o nosso foco nesse bate-papo. 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
1: Hora de entrevista aqui na nossa Rádio Sacramento 100,3. Já também estamos aqui ao vivo no canal do YouTube. Para você que gosta da internet, não se esqueça, compartilha a live, clica no sininho que você sempre vai receber as notificações e, claro, acompanhe com a gente. Muitíssimo obrigado pela sua audiência, pela companhia. Comigo aqui hoje na Rádio Sacramento, o nosso secretário Luiz Alberto e juntamente com a equipe do Patrimônio, secretário de Cultura, né, o Luiz, e a equipe do Patrimônio, a Vanessa, Camila e Adriana. E é uma alegria ter todos vocês aqui porque o assunto é muito importante. Às vezes até, Luiz, bom dia, já fazendo aqui um adendo, né, uma iniciação da nossa conversa. Às vezes tem gente que nem sabe a importância do assunto de hoje e como isso é para o município, é para nossa cidade. Muito bom dia, que nós vamos falar do ICMS Cultural, não é isso? Bom dia.
2: Bom dia, Silas, bom dia as meninas que estão conosco aqui nessa manhã, a equipe do nosso patrimônio, bom dia a todos os nossos ouvintes. Silas, eu acredito que de cada 10, né, munícipes, um sabe o que é ICM, né, e o que ele pode nos ajudar para o nosso município. Por isso que é bom saber, estudar, porque principalmente a gente vê às vezes alguns comentários nas redes sociais, né, a gente até dá uma risada, fala, a pessoa nem sabe o que está escrevendo, né? Então eu acho que a pessoa, para falar, né, ela precisa conhecer, saber, né, o que se divide, né, os impostos do município, os recursos que o município recebe, em que aquilo tem que ser investido, né, porque esse dinheiro que vem, né, do ICM patrimonial, ele não pode ser investido, né, em outras, vamos dizer assim, em outros locais. Ele tem que ser um incentivo para o patrimônio, para aquilo que é salvaguardado, para aquilo que é tombado, aquilo que é inventariado. E às vezes, por desconhecer, né, a gente vê algumas pessoas dando algumas opiniões que, assim, eu fico pensando, falo, e outros até aplaudindo. Então, eu acho que a pessoa precisa realmente, né, conhecer, saber, né, o que é, como a gente adquire essa pontuação, porque não adianta eu tombar, ter um bem tombado no município, se ele não está lá no IEFA, né, eu não mandei um dossiê para o IEFA. Então, assim, são vários passos que a gente precisa fazer, né? Então, cultura é tudo isso, não é só evento.
1: Isso é verdade. E, aproveitando, estamos aqui com a equipe do patrimônio, que são as responsáveis por algumas dessas informações que o Luiz trouxe, por exemplo, elaborar um dossiê, né, saber quais são aí os nossos instrumentos. Então, vou cumprimentar seguindo aqui a fila. Bom dia, Vanessa. Seja sempre bem-vinda aqui à nossa rádio.
3: Bom dia, Silas. É um prazer estar aqui com vocês. Bom dia, ouvintes.
1: Também a Camila. Muito bom dia.
4: Bom dia, Silas. Bom dia, ouvintes.
1: E a querida amiga Adriana, bom dia também.
5: Bom dia, Silas. Bom dia a todos que nos ouvem.
1: Luiz, como eu sempre digo, né, que é um bate-papo, então as meninas vão nos ajudar a explicar aí para os ouvintes quais são essa demanda do trabalho delas, e que às vezes o pessoal fala assim, nossa, mas ali parece que demora ou é rápido demais, né? Fica naquela questão, tudo tem parâmetro, tudo deve ser seguido uma regra, não é da cabeça do Luiz, muito menos da tia Adriana, né? Fala assim, ah, não, eu acho que isso aqui eu vou, não é dessa forma que funciona, né? Então, vamos começar. O Luiz já começou explicando um pouquinho do ICMS, do ICM, né? Cultural aí, que é tão importante. Luiz, mas fica à vontade, vamos falar do patrimônio, que eu acho que é válido aqui na, pra gente explicar para o nosso ouvinte?
2: Sim, Silas, a primeira coisa para você inventar, porque passa por períodos, né? Primeiro você inventaria, depois você registra e depois você faz o tombamento quando é material, e quando é imaterial, né, a salvaguarda. Né? E não podemos esquecer também o conselho, que nós temos o conselho, né, de patrimônio, que tudo que nós vamos fazer tem que ser passado por esse conselho. Então, o que acontece? Então, para ser inventariado, para ser registrado, ser salvaguardado ou tombado, tem que ter um cunho histórico para o município. Né? Tem que ter, trazer no seu esboço histórico, né, uma história, né, para o município. Por exemplo, nós temos tombado hoje o museu, né? Temos o Cipó, né, a história, né, que traz por trás da arquitetura. Não é só por ser uma arquitetura antiga, né, mas ela tem que trazer por trás da sua história, né, esse cunho, né, de importância para dentro do município, até mesmo o movimento. Então, assim, eu não posso, por exemplo, eu criei um movimento hoje, acho que amanhã ele já tem que estar registrado. Não, ele tem que ter uma história dentro do município. Por exemplo, se eu vou tombar uma festa, ela tem que ter uma história dentro do município, né? Ela tem que ser tradicional. Ela tem que ser tradicional. Primeiro, né, para depois eu fazer, né, começar pelo inventário. Mas que vai para o conselho, né? E o conselho aprova, depois que o conselho aprova, né? As meninas têm que fazer toda uma pesquisa, que não é só uma folhinha, né? No mínimo 50, 60, 70 folhas que tem que descrever ali, né? Para provar realmente para o IEFA, né, que é um patrimônio que a cidade tem, para mediante isso nós podemos começar a pontuar. E, por exemplo, a gente faz o tombamento de um bem. Se nós todos os anos não atualizarmos, não adianta nada que ele está tombado, porque nós não vamos pontuar. Né? Em efeito de pontuação, para vir o recurso para ser investido, né, nesse bem patrimoniado. Então, por exemplo, nós temos que fazer todo um trabalho de educação patrimonial, de divulgação. Então, não é só, não vou tombar o bem, tombou e pronto, acabou. Não, não, não funciona assim. Então, cada ano, né, você tem que refazer isso tudo novamente, enviar para o IEFA, ele vai analisar, mediante a isso, vai ter o ICM. Isso na cultura e no patrimônio.
1: Bacana. Vamos aproveitar as meninas, se quiserem complementar, explicar às vezes um pouquinho a dinâmica, né, dessa situação. E aí uma pergunta, também pontuado? Sacramento tá com uma pontuação boa, Luiz?
2: Nunca na história, desde que se tem, né, ICM, nós conseguimos alcançar, né, a pontuação que nós tivemos esse ano. Porque a gente, o exercício é 2025, pontua 2026 e o recurso recebe em 2027. Então, as atividades a qual nós pontuamos esse ano, alcançando 19,23, foi as atividades que nós fizemos o ano passado. Então, a gente envia em janeiro, né, geralmente até dia 10 de janeiro, a gente tem que enviar toda a documentação, eles avaliam, entre julho e agosto sai a pontuação. E aí, a partir do ano que vem, é que a gente vai receber, né, isso em valores.
1: Isso é importante, então, para o cidadão ficar sabendo também, que senão fala assim: ah, Luiz, chegou o dinheiro?
2: Não, e outra coisa, Silas, que é bom falar em questão de dinheiro, é o seguinte: nós, com a pontuação que nós estávamos recebendo em torno de 19, 18 mil reais. Então, não é porque às vezes as pessoas acham que é 300 mil, 400, 1 milhão. Não é isso. Isso é 18, 19. Com a pontuação que nós subimos agora, a gente espera que nós vamos chegar ali por volta de uns 28, 29, 30 mil. Mas todo esse dinheiro é passado pelo conselho. Então, todo mês é tirado, né? A gente passa pelo conselho, então tudo que vai gastar precisa ser passado pelo conselho de patrimônio. Não é, me deu vontade de jogar pedrinha para cima, eu vou lá pegar o dinheiro para jogar pedrinha para cima, não é assim.
1: Bacana. Tia Adriana, Camila, Vanessa, fiquem à vontade para complementar também. Pode falar.
5: Então, uma coisa muito importante que nós fizemos o ano passado foi o tombamento do acervo da escritora Carolina Maria de Jesus, né? O dossiê da Carolina, ele ficou mais ou menos em 170 páginas, né? Que a gente fez uma pesquisa, lemos os livros dela e tivemos que entrar na internet para ver todas as homenagens que a Carolina já recebeu. Isso tudo entra no dossiê. E todas as fotos, né, dos livros dela, que agora nós também vamos levar para Uberlândia para ser restaurado, né, pela
2: UFMG.
5: Né? O UFMG, isso. Então, isso aí vai ser muito bom, né? O restauro através da UFMG de Belo Horizonte.
1: Olha que bacana. Eu vou fazer uma pergunta de leigo mesmo aqui, né? Nem de jornalista, eu vou falar como o cidadão. Quando a gente vê, porque a tia Adriana comentou, e permita-me chamá-la de tia Adriana, até porque quem conhece sabe da nossa amizade de longa data, né? A tia Adriana conhece antes de nascer.
5: Antes de nascer. Você foi meu evangelizando, né?
1: Então, por isso, né, chamando a senhora assim, peço, né, que o ouvinte entenda. É, as crianças, quando a gente vê o Luiz lá, visita ao arquivo, né, conhecendo, isso contribui para essas pontuações, contribui para esse todo esse trabalho, porque eu acho que isso é muito importante, né? As crianças, eu falo crianças porque o projeto, eu vi várias fazendo essa visita, mas isso pode ser extensivo a todo cidadão, né? Era obrigação nossa, enquanto cidadão, conhecer a nossa história, né, Vanessa?
3: É verdade. É, contribui sim, porque aí tem a parte da educação patrimonial. E quando o arquivo também, que é o antigo prédio da cadeia pública, é um prédio tombado pelo município. Então, toda vez que a gente faz essa educação patrimonial em bens tombados, ele também contribui para a pontuação. Então, quando as crianças, as escolas vão no arquivo, visitam o arquivo, aí fica a parte da Camila, que ela faz os relatórios, né, de participação. E aí a gente manda e pontua também na educação patrimonial.
2: Lembrando, Silas, aqui aproveitando para completar, inclusive na sexta-feira nós vamos premiar, né? Nós fizemos esse ano, tivemos como tema, né?
3: Entre pontes e estações, o patrimônio ferroviário.
2: Então, esse ano nós trabalhamos, né? Essa parte, né, sobre o nosso patrimônio ferroviário. Então, todas as escolas receberam um livrinho, né, explicativo, contando a história das estações, né, contando como era, né, a estação dos bondes. Por exemplo, a usina Cajuru, que foi construída para mover o bondinho elétrico. E as escolas, né, participaram através de frases, redações e poesia, e nós vamos premiar, né, as três primeiras. Nós tivemos o concurso fotográfico, né, também, onde vamos premiar os três primeiros. Tudo isso, né, essa premiação vai ser possível por quê? Por causa do recurso do ICM patrimonial. Então, nós e também vai pontuar, né, para que para o próximo ano a gente possa trabalhar outro bem, outro tema. Então a gente tenta, Silas, de todas as maneiras, envolver toda a comunidade, né? Então, esse trabalho é realizado com essa eficácia, eu falo pelas meninas, porque elas vão nas escolas, né, elas dão palestra, os meninos visitam o museu, visitam, né, nós fizemos dois passeios, né? Nós saímos da estação do Cipó, fomos pelo Rio Grande até a ponte, né, lá da Jaguara, fizemos o convite, né, foi estendido aos professores, porque são formadores de opiniões, né? Então tivemos, né, não foi uma adesão muito grande, porque eu acho que alguns pensou assim, ah, vai ser um passeio meio que, como é que o pessoal fala quando é passeio que fugiu agora?
5: Pode ser cansativo.
2: Não, não é cansativo, é um passeio de, ah, o que é ruim, vai ser ruim, né? Coisa grega, assim, vamos dizer assim. De quê?
5: De índio.
2: De índio,
5: Programa de índio.
2: Então, assim, perderam, porque foi assim, uma manhã maravilhosa, nós subindo de jangada pelo rio acima, até a ponte, nós chegamos lá, o rancheiro, que é a ponte, está no seu quintal, deixou a gente descer, nós fomos, pudemos observar ali a riqueza da arquitetura, né, promovido pela Secretaria, né, de Cultura desse setor. Depois nós fizemos um passeio com os professores. Por quê? Porque eles são formadores de opinião, né? Levamos, fomos, passamos por todas as estações, passamos pela usina Cajuru, né, conhecendo a história. E nós fizemos, quer dizer, Sila, eu vou te falar uma coisa, a gente sai daqui e valoriza a cidade que está ali do lado, é que ela é ótima, é maravilhosa, mas nós temos a mesma coisa aqui e nós não valorizamos, não falamos bem do que aquilo que nós temos aqui. Infelizmente, isso acontece, eu vejo até nas redes sociais, às vezes as cidades vizinhas postam coisas e o pessoal aplaude, e aqui nós temos a mesma coisa e o pessoal critica.
1: Verdade.
2: Por quê? Não conhece, não participa, não sabe o trabalho que está sendo realizado.
1: isso é importante. Para a Camila comentar um pouquinho, como vocês falaram aí dos relatórios, eu acho isso muito válido explicar, porque não é da sua cabeça, no sentido, né, Camila, para as pessoas entenderem. Tem todo um rigor, tem toda uma questão que é seguir as regras, né? Que não adianta eu chegar lá, eu quero dizer, né, ah, escrevi aqui, ó, tá um relatório, entrega. O pessoal vai virar e falar assim, não, pode voltar para trás, né? É explicar essa importância disso também, porque são peças fundamentais para que chegue nesse resultado que o Luiz hoje nos traz aí essa boa notícia. Falasse para a gente um pouquinho.
4: Ô Silas, não, é isso mesmo. O IEFA, ele dá um suporte para a gente também. O IEFA, que é do Estado, né? Que dá esse suporte para o patrimônio para nós, que ele traz... Todo um relatório que a gente tem que seguir, um parâmetro que a gente tem que seguir.
2: Modelo,
4: tanto para os dossiês, quanto para a educação patrimonial, tombamento, o inventário. A gente tem que seguir todo o modelo dele. E é muito estudo, é muita pesquisa, entrevista que a gente tem que fazer. Não é fácil, mas a gente está conseguindo aí com muita pesquisa, entregar esses relatórios, graças a Deus. E também tem a questão do ICMS, que eu estava lembrando, para complementar a fala do Luiz, os recursos, né? A gente não pode esquecer, né, Luiz, do encontro da Folia de Reis, da Congada, da subvenção, né, para as escolas de samba, tudo é com o ICMS.
2: Mas tudo isso, Sila, só é possível por quê? Porque elas são inventariadas. A Folia de Reis é inventariada, a guarda de São Benedito e Nossa Senhora do Rosário é inventariada, registrada, salvaguardada, né? As escolas foram inventariadas, né? Passam pelo processo de registro. Então, assim, porque se não tivesse, não poderia, né? E na verdade, não são, porque senão as pessoas vão entender assim, todos os festas de folia. Não, é o encontro de Folia de Reis, que é realizado, né, o terceiro domingo do mês de maio. Porque foi inventariado, né, a Folia de Reis, né, a qual é a estrela do Oriente, né, ela foi inventariada, registrada, salvaguardada. Então, uma de suas atividades é o encontro. Né? Mas tudo que é feito, a gente tem de comprovar. Né? Agora vai ter o encontro, né, no próximo mês de Congada. Né? Então a gente, dentro do limite do recurso que a gente tem, né? Porque a gente tem que dividir, né? Não é pra, específico para uma entidade, para uma, né? Então a festa da guarda de São Benedito e de Nossa Senhora do Rosário, né? Então a gente ajuda, né? Mediante, mas o quê? Tudo é passado antes pelo conselho, porque às vezes se o conselho não aprovar, né, não tem como, né, fazer essa ajuda. Lembrando que para aqueles que são inventariados, porque não é a festa que é inventariada, né, deixar bem claro aqui, não é a festa que é inventariada, é o terno, né, de São Benedito e de Nossa Senhora do Rosário, já tem mais de 75 anos, né? Porque senão as pessoas dizem, ah, é a festa. Não é a festa, é o terno que é. Mesma coisa, não é o carnaval que é inventariado que vai passar para o registro, é as escolas de samba.
4: Inclusive, a gente tem que mandar todo o extrato, né, da conta
2: pro IEFA, do que gastou,
4: para comprovar que a gente gastou com as coisas certas, né?
2: Olha isso. Então, tem o, por exemplo, a associação musical, né, foi mandado, porque a gente manda e tem que ser aceito. Não é falar assim, não, eu vou fazer, não. Tem que ser aceito pelo IEFA. Por exemplo, se tiver alguma coisa errada que não esteja de acordo, eles não vão pontuar. Eles vão mandar de volta e vai ter que fazer. Né? Igual a orquestra de violas, que já fez 10 anos também, né? Está passando pelo mesmo processo. Então, tudo tem um número de anos que precisa, tem um número de processo. E a gente precisa deixar, né, bem claro e bem explicado, porque senão as pessoas, elas então o recurso não é para o carnaval, não é, a gente pode, né, investir, mas no item que é inventariado e no item que é salvaguardado e tombado, né? Por exemplo, vai passar por uma reforma um bem tombado, a gente pode ajudar aquele bem, né, com uma quantia. E lembrar que sempre, Silas, que tudo que precisa ser tombado, que vai, principalmente tombamento, porque depois que é feito o tombamento, tudo que você vai mudar, né, na arquitetura, ele precisa passar pelo conselho. Então, eu não posso chegar, por exemplo, vou lá na sua casa e falar, vou inventariar a sua casa, vou tomar, não. Nós precisamos do quê? Da sua carta de anuência. Então, por exemplo, às vezes algumas pessoas questionam, por que a matriz não é tombada? Por que o colégio não é tombado? Eles têm diretorias próprias. Então, precisa da autorização deles. Nós não podemos chegar lá e impor, falar, nós vamos fazer a congregação. Né? A Vanessa tentou, né, tá num processo de fazer, né, porque é para todos. Não é? Não tem denominações corretas, é para todos. Só que a pessoa, né, a instituição, por exemplo, ela tem uma diretoria. Então a diretoria vai falar, não, vai ou não. Então nós não podemos chegar lá e falar, é bonito, por exemplo. Igual, tá lindo o Hotel do Comércio. Né? Tá bem histórico no centro. Só que o que precisa? O dono precisa querer. Nós não podemos chegar lá e falar assim, nós vamos fazer porque nós achamos bonito, porque é colonial e é histórico na cidade. Não, ele tem que querer. Eu não posso fazer, porque senão depois você pode até entrar com processo com nós. Mas quem que autorizou vocês a fazerem? Você entendeu? E outras pessoas enganam, falam, isso é tombado, e não é. Então, assim, as pessoas elas precisam compreender um pouco disso. Querem completar, menino?
3: Não, isso que eu ia falar, que muita gente fala assim, a casa do fulano é tombada. Não, a casa por ser de alguns agentes políticos nessa época. Não, não é. Então, assim, a gente, casa particular hoje no município, a gente tem uma casa tombada no município que é de particular. O resto é coisas da prefeitura, é coisas do município. Em questão dos paralelepípedos, né? Não, Cessário, vou arrancar aquelas pedras, né? Porque lá é tombado, mete pau na gente da internet. Não, gente, as pedras não são tombadas pelo patrimônio histórico. Eles têm uma ação judicial, que é super diferente, né, do tombamento. Então, é bom deixar claro que às vezes põe em culpa da gente que, né, que tem as pedras, essas coisas. Não é isso. Então, ela tem uma ação judicial, não tem nada a ver com a Secretaria de Cultura, né? E casas particulares tombadas, a gente tem uma casa que é do Benjamin Vieira, essa aqui, descendo aqui, que é ela é a única
6: próxima
3: casa.
6: Próxima rádio aqui.
3: É, próxima rádio, que ela é a que é tombado. Então foi fazer, né, a dona Marta procurou para reformar, fazer aquela grade, porque estava destruindo. A gente passou pelo conselho, o conselho aprovou para não mudar a arquitetura, mas para fazer a proteção. E deu tudo certo, tá lá mantendo, né, a casa do jeito que era.
2: E outra coisa, Silas, nós temos um parceiro muito bom, assim, eu falo porque ele também está conosco, ele nos ajuda, por exemplo, as igrejas do Desemboque, né? E essas são patrimônios tombados no município e no estado, né? Mas, por exemplo, o Ministério Público. O Ministério Público também, né? Se você faz o tombamento, está ali junto. Então, o que aconteceu? Há muita gente fala, desmanchou a casa do Coronel José Afonso, que era subindo. Só que não era um. Então, lá atrás, as pessoas que passaram, né, pela CTD deveriam ter tombado, né? Não foi tombado. Então, quer dizer, o Ministério Público entrou para não tombar, destruir, né? Mas o quê? Não era. Então, a gente não tem o poder sobre. Então, a pessoa fala assim, mas nós não temos poder judicial, nós não podemos falar, não, você não vai desmanchar a sua. Agora, se ela for tombada, nós tivermos a carta, a anuência sua, aí é diferente. Por isso que tudo tem que ser documentado. Não pode eu querer fazer e fazer, não. Primeira coisa, nós estamos, foi indicado a sua casa, né, para ser feito o inventário. Você tem interesse em fazer, você quer fazer. Se a pessoa falar que não, aí não adianta, porque nós não podemos, né, obrigar, porque depois falar, mas eu não deixei, vocês tombaram, então aí vira uma briga.
6: Verdade. Ó, gente, vai lembrar as falas aqui, depois pesquisa, porque fala inventário, vão lembrar de herança, né? Cuidado,
2: não,
6: né? Outro inventário.
2: É outro inventário, não é
6: tombamento
2: de herança, não.
6: Quando o secretário tá falando que não é derrubar a casa, é pelo até o contrário, né, Adriano? É deixar essa casa ali depois para as outras gerações conhecer. Gente, esse assunto é muito importante. Mas o tempo passa muito rápido, secretário, né? E nós estamos aí no período eleitoral, daqui a pouco chega aí o horário reservado à propaganda eleitoral gratuita no rádio. Já vamos caminhando para o final. Gostaria de deixar aberto, né, para as considerações. Eu vou começar agora ao contrário, tia Adriana, né, complementar mais alguma coisa, às vezes da área, né, desse trabalho tão importante e de conhecimento, né, que várias pessoas podem e precisam conhecer. Não é à toa que Carolina, óbvio, na sua genialidade, o mundo inteiro a conhece, mas há outros tantos aqui em Sacramento que a gente pode conhecer, valorizar, como assim fazemos com ela, para que Sacramento seja conhecido, né, no mundo inteiro. Fique à vontade para suas considerações.
5: Então, isso é muito importante o que o Luiz falou sobre o tombamento e sobre a anuência, né? Então, assim, as pessoas, elas também têm que ter aquela visão de tradicional, de tradição, né, de importância histórica. Às vezes, muitas pessoas falam assim, ah, isso aí tem que acabar com isso mesmo, é casa velha e tal. Mas a gente tem que ver a importância que teve na nossa cidade, né? Nós perdemos essa casa do coronel José Afonso de Almeida, foi uma perca para nós muito grande, porque ela era muito histórica, né? E poderia estar sendo, ela já tinha sido inventariada, né? Que o inventário é apenas uma parte, né? É para falar como que é a casa, qual a situação que ela está e por aí. E depois, com a anuência do proprietário, ela poderia ter sido tombada como patrimônio, né? Mas, infelizmente, ela foi literalmente, né, no sentido da palavra, tombada mesmo, né? Exterminada, né? Então, assim, é necessário que as pessoas também se conscientizem, né, do que é histórico para todos nós, né?
6: Isso é verdade. Camila, também deixo aí para complementar e as suas considerações, e muito obrigado por ter vindo aqui conversar conosco.
4: Silas, nosso patrimônio cultural é muito rico na nossa cidade. Então, queria convidar a população que quisesse saber mais, ir lá no arquivo, conversar com a gente e conhecer os locais. A gente está sempre à disposição lá para estar acompanhando, para estar levando para conhecer, explicando. A gente está sempre lá à disposição, né, Vanessa?
6: Vanessa também, já que a deixa, fica à vontade para as suas considerações.
3: Obrigado, né, pela oportunidade, pelas pessoas que estiveram nos ouvindo, tá conhecendo um pouquinho do nosso trabalho. Não é um trabalho fácil, porque a gente mexe com a história, né, da nossa cidade, que não pode deixar esquecido, né? Então, a Camila já falou que a porta da secretaria está aberta, do patrimônio também. Precisar, queremos uma visita guiada, né? Vai lá chamar a gente, é um prazer receber. Vamos lá no desemboque? Vamos no desemboque, né? Sim, receber vocês, quem quiser, a gente. Estamos lá para ajudar, para a população também quiser conhecer um pouco da nossa história, da nossa rica história. Quando as pessoas chegam lá no arquivo, falam assim, eu queria vir falar sobre a Carolina. Ela sai lá quando eu atendo, ela sai de lá querendo conhecer a Carolina, a gruta, o desemboque em tudo, porque a gente é riquíssimo de história.
6: Isso é verdade. E desde já parabenizando vocês nesse trabalho, porque, e eu não sou tão experiente na vida assim, muitas vezes a gente pensava na cultura, secretário, pensando só no carnaval, só um detalhe ali, outro, hoje as ações que vocês fazem, não só ligadas ao patrimônio, mas outras tantas, têm surtido efeito, as pessoas têm entendido que cultura não é somente ali a festa, o carnaval, entre outros, vários momentos, inclusive, a gente entender de patrimônio, né? Isso é importante.
2: Sim, com certeza, Sila, às vezes a gente está vendo uma festa que é tradicional, mas a gente não sabe o que tem por trás dela, né, para manter essa tradição, né, porque o patrimônio nada mais é do que manter, né, por isso que ele é salvaguardado, por isso que ele é tombado, para manter a tradição, manter as características. Né, e fica aqui o nosso convite, né, como as meninas já disseram, a secretaria, né, está de portas abertas. E também fica aí, às vezes, tem alguém, né, que queira tem uma casa colonial, uma fazenda colonial, né? Não precisa ser colonial, mas uma fazenda histórica, que tem uma arquitetura, né? É legal, que queira fazer o tombamento, nos procure, né? Porque às vezes a gente fica ali dentro da secretaria e a gente não tem essa visão da pessoa, né? Querer ou não, né? Fazer o tombamento da sua casa. Nós ainda temos várias casas na cidade, né, que traz esse estilo colonial, essa história, né, do nosso município. Então também nos procure, né, que a gente vai estudar, viabilizar, ver se realmente, né, é um bem que deve ser tombado para manter a tradição, para manter a arquitetura. E lembrando sempre, né, Silo, como você disse, nós, na secretaria, nós temos tentado, né, em todos os setores, em todas as áreas, fazer um pouquinho, né? Às vezes, encontrando algumas resistências, né? Porque as pessoas acham que cultura é só evento, é só isso. Não, é para todos. E devagar, né, a gente vai fazendo, a gente sabe que não agrada a todos, mas nós estamos ali, né, para fazer realmente o serviço que precisa ser feito dentro das leis, dentro daquilo que nos é permitido, né? E assim a nossa cultura tem crescido. Quero agradecer, né, imensamente as meninas, porque se nós alcançamos esse histórico, né, número, nessa, né, histórica pontuação, é graças ao trabalho profícuo, né, que elas têm feito ali dentro, né, por isso que nós alcançamos. É um trabalho, né, que gera, né, às vezes é um pouco desgaste, porque é muito estudo, é muita coisa que elas precisam, né, fazer, mas elas estão ali dispostas. Nós estamos regularizando muita coisa que estava tombado, mas que não tinha dossiê, que não tinha relatório, e assim, estava tombado, mas não tinha o que precisava para pontuar. Então, com isso, nós estamos pontuando. Agradecer, né, às vezes a gente manda projetos, né, para a Câmara, os vereadores, né, de imediato aprovam o que precisa passar por lá também, né, e agradecer imensamente. Porque se todo esse trabalho nós estamos fazendo, estamos realizando, é graças ao apoio incondicional do nosso prefeito municipal, Juninho Trevisan, né, e do vice-prefeito Kleber. Porque se nós não tivéssemos a anuência deles para fazer esse trabalho, né, nós também não conseguiríamos alcançar essa pontuação. É um trabalho em equipe, é um trabalho em prol da nossa cultura e em prol da nossa população. Fica aqui a nossa gratidão a toda a nossa equipe, ao prefeito e ao vice-prefeito e também à Rádio Sacramento por nos dar nessa oportunidade de vir aqui falar um pouquinho, né, esclarecer a população a alguns pontos. Mas fica lá na secretaria. Aquele que quiser conhecer de perto, estamos lá de braços abertos para atender.
1: Agradeço, conversamos então com o nosso secretário de Cultura, Luiz Alberto, hoje acompanhado da equipe do Patrimônio, Vanessa, Camila e Adriana. Você que chegou agora, perdeu um pedacinho do nosso bate-papo, pode ficar tranquilo que já já estará disponível aí no nosso canal do YouTube. Quem tá comigo no rádio, continua com a nossa programação. Em instantes, temos o Momento Rural, aqui o SPR Sacramento, com as informações para você, produtor rural.
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0: 11:44, já tá chegando aqui o nosso momento rural hoje, com a participação mais do que especial da nossa amiga Lu, né? A Luciene do sindicato, você conhece ela? É a turma do sindicato, tá lembrada, ela que vai chegar com as informações. Nosso presidente hoje está em compromissos, né? É, representando a entidade, então, por isso ela chega com as informações. 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E quero mandar um abraço também lá pro meu querido amigo que ontem socorreu o Silas Bonetti, o Arthur, Estevam. Ô Estevam, hoje tem jogo do Coringão, hein? Será que vai dar certo? Tem que dar certo, né? 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Gente, eu vou pro intervalo, 1 minuto e meio, e na volta vamos às informações aqui no Momento Rural.
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3: Aqui pela nossa Rádio Sacramento e hoje com a participação mais do que especial da nossa querida Luciene. A Lu, assim eu vou chamá-la aqui durante o nosso bate-papo, para também trazer informações. Lu, então bom dia, seja bem-vinda.
4: Bom dia, Silas, obrigada por esse momento. Quero cumprimentar também os ouvintes da Rádio Sacramento, em especial os associados da SPR, produtores rurais aqui da região, né, e de todo o Brasil.
3: E vamos aproveitar, cumprimentando todos e cumprimentar aniversariantes. Temos a boa notícia, Lu, dos
4: Sim,
3: aniversariantes?
4: Sempre temos aniversariantes, né? É a cada semana nós temos aí os aniversariantes do SPR Sacramento. Para começar, dia 9 de setembro, nós temos a Arielle Carvalho Rosa, Sérgio José de Oliveira. No dia 10. Celso de Oliveira, Euclides Garcia de Paula, José Fernando Soares, Maria Aparecida de Oliveira. No dia 11, José Donizete Urbano, Paulo César Florentino, Rodrigo Rosa de Rezende. No dia 12 de setembro, Anibra dos Reis Moreira, Honorina Rosa de Sante. Dia 3, Clédson André Passoni, Luzia de Paula Fernandes, Juliano Marcos Borges, já no dia 14, e Maria de Lourdes Andonai de Teodoro. Dia 15, André Luiz DeVos, Osmar Santana Neto e Ricardo Araújo Borges.
3: Esses são os nossos aniversariantes, que Deus os abençoe, né? E muitas felicidades.
4: Sim,
3: né?
4: Desejamos a todos, né? Os votos de muita saúde, muita paz e muitas alegrias.
3: Lu, e as cotações você tem para nós? Como que tem aí os preços dos produtos agrícolas, dos
4: Sim,
3: principais, né?
4: Até tem tido uma pequena, né? Aí reagiu muito pouco, mas tem melhorado, né? O sorgo, R$53 a saca. A soja, né? Aqui na nossa região tem comercializado a R$151 a saca. O milho, R$67, porém com algumas variações, né? O boi gordo, R$333,50 a arroba em média. O café na região de Patrocínio, Minas Gerais, que é a região que a gente cota, né? Mais próximo aqui, a Sacramento, variando aí de 1.700 a 1.750, dependendo da qualidade, né? E da variação do produto. E assim, a gente espera que o mercado melhore, que o mercado tenha melhores aí, né? Perspectivas, com certeza.
3: Isso é verdade. E a gente sempre destaca aqui, né? Para o produtor rural, essas variáveis, isso vem interno, externo, né? Então, é o produtor já está meio que acostumado.
4: Sim, é um leque, né? De consequências, né? Oportunidades.
3: Exatamente.
4: Isso. E o brasileiro não desiste nunca, né? E o produtor rural principalmente, né? Justo. E vamos seguir, confiantes.
3: E quais são as informações que você traz pra gente, Lu?
4: Sim, hoje eu tô aqui para fazer dois convites especiais, né? O primeiro é que nesse sábado, dia 12 de setembro, o SPR Sacramento, em parceria com o Sistema Faeng Senar, estará realizando o dia de campo da ATG Café Forte. O evento será realizado no sítio Santo Antônio, 3 quilômetros depois ali das Sete Voltas, sentido Peixoto. E para melhor identificação, o sítio é do senhor Paulo Ferreira de Araújo, muito conhecido ali na região das Sete Voltas, né? E para que todos cheguem com tranquilidade ao evento, hoje o Johnny está lá na região sinalizando com plaquinhas, né? Então, portanto, quem for participar do evento, né, pode observar as sinalizações aí na estrada, né? Para não se perder, Verdade. Não entrar numa estrada errada, né? Entrada posterior, né? Então, tá bem sinalizado. O evento vai ter abertura às 9 horas da manhã, com café da manhã. Em seguida, serão realizadas palestras sobre a cultura e o mercado do café. Haverá também exposição de 10 empresas que irão apresentar produtos e serviços ligados à cultura do café. Às 12 horas, o encerramento com um delicioso almoço. E o evento tem como objetivo principal apresentar o programa ATG, né? Que é Assistência Técnico-Gerencial, que é a parceria com o Sistema Faeng Senar, e fomentar a produção e a comercialização de cafés de qualidade aqui na nossa região. quem tiver interesse ainda em participar, dá tempo, é só procurar o Johnny lá no SPR Sacramento para fazer a sua inscrição, né? Se ele não estiver presente, a gente toma também aí a iniciativa de fazer a inscrição, passar o contato dele, e ainda tem vagas, tá? Então pode procurar a gente no Sindicato Rural. E o outro evento, promovido também pelo Sistema FAENG Senar, será o Agro em Ação. Será realizado em Uberaba no dia 28 de setembro, das 14 às 17 horas, no auditório da ABCZ. A atração especial, né, terá a presença aí do comentarista político Caio Coppola, muito conhecido aí, né, a nível nacional. As inscrições serão gratuitas e realizadas na plataforma Simpla. E para finalizar, até o dia 30 de setembro, o produtor rural precisa apresentar a sua declaração do ITR, né, que é o Imposto Territorial Rural. Então, a gente pede aí que todos os produtores rurais, proprietários de imóvel rural, procurem aí o seu contador, né, os nossos associados, procurem o Sindicato Rural, né, para que procure fazer a sua declaração dentro do prazo, porque após passado o prazo vai ter multa, né, e também para recolher o imposto devido, né, anualmente. Então, estamos à disposição para qualquer informação, esclarecimento de dúvidas.
3: Bacana, os três recados são fundamentais, mas vou reforçar, nós temos aqui um minutinho ainda desse último, né? Porque isso é fundamental, evitar multa, evitar dor de cabeça, né, Lu?
4: Então... Sim, com certeza, né? E a Receita, né, vai cobrar. Entregou a declaração fora do prazo, tem multa por atraso na declaração, vai ter juros e multas no imposto também, devido, que vence no dia 30 de setembro, né? Então, procure aí seu contador mais rápido possível, né? Para tirar qualquer dúvida e a fazer a sua declaração no prazo legal.
3: Isso é importantíssimo. Lu, volte mais vezes, tá?
4: Sim, será um prazer retornar aqui, né? É uma casa que eu já trabalhei, tenho muito carinho pela Rádio Sacramento, é de coração. Fiz parte, né, da evolução dessa entidade. Toda vez que eu venho aqui, eu sou recebida de portas abertas e o meu coração se alegra, com certeza.
3: Oh, volte mais vezes. Eu vou combinar com o presidente, falar, ó, presidente, uma vez no mês o senhor vai representar o sindicato em algum lugar e fala pra Lu vem cá, viu? A Lu, o Albino tem vindo também.
4: Sim,
3: né?
4: A gente coloca o Albino, né? Porque vai ser o futuro diácono, né? Então, às vezes sobra a oportunidade de falar, Albino, vai lá, né? Já vai treinando, falar em público, né? Coisa boa.
3: Muito obrigado mais uma vez.
4: Agradeço, um abraço, um bom dia a todos.
3: Para você que acompanhou aqui com a gente, nosso momento rural, vale lembrar, né, que nós terminamos um pouquinho mais cedo devido ao período eleitoral que nós estamos vivendo. Em instantes, você acompanha aqui o horário reservado à propaganda eleitoral gratuita no rádio. 11:55.
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2: Muito boa tarde, meus queridos ouvintes. Pra você que tá ligado aí comigo na 100,3 e tá ligado comigo agora também na Vibe 100, 12 horas e 35 minutos, meio-dia e 35. Hoje, dia 9 de setembro de 2026. E quartou, meus amigos e minhas amigas. É a quarta-feira, já chegou. E pra você que tava esperando ansiosamente por esse momento, ele já chegou chegando, batendo nossa porta e trazendo muita alegria. E pra você também que vem ligado comigo, além de alegria, eu também trago para você informação, trago música e para você também que já quer chegar chegando com os dois pés na porta, já no segundo dia da semana. É o segundo porque o primeiro aí foi feriadinho, né, galera? Então já começa aplicando a teoria do TBC, tira essa bunda da cadeira e logo parte pra ação, porque só desse jeito tudo vai dar certo, né? E para te ajudar, eu vou trazer dicas de alimentação que vai trazer pros seus dias saúde, disposição, para você que tá meio perdido, meio perdidona, também tem giro de notícias, e isso vem recheado com o melhor da música, com tudo que tá bombando no seu cenário nacional e internacional também. Então é claro que pode vir chegando juntinho comigo nessa quarta-feira maravilhosa, porque chegou a hora.

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5: Horas e 15 minutinhos. E você que vem comigo na sintonia, sempre tá curtindo aí o melhor da sintonia, o melhor da programação. É, e você que vem comigo também tá curtindo sempre música boa e também dicas de alimentos que fazem bem pra sua saúde, também pro seu coração e pra sua disposição. É, galera, pois é, vou trazendo pra vocês aqui hoje itens que vão te ajudar aí a manter a sua saúde dia e também proteger a sua imunidade. É, muita gente agora com esse tempo louco, né? Esse tempo aí que uma hora tá frio, uma hora tá calor demais, o nosso corpo sente e você pode proteger o seu corpo através da sua alimentação. O primeiro item que eu já deixo pra vocês é aquele que eu jamais vou deixar de falar por aqui, porque é ela, né, meus amigos? É a principal, é a danada, é a famosa água. Sem nenhuma dúvida, é o alimento, é o elemento essencial e principal para você que quer ter saúde, disposição e também melhorar a sua imunidade, porque a água vai distribuir todos os nutrientes que o seu corpo precisa através da diluição dos nutrientes e também vai ajudar o seu corpo aí a ter um melhor funcionamento, né? Quando seu corpo tá mais hidratado, gente, ele funciona melhor, tá? Não adianta negar, fingir que é um cacto do deserto aí, se gabar de que não toma água, sai dessa, meu amigo e minha amiga. Trata agora de pegar aquele copo d'água, aquela garrafa d'água, coloca bem do seu lado aí pra não esquecer de se hidratar, viu? E agora às 13:16, vou oferecer para toda a galera que tá nos ouvindo, sintonizada no rádio, pessoal que tá em casa aí, galera que ainda tá almoçando, para vocês aí que estão sintonizados, tocando em frente com Almir Sater e Chitãozinho e Chororó. Eita, essa é de responsa, hein? Vem comigo.
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3: Vem você pra Vibe 100, 13 horas e 29 minutinhos. E você que tá ligado comigo na sintonia, vai curtindo sempre aí o melhor da programação, o melhor da música e o melhor também da informação. E pra você aí, meus queridos, que estão querendo melhorar aí a saúde da sua imunidade, eu vou trazer pra vocês vários itens que podem te ajudar nisso. E o próximo, depois da água, galera, inclusive é um item aí que muita gente usa em casa para vários e vários, várias receitas, né? E várias funções aí. E eu já falei aqui diversas vezes que é uma especiaria que já foi muito usada e hoje ainda é muito usada, principalmente na nossa região. Tô falando aqui da canela. Pois é, galera, a canela, que é uma especiaria muito usada aí nos doces, né? A galera gosta de jogar aí em cima das frutas, muita gente joga nas receitas aí, nas banoffs da vida, mas a canela usada aí de forma estratégica, fazendo um chazinho, fazendo uso dela aí nos cafés da manhã, em cima das frutas, como eu disse, pode ser um grande aliado para combater fungos, bactérias e também evitar vários tipos de inflamações. E é claro que se você colocar na sua dieta, aí o seu corpo vai agradecer. Além disso também, a canela, galera, ela é um ótimo termogênico, então vai ajudar você também que tá fazendo aí aquela dietinha a queimar umas calorias, tá? Então coloque aí na sua dieta, no seu dia a dia, seu corpo agradece muito. 13h30, vamos deixando mais música. A próxima é oferecimento especial lá pra minha amiga Lilian, ela que tá falando comigo direto lá de Araxá, oferecendo para o seu amado Caetano Júnior. E domingo ela tá na área, hein, Caetano? Segura! Junto com a minha amiga Adriana Terra, o Paulo Sérgio de Pacheco tá lá na Boa Vista. Todo mundo vai curtir agora. Hugo Guilherme, Maiara e Maraíza, O Meu Coração em Suas Mãos. Segura essa!

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13h44 e vocês ouviram aí, né, galera? SCL Agro trazendo o melhor dos tempos pra você, ainda mais pra você que gosta de saber sobre conteúdos relacionados ao campo, você que quer procurar algo aí relacionado sobre dieta aberta, sobre o uso de proteinados, que inclusive tá em alta agora. 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
2: A primeira na sua sintonia, a potência mais máxima. Eita potência, hein? Que é isso, meu querido? E ó, e você que vem ligado comigo já sabe que eu tô trazendo hoje dicas de alimentos que vão melhorar aí a sua imunidade. E você que quer ficar mais fortão, mais fortona, vamos deixar o seu corpo também preparado para qualquer parada. Pode colocar na sua dieta aí mais um item que eu tenho certeza que você vai gostar aí muito. E ó, galera, inclusive aí é um item que muita gente gosta de acrescentar aí naquela hora do almoço, na hora do lanche da tarde, né? E quando a gente fala de lanchonete, também tem sempre a presença dele. E eu tô falando aqui do suco de laranja. Gente, o suco de laranja que é a cara do Brasil, né? Inclusive o Brasil é o maior produtor e exportador de laranja do mundo. É isso mesmo, então aproveita dessa riqueza, coloca aí na sua dieta, no seu dia a dia. A laranja que é riquíssima em vitamina C, ela também tem compostos fenólicos que ajudam a proteger aí, ó, o seu trato respiratório. E além de tudo, também vai trazer aí uma grande fonte de nutrientes que vai também deixar o seu corpo ainda mais preparado para o seu dia todo. Então coloque aí no seu dia a dia, o seu corpo agradece muito, viu? 3h59, já vou deixar mais música para toda a galera que está nos ouvindo, especialmente lá para os meus amigos do Complexo Zago, galera lá do Posto Trevo. Um abraço lá pro pessoal da Prime que tá sempre nos ouvindo, a galera que tá sempre na sintonia com a gente. Vai curtir agora música maravilhosa naquela pegada daquele sertanejinho ainda, mas mais um pouquinho animado com o Michel Teló cantando para vocês aí uma música que todo mundo conhece, né, galera? Quem não conhece aí, Metamorfose Ambulante. Segura aí e vem comigo.
3: Toca, Raul, vai.

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3: Então, em homenagem ao meu professor Arlindo Cruz, eu gostaria que vocês cantassem esse samba imortal assim.
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14h33, e você que vem comigo na sintonia, tá curtindo aí, ó, o melhor da programação, o melhor da música, e é claro que com você também eu vou trazendo aqui muita dica que vai te ajudar, inclusive a te proteger, hein? Vai ajudar você a proteger o seu corpo e além de tudo também proteger aí a sua imunidade. É, já pode colocar na sua dieta aí mais um item que inclusive todo mundo conhece, né? Galera que tá sempre ligada com a gente sabe que esse item ele é fácil de encontrar aqui na nossa região, somos privilegiados, então use dele, coloque na sua dieta aí, e eu tô falando aqui do mel, galera, o mel de abelhas que traz aí grande proteção para os seus dias, ele é um produto aí que deve e pode muito ser usado para você que quer ter saúde, disposição e também quer proteger o seu corpo, inclusive você quer proteger contra problemas respiratórios, e uma bela de uma combinação, galera, é você fazer o consumo de frutas cítricas com o mel, né? Inclusive aí suco de laranja adocicado com mel, quer fazer aí aquele suco de abacaxi ou simplesmente o abacaxi, joga ali um fiozinho de mel para completar ainda melhor o seu combo de imunidade. Põe uma pitadinha de canela aí, meu amigo, nada vai cercar, tá? Pode colocar aí no seu dia a dia, seu corpo agradece que sua imunidade vai lá em cima. Vamos com mais música, a próxima é oferecimento pra toda a galera que tá sempre ligada com a gente, galera que tá sempre na sintonia por aqui, pessoal do comércio aí de Sacramento que tá sempre com a gente, né? Eu tenho certeza aí que todo mundo curte música de qualidade, né? Galera aí lá da Avenida Visconde do Rio Branco, um abraço lá pro pessoal da Óticas Clarice, galera lá da Vision, meu amigo Léo, todo o pessoal lá do Pezão também, a turma toda que tá sempre ligada, um abraço aí pra Letícia, ela que tá sempre com a gente por aqui também, e o pessoal também que vai nos acompanhando aí lá da BR, meu amigo Betinho, toda a galera lá da SCL Agro que tá sempre com a gente, pessoal aí que vai rompendo o Estadão e também ligado com a gente por aqui, todo mundo vai curtir. Música agora de Tim Maia, quem vai cantar é Jota Quest. Vale tudo, né, galera? Vale tudo, vale o que vier, vale o que puder. Então, segura essa aí e vem com a gente.

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4: interior tem... 14:56 e aquele momento do café, café Marques da Costa, também combina com aquele momento de fé, e a fé não pode falhar, e é claro que você vai participar aí das missas em suas comunidades. Hoje, na quarta-feira, teremos celebração na comunidade Desemboque às 19 horas. Dia 11, na sexta-feira, também teremos celebração lá na comunidade Sete Voltas. Daqui a pouquinho, também diretamente lá de Aparecida, aqui tem um momento de consagração, aquele momento para você agradecer, pedir paz e amor para sua família. E logo após a consagração, eu volto trazendo aí uma baita seleção com os melhores flashbacks, viu? Continue comigo na sintonia. Daqui a pouquinho eu já volto com vocês.

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0: Louvado seja nosso Senhor Jesus Cristo.
1: Para
0: Louvado seja nosso Senhor Jesus

0: equipe de colaboradores da rádio. E com a Rádio Aparecida nós temos a Rede Aparecida de Rádio. São outras 115 emissoras espalhadas pelo Brasil de norte a sul que estão conosco. Dentre estas nós temos Rádio Caiari FM de Porto Velho, Rondônia, Rádio América AM de Uberlândia, Minas Gerais, Rádio Manhuaçu de Manhuaçu, Minas Gerais, Rádio Brasil AM e OT de Campinas, São Paulo, Rádio Líder FM de Ubá, Minas Gerais. A alegria do Senhor sempre foi e sempre será a nossa força. Por isso a Ele nos dirigimos, em nome do Pai, do Filho e do Espírito Santo.
1: Amém.
0: O anjo do Senhor anunciou a Maria.
1: E ela concebeu do Espírito Santo.
0: Ave Maria, cheia de graça, o Senhor é convosco. Bendita sois vós entre as mulheres. E bendito é o fruto do vosso ventre, Jesus.
1: Santa Maria, Mãe de Deus, rogai por nós, pecadores, agora e na hora de nossa morte. Amém.
0: Eis aqui a serva do Senhor.
1: Faça-se em mim segundo a vossa palavra.
0: E o Verbo divino se fez carne
1: e habitou entre nós.
0: Rogai por nós, Santa Mãe de Deus,
1: para que sejamos dignos das promessas de Cristo.
0: Oremos. Infundi, Senhor, nos nossos corações, vos rogamos, a vossa graça, para que nós, que conhecemos pela anunciação do anjo a encarnação de Jesus Cristo, vosso Filho, por sua paixão e morte de cruz, cheguemos à glória da ressurreição, pelo mesmo Cristo nosso Senhor. Amém. Dirijamo-nos à nossa querida mãe. À vossa proteção recorremos, Santa Mãe de Deus. Não desprezeis as nossas súplicas em nossas necessidades, mas livrai-nos sempre de todos os perigos, ó Virgem gloriosa e bendita. Rogai por nós, Santa Mãe de Deus, para que sejamos
1: dignos das promessas de Cristo.
0: Podemos nos assentar um instante. Meu querido irmão, querida irmã, você que está aqui na capela do Santíssimo, no Santuário Nacional, e você que nos acompanha pela Rádio Aparecida e pelas nossas rádios parceiras, vamos refletir um pouco esse mês da Bíblia, mês de setembro, mês que a igreja nos convida a refletir, meditar a Sagrada Escritura, que não é restringir a leitura da Bíblia a um mês por ano, mas sim ter um mês especial para compreendermos e mergulharmos no mistério desta palavra tão bonita, tão boa e tão sagrada. Por que esse mês especial? Porque nós precisamos renovar constantemente a nossa consciência, os nossos votos, nossa vontade. O mês da Bíblia tem por especial origem no tempo ali do Concílio Vaticano, pós-Concílio Vaticano II, em que a igreja motiva a leitura da Sagrada Escritura a todos os fiéis batizados, católicos batizados, que assumem a sua fé. Precisamente na Constituição Dogmática, Dei Verbo, que fala da encarnação, esse mistério da encarnação de Deus. É bonito quando a gente usa essa palavra mistério, porque quando entendemos bem o que é mistério, nós estamos falando de um caminho a ser feito e não de um assustador ser ou fenômeno, ou de um fenômeno que não entendemos. Ah, isso aí é mistério porque eu não entendo nada. Não, isso não é mistério não, isso aí é falta de compreensão, falta de conhecimento, alguma coisa assim. Mas o mistério, ele é o caminho a ser feito. Por quê? Porque no caminho é que vai se revelar aquilo que nós pretendemos. Aqui nós temos peregrinos que fazem a caminhada para vir ao Santuário da Mãe Aparecida. Conversa com o peregrino, pergunta para ele e para ela como é que foi a caminhada, desde a hora que saiu de casa, a hora que saiu de casa, até a hora que chegou aqui no santuário. Você vai ver que nesse percurso a pessoa vivenciou algo diferente do seu dia a dia. Ela caminhou como caminha todo dia, ela dormiu como dorme todo dia, ela comeu como come todo dia, conversou com as pessoas como conversa todo dia.

Em algum momento lavou sua roupa, seu tênis, fez tudo o que faz, porém no caminho. Esse é o mistério. O mistério é o caminho que Deus nos mostra para vivenciar a sua experiência. Então, desse grande mistério da revelação de Deus encarnado, o documento do Verbo chama nossa atenção para que a gente faça essa leitura especial. Também tem uma outra origem bonita, que é a memória de São Jerônimo, que nós celebramos no dia 30 de setembro. São Jerônimo foi o responsável, sabe para quê? Para que nós pudéssemos ter a Sagrada Escritura na nossa língua hoje. Senão os textos teriam ficado nas línguas antigas, hebraico, aramaico, ou no grego, ou no latim. Quem fala latim aqui, hein? Por favor, tem alguém que fala latim aqui, ou grego? É. O que que possibilitou São Jerônimo? Ele possibilitou que a gente compreendesse essa palavra encarnada. Olha que bonito. Mistério é Deus falando no caminho e mistério da palavra encarnada em Jesus Cristo que vai se dar na nossa vida, na nossa história. Por isso esse aprofundamento na palavra. A cada ano a igreja nos oferece um livro. Esse ano é o livro de Daniel. Leia o livro de Daniel, que você vai ver que beleza, que maravilha. O livro de Daniel, a gente tem ali a retratação de uma experiência profunda de fidelidade a Deus e fidelidade nos momentos mais adversos. Daniel passa por situações nas quais nós iríamos pensar duas vezes. Ele não pensa, ele age, ele vai. Por quê? A sua força não está na brutalidade, a sua vitória não está no convencimento, a sua força e a sua vitória estão no Deus. Por isso o livro de Daniel é de inspiração para nós, porque é interessante nós lembrarmos que quando fazemos essa leitura de um livro da Sagrada Escritura, especificamente no mês da Bíblia, a gente está fazendo, na verdade, um mergulho ou abrindo uma janela para que possamos compreender os outros textos também. A gente vai ver o texto na sua realidade, no seu contexto, e vamos entender que a palavra, ela não é solta no ar. Ela fala a nossa história concreta. Então, façamos a leitura do livro de Daniel, aprendamos com o profeta Daniel a confiança total em Deus, a rezar sabendo que Deus nos escuta de verdade. Não é rezar para nos satisfazer ou tirar a nossa atenção, o nosso medo, a nossa preocupação, rezar para aliviar a nossa cabeça, o nosso pensamento. Não, rezar sabendo que Deus nos escuta, mesmo que eu não sinta nada, mesmo que eu não veja nada. Quando eu rezo, Deus me escuta. Daniel ensina isso. E só a partir da experiência dessa confiança que ele vai perceber os resultados. Vamos pedir essa graça ao Senhor e pedir a bênção da água. Deus eterno e todo-poderoso, quisestes que pela água, fonte de vida e princípio de purificação, as nossas almas fossem purificadas e recebessem o prêmio da vida eterna. Abençoai esta água para que nos proteja e renovai em nós a fonte de vida da vossa graça, a fim de que nos livre de todos os males e possamos nos aproximar de vós com o coração puro, receber a vossa salvação. Que a água nos recorde a água do nosso batismo como fonte que jorra para a vida eterna. Por Cristo nosso Senhor. Amém. Agora fiquemos de pé, meus queridos, e vamos juntos, elevando as nossas mãos, estendendo a nossa vida, entregando a nossa querida mãe Aparecida, renovemos a nossa consagração. Ó Maria Santíssima, pelos méritos de nosso Senhor Jesus Cristo, em vossa querida imagem de Aparecida, espalhais inúmeros benefícios sobre todo o Brasil. Eu, embora indigno de pertencer ao número de vossos filhos e filhas, mas cheio do desejo de participar dos benefícios de vossa misericórdia,
prostrado a vossos pés, consagro-vos o meu entendimento, para que sempre pense no amor que mereceis. Consagro-vos a minha língua, para que sempre vos louve e propague a vossa devoção. Consagro-vos o meu coração, para que depois de Deus vos ame sobre todas as coisas. Recebei-me, ó Rainha incomparável, vós que o Cristo crucificado deu-nos por mãe, no ditoso número de vossos filhos e filhas. Socorrei-me em todas as minhas necessidades, acolhei-me sob a vossa proteção e, sobretudo, na hora de minha morte, abençoai-me, ó celestial cooperadora, e com vossa poderosa intercessão, fortalecei-me em minha fraqueza, a fim de que, servindo-vos fielmente nesta vida, possa louvar-vos, amar-vos e dar-vos graças no céu, por toda a eternidade. Assim seja.

0: a proteção da Mãe Senhora Aparecida chegue a todos os enfermos, nos leitos dos hospitais, das famílias. Chegue a proteção, a bênção e a fortaleza do Deus Todo-Poderoso, que vos abençoe, o Pai, Filho e Espírito Santo. Amém. A alegria do Senhor seja a vossa força. Uma boa e abençoada tarde. Ide em paz e o Senhor vos acompanhe. E viva a Senhora Aparecida!
1: Viva!
0: Viva a Rainha e Padroeira do Brasil!
1: Viva!
0: Após o canto, nós vamos fazer a bênção dos objetos. Você pode ficar aqui no lugar que você está mesmo, depois a gente faz a fila para aspersão ao final. Pode ficar no banquinho onde você está mesmo, no final que a gente faz a nossa procissão aqui para a aspersão. Cantemos!

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7: 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Eita, que maravilha, hein, galera? E você que tá ligado comigo já sabe que o melhor da música é por aqui. E você também que chegou aí na quarta-feira, quase não curtiu aí o finalzinho de semana, né, meus amigos? Curtiu e demais, né? Mas pode curtir mais ainda pra quem tá fazendo um ano de vida. E hoje eu já aproveito pra mandar um mega abraço para os nossos queridíssimos aniversariantes. Hoje, dia 9 de setembro, 9/9, né, galera? Quem faz aniversário hoje aí é a nossa querida amiga do Clube de Amigos, a Maria Aparecida Alves Borges, que tá fazendo aí mais um aninho de vida hoje. Aproveito também para mandar um abraço pra galera que tá sempre nos ouvindo e nos acompanhando através das redes sociais. Um abraço aí lá pra minha amiga Hilda, dona Hilda de Oliveira, minha tia, gente que me acompanha lá de Araxá. Tia Hilda, um abraço, minha querida, minha amiga também. Um abraço aí pro Dionísio Bonetti, que tá fazendo aí também mais um ano de vida. O Luciano Scarpa, meu amigo branco, também que tá fazendo aí aniversário hoje. Um abraço pro meu amado, meu amigo, meu primo Zé Américo. Zé Américo Correia, que todo mundo conhece, né, gente? Um abraço aí, Zé. Você e a família linda, hein, meu querido? Um abraço aí também pro João Paulo Alves, que tá fazendo aí um ano de vida hoje. A Laísa Araújo, que também tá fazendo aniversário. A Valesca Mata, também que tá fazendo aí mais um ano de vida hoje. Minha amiga Amanda Franzoni, também que tá fazendo aí mais um aninho de vida hoje. Todo mundo que tá fazendo aniversário, sintam-se abraçados com desejos de paz, amor, prosperidade no caminho de vocês, viu? Segura com mais música, galera toda. Daqui a pouquinho eu volto com tchau.

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3: A comunicação é minha, mas também é sua. 15:58, hora de dar tchau e hora também de deixar aqui uma breve reflexão para você levar para o seu dia e para sua vida, viu? A cada manhã, meus amigos, tudo se faz novo, né? O dia amanhece, você amanhece e, inclusive, quem somos também sempre amanhece novo, viu? Muito obrigado, amigos. Valeu, até mais. Fui.

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1: O que fazer se o meu companheiro não quer o matrimônio? Se você deseja regularizar sua situação com a igreja, mas o seu companheiro ou companheira não aceita o matrimônio, existe uma solução: a sanação radical. Prevista no Código de Direito Canônico, essa medida transforma o casamento civil em sacramento, tornando-o válido aos olhos da igreja. Para isso, é necessário que o casal tenha assumido publicamente a vida em comum, que pelo menos um dos cônjuges deseje continuar na vida matrimonial e que o consentimento original permaneça. Não pode haver a falta de consentimento de ambas as partes. Procure seu pároco e inicie o processo como se fosse celebrar o casamento. A documentação será enviada ao bispo, que poderá conceder a sanação. Dessa forma, você regulariza a sua situação e pode participar plenamente dos sacramentos.
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3: Alô, minha gente! Boa tarde, Sacramento, cidades vizinhas, comunidades rurais e a galera aí da internet, tudo bem? São 16:07, chegando, né, gente? A partir de agora no seu rádio, no nosso Ponteio da Viola. Direção geral é de Padre Ricardo Fidelis, a produção é com meu amigo José Devaíra, a apresentação é claro, é minha. Sou eu, Walter Filho, seu amigo, chegando pra ficar contigo. Até às 18:30, agora é por minha conta, hein? Modão e mais modão aqui no Sertanejo Classe A. Ponteio da Viola e o melhor da música sertaneja raiz, né? Pode pedir a sua através do nosso WhatsApp, viu? 91 97 17 48, para mandar mensagem de áudio ou texto. Sim.

0: Muito bem, 16 e 17, quanto tiro começamos? Bem, eu pontei hoje, hein? Cada modão, senhor. Tivemos aí o Adriano Reis e Cuiabá, chega de estresse. É, Abel e Caim, Casco de Boi e o Adão da Viola e João Miranda, Meu Ranchinho de Cipó. São 16 horas e 18 minutos em Sacramento. 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

0: Muito bem, agora 16:30. E aí, tá na 100, tá feliz demais, hein?
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0: E nós tivemos aqui no nosso programa a participação do André Andrade, passarinho mensageiro, né? O Amado Antônio, Empreitada Perigosa. Essa música fez muito sucesso, né? Até hoje é muito pedida aí com Jacó e Jacozinho. Empreitada Perigosa. Ela com o Tião Carreiro Pardinho, tem?
2: Sim.

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2: Olha, minha gente, vai estrear segunda-feira agora, meu amigo Luiz Antônio. É, Luiz Antônio vai estar comandando as suas manhãs de domingo, de 8 às 11:30. Cadê o Luiz Antônio? Já foi embora? Queria bater um papinho com ele aqui a respeito. Amanhã a gente pega ele aqui, bater um papinho com ele. O programa vai se chamar Estação Família. É um programa muito gostoso, vocês vão gostar. Um programa assim, meio estilo, meio sabadão. Não é aquele que eu faço no sábado, porque o segundo Luiz me falou rapidinho hoje, falei, você vai tocar o quê? Ele falou de tudo. Eu falei, opa, então é legal. Na sua manhã de domingo aí, de 8 às 11:30, né? Vai estar estreando a Luiz Antônio com o programa Estação Família, certo? Então, fique ligado, mais essa opção para você curtir aqui pela nossa Rádio Sacramento.

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1: 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Olha isso aí que nós ouvimos agora, foi a música Cerrados e Capoeiras. Quem cantou foram eles, Alan e Aladim. E agora tá chegando para nós aqui a participação do senhor Agostinho, pedindo aí o Silveira e Silveirinha, né? Oferecendo pros amigos de Conquista e para nós da rádio, Nosso Matrimônio.
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0: Muito bem, agora 16h49, Alessir e Alessandro.
1: Valeu, gente, obrigado.
0: Mudei, hein? Do outro lado da cidade. Tivemos também aí o Silveiro e Silveirinha, Nosso Matrimônio.
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1: Bora lá então, atendendo aqui a dona Francisca, sempre conosco, né? Dona Francisca oferecendo música pra galera lá do Uberaba, os sobrinhos lá de Uberaba, né? Ela pediu pra gente tocar Samambaia, pra todo mundo que estiver ouvindo também. E na sequência tem o pedido aqui, peraí, deixa eu brecar o esquema aqui, porque eu já vou anunciar duas logo de uma vez, né? Isso. Na sequência, nós vamos atender aqui ele, que tá sempre conosco também, né? O Thiago. Fala, Thiago. Boa tarde.
2: Alô, Rádio Sacramento. Boa tarde, Walter Filho. Como é que tá, meu amigo?
1: Bom também.
2: Mais um dia, hein? Mais uma quarta. Meu querido, toca pra nós aí. Chitãozinho, Choró, Terra Tombada. Oferecer pra minha tia Francisca lá no Rosário, lá. A todo mundo tá na escuta, da melhor rádio da região. E pra quem gosta de boa música, né? Tá sempre participando, pedindo boa moda aí pra gente poder ouvir e curtir junto. Muito obrigado, meu querido. Fica com Deus.
1: Valeu, então, 16:56. Vamos de Samambaia, que é o pedido da dona Francisca. E na sequência, atendendo aí o Thiago, né? Com Terra Tombada.

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2: Além de importante para a segurança, a manutenção preventiva é mais econômica, porque geralmente evita que os problemas se agravem. A melhor maneira de realizá-la é seguir as recomendações do manual do veículo.
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1: 17 horas agora, mais 13 minutos. Você que já morou na fazenda aí, ó. Tem saudade da roça?

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0: Restaurante Torneado, 17:19. Ângelo e Léo é o nome da dupla. Antes nós tivemos Saudade da Roça com Andrei Andaraí e Moacir Silveira. É cada moda mais bonita do que a outra, né, gente? 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
2: 17 horas 24 minutos.

0: Vap Sucuri, 17:30 agora, Arimateia e Azulão. Antes só tivemos Ari Freitas e Zé Lourenço, Bacia da Serra.
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0: Vamos lá então com o calendário de celebrações das Santas Missas nas comunidades rurais da paróquia Basílica Santuário do Santíssimo Sacramento. Todos os dias vão ser às 19 horas. O dia que não foi, eu aviso aqui. Então vamos lá. Hoje, desemboque 19. Sexta-feira, 7 voltas. Dia 14, Santa Helena. Dia 15, Santa Bárbara. Dia 16, Olhos d'Água, Fazenda do Marcelo e da Rejane. Dia 18, Soberbo. Dia 19, sábado, tem Retiro dos Crismandos na Jaguarinha, de 15 às 17h30. Dia 21, segunda-feira, Baranal 19. Dia 22, Caxambu, Fazenda São José, Casa do Juninho e da Silvânia. E dia 25, Quentassol, 19h30. Participem da celebração em sua comunidade.
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0: Bora, meu povo, 17:36.
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Léo Carreiro, Sebastião. Antes tivemos aí o Tião Carreiro e o Carreirinho, Urutu Cruzeiro, né? Atender mais uma aqui, vamos atender mais uma aqui. Zé Humberto lá em Conquista, pedindo pra ouvir aí o Cheiro de Relva com Belmonte e Amaraí. Vamos lá, Zé Humberto. Boa tarde.

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3: Vamos trazer Luiz Cláudio e Juliano no ponteio.
0: É. 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

0: Em nome do Pai, do Filho e do Espírito Santo. Amém. O anjo do Senhor anunciou a Maria,
1: e ela concebeu do Espírito Santo.
0: Ave Maria, cheia de graça, o Senhor é convosco. Bendita sois vós entre as mulheres, e bendito é o fruto do vosso ventre, Jesus.
1: Santa Maria, Mãe de Deus, rogai por nós, pecadores, agora e na hora de nossa morte. Amém.
0: Eis aqui a serva do Senhor.
1: Faça-se em mim segundo a tua palavra.
0: Ave Maria, cheia de graça, o Senhor é convosco. Bendita sois vós entre as mulheres, e bendito é o fruto do vosso ventre, Jesus.
1: Santa Maria, Mãe de Deus, rogai por nós, pecadores, agora e na hora de nossa morte. Amém.
0: O Verbo divino se fez carne
1: e habitou entre nós.
0: Ave Maria, cheia de graça, o Senhor é convosco. Bendita sois vós entre as mulheres, bendito é o fruto do vosso ventre, Jesus.
1: Santa Maria, Mãe de Deus, rogai por nós, pecadores, agora e na hora de nossa morte. Amém.
0: Rogai por nós, Santa Mãe de Deus,
1: para que sejamos dignos das promessas de Cristo.
0: Oremos, infundir, Senhor, em nossos corações a vossa graça, para que nós, que conhecemos pela anunciação do anjo a encarnação de Jesus Cristo, vosso Filho, cheguemos por sua paixão e morte na cruz, à glória da ressurreição, pelo mesmo Cristo nosso Senhor.
1: Amém.
0: E desejo para todos que nos acompanham as bênçãos de Deus Todo-Poderoso, Pai, o Filho e o Espírito Santo, e permaneça para sempre.

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8: Tudo bem, estamos de volta e são 18 horas agora, 8 minutos, 18:08. Boa noite a partir de agora. Prossegue o Ponteio da Viola até as 18:30, atendendo aqui já o David, oferecendo aí pra galera de sempre, né? A Wagner, Paulinha, a Juliana, o Vinícius, o Gabriel, o seu Oswaldo e a dona Badia. Trio Parada Dura, Borboleta Colorida.

0: 18 horas 16 minutos, tivemos aí Tostão e Guarani Pedacinhos, Trio Parada Dura, Borboleta Colorida, 18 e 16, boa noite.
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0: 18h22.
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0: Vamos de moda, minha gente. Durval e Davi.

Essa maravilha de música, eu tô indo embora. Agradecendo a todos pelo carinho, pela companhia. Fiquem todos com Deus, que é graças a Ele que a vida continua. Amanhã, se Ele assim o permitir, estaremos de volta às 16h30. Na sequência, o Santo Terço com o Padre Ricardo.

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4: Queridos ouvintes da Rádio Sacramento, com alegria e fé, iniciamos agora a oração.

coração cheio de esperança, iniciemos nossa oração pedindo pelas famílias, pela igreja, pelo mundo e por todas as intenções que trazemos em nosso coração. Em nome do Pai e do Filho e do Espírito Santo. Amém. Senhor Jesus, nós vos oferecemos este terço que vamos rezar, contemplando os mistérios de nossa redenção. Concedei-nos, por intercessão de Maria, vossa Mãe Santíssima, a quem nos dirigimos, as virtudes que nos são necessárias para bem rezá-lo e a graça que nos vem desta santa.

0: Contemplamos neste dia os mistérios gloriosos. Nos mistérios gloriosos celebramos a vitória de Cristo sobre a morte e a glorificação de Maria. Esses mistérios renovam nossa esperança, recordando-nos que com Cristo também somos chamados à vida plena na glória do Pai. Creio em Deus Pai Todo-Poderoso, Criador do céu e da terra, e em Jesus Cristo, seu único Filho, nosso Senhor, que foi concebido pelo poder do Espírito Santo, nasceu da Virgem Maria, padeceu sob Pôncio Pilatos, foi crucificado, morto e sepultado, desceu à mansão dos mortos, ressuscitou ao terceiro dia, subiu aos céus, está sentado à direita de Deus Pai Todo-Poderoso, donde há de vir a julgar os vivos e os mortos. Creio no Espírito Santo, na Santa Igreja Católica, na comunhão dos santos, na remissão dos pecados, na ressurreição da carne, na vida eterna. Amém. Pai nosso que estais no céu, santificado seja o vosso nome. Venha a nós o vosso reino. Seja feita a vossa vontade, assim na terra como no céu.
1: O pão nosso de cada dia nos dai hoje. Perdoai-nos as nossas ofensas, assim como nós perdoamos a quem nos tem ofendido. E não nos deixeis cair em tentação, mas livrai-nos do mal. Amém.
0: Ave Maria, cheia de graça, o Senhor é convosco, bendita sois vós entre as mulheres, e bendito é o fruto do vosso ventre, Jesus.
1: Santa Maria, Mãe de Deus, rogai por nós, pecadores, agora e na hora da nossa morte. Amém.
0: Ave Maria, cheia de graça, o Senhor é convosco, bendita sois vós entre as mulheres, e bendito é o fruto do vosso ventre, Jesus.
1: Santa Maria, Mãe de Deus, rogai por nós, pecadores, agora e na hora da nossa morte. Amém.
0: Ave Maria, cheia de graça, o Senhor é convosco, bendita sois vós entre as mulheres, e bendito é o fruto do vosso ventre, Jesus.
1: Santa Maria, Mãe de Deus, rogai por nós, pecadores, agora e na hora da nossa morte. Amém.
0: Glória ao Pai, ao Filho e ao Espírito Santo.
1: Assim como era no princípio, agora e sempre, pelos séculos dos séculos. Amém.
0: Ó meu Jesus, perdoai-nos, livrai-nos do fogo do inferno, levai as almas todas para o céu. E socorrei principalmente aquelas que mais precisarem da vossa misericórdia. Sagrado Coração de Jesus, nós temos confiança em vós. Nossa Senhora do Patrocínio do Santíssimo Sacramento, rogai por nós. No primeiro mistério contemplamos a ressurreição do Senhor Jesus.

0: Pai nosso que estais nos céus, santificado seja o vosso nome. Venha a nós o vosso reino, seja feita a vossa vontade, assim na terra como no céu.
1: O pão nosso de cada dia nos dai hoje. Perdoai-nos as nossas ofensas, assim como nós perdoamos a quem nos tem ofendido. E não nos deixeis cair em tentação, mas livrai-nos do mal. Amém.
0: Ave Maria, cheia de graça, o Senhor é convosco. Bendita sois vós entre as mulheres. E bendito é o fruto do vosso ventre, Jesus.
1: Santa Maria, Mãe de Deus, rogai por nós, pecadores, agora e na hora da nossa morte. Amém.
0: Ave Maria, cheia de graça, o Senhor é convosco. Bendita sois vós entre as mulheres. E bendito é o fruto do vosso ventre, Jesus.
1: Santa Maria, Mãe de Deus, rogai por nós, pecadores, agora e na hora da nossa morte. Amém.
0: Ave Maria, cheia de graça, o Senhor é convosco. Bendita sois vós entre as mulheres, e bendito é o fruto do vosso ventre, Jesus.
1: Santa Maria, Mãe de Deus, rogai por nós, pecadores, agora e na hora da nossa morte. Amém.
0: Ave Maria, cheia de graça, o Senhor é convosco. Bendita sois vós entre as mulheres, e bendito é o fruto do vosso ventre, Jesus.
1: Santa Maria, Mãe de Deus, rogai por nós, pecadores, agora e na hora da nossa morte. Amém.
0: Ave Maria, cheia de graça, o Senhor é convosco. Bendita sois vós entre as mulheres, e bendito é o fruto do vosso ventre, Jesus.
1: Santa Maria, Mãe de Deus, rogai por nós, pecadores, agora e na hora da nossa morte. Amém.
0: Ave Maria, cheia de graça, o Senhor é convosco. Bendita sois vós entre as mulheres, e bendito é o fruto do vosso ventre, Jesus.
1: Santa Maria, Mãe de Deus, rogai por nós, pecadores, agora e na hora da nossa morte. Amém.
0: Ave Maria, cheia de graça, o Senhor é convosco. Bendita sois vós entre as mulheres, e bendito é o fruto do vosso ventre, Jesus.
1: Santa Maria, Mãe de Deus, rogai por nós, pecadores, agora e na hora da nossa morte. Amém.
0: Ave Maria, cheia de graça, o Senhor é convosco. Bendita sois vós entre as mulheres, e bendito é o fruto do vosso ventre, Jesus.
1: Santa Maria, Mãe de Deus, rogai por nós, pecadores, agora e na hora da nossa morte. Amém.
0: Ave Maria, cheia de graça, o Senhor é convosco. Bendita sois vós entre as mulheres, e bendito é o fruto do vosso ventre, Jesus.
1: Santa Maria, Mãe de Deus, rogai por nós, pecadores, agora e na hora da nossa morte. Amém.
0: Ave Maria, cheia de graça, o Senhor é convosco. Bendita sois vós entre as mulheres, e bendito é o fruto do vosso ventre, Jesus.
1: Santa Maria, Mãe de Deus, rogai por nós, pecadores, agora e na hora da nossa morte. Amém.
0: Glória ao Pai, e ao Filho, e ao Espírito Santo.
1: Assim como era no princípio, agora e sempre, pelos séculos dos séculos. Amém.
0: Ó meu Jesus, perdoai-nos, livrai-nos do fogo do inferno. Levai as almas todas para o céu, e socorrei principalmente aquelas que mais precisarem da vossa misericórdia. Sagrado Coração de Jesus, nós temos confiança em vós. Ó Maria concebida sem pecado, rogai por nós que recorremos a vós. No segundo mistério contemplamos a ascensão de Jesus aos céus.

0: nosso que estais nos céus, santificado seja o vosso nome. Venha a nós o vosso reino, seja feita a vossa vontade, assim na terra como no céu.
1: O pão nosso de cada dia nos dai hoje. Perdoai-nos as nossas ofensas, assim como nós perdoamos a quem nos tem ofendido. E não nos deixeis cair em tentação, mas livrai-nos do mal. Amém.
0: Ave Maria, cheia de graça, o Senhor é convosco. Bendita sois vós entre as mulheres. E bendito é o fruto do vosso ventre, Jesus.
1: Santa Maria, Mãe de Deus, rogai por nós, pecadores, agora e na hora da nossa morte. Amém.
0: Ave Maria, cheia de graça, o Senhor é convosco. Bendita sois vós entre as mulheres, e bendito é o fruto do vosso ventre, Jesus.
1: Santa Maria, Mãe de Deus, rogai por nós, pecadores, agora e na hora da nossa morte. Amém.
0: Ave Maria, cheia de graça, o Senhor é convosco. Bendita sois vós entre as mulheres, e bendito é o fruto do vosso ventre, Jesus.
1: Santa Maria, Mãe de Deus, rogai por nós, pecadores, agora e na hora da nossa morte. Amém.
0: Ave Maria, cheia de graça, o Senhor é convosco. Bendita sois vós entre as mulheres, e bendito é o fruto do vosso ventre, Jesus.
1: Santa Maria, Mãe de Deus, rogai por nós, pecadores, agora e na hora da nossa morte. Amém.
0: Ave Maria, cheia de graça, o Senhor é convosco. Bendita sois vós entre as mulheres, e bendito é o fruto do vosso ventre, Jesus.
1: Santa Maria, Mãe de Deus, rogai por nós, pecadores, agora e na hora da nossa morte. Amém.
0: Ave Maria, cheia de graça, o Senhor é convosco. Bendita sois vós entre as mulheres, e bendito é o fruto do vosso ventre, Jesus.
1: Santa Maria, Mãe de Deus, rogai por nós, pecadores, agora e na hora da nossa morte. Amém.
0: Ave Maria, cheia de graça, o Senhor é convosco. Bendita sois vós entre as mulheres, e bendito é o fruto do vosso ventre, Jesus.
1: Santa Maria, Mãe de Deus, rogai por nós, pecadores, agora e na hora da nossa morte. Amém.
0: Ave Maria, cheia de graça, o Senhor é convosco. Bendita sois vós entre as mulheres, e bendito é o fruto do vosso ventre, Jesus.
1: Santa Maria, Mãe de Deus, rogai por nós, pecadores, agora e na hora da nossa morte. Amém.
0: Ave Maria, cheia de graça, o Senhor é convosco. Bendita sois vós entre as mulheres, e bendito é o fruto do vosso ventre, Jesus.
1: Santa Maria, Mãe de Deus, rogai por nós, pecadores, agora e na hora da nossa morte. Amém.
0: Ave Maria, cheia de graça, o Senhor é convosco. Bendita sois vós entre as mulheres, e bendito é o fruto do vosso ventre, Jesus.
1: Santa Maria, Mãe de Deus, rogai por nós, pecadores, agora e na hora da nossa morte. Amém.
0: Glória ao Pai, e ao Filho, e ao Espírito Santo.
1: Assim como era no princípio, agora e sempre, pelos séculos dos séculos. Amém.
0: Ó meu Jesus, perdoai-nos, livrai-nos do fogo do inferno. Levai as almas todas para o céu, e socorrei principalmente aquelas que mais precisarem da vossa misericórdia. Sagrado Coração de Jesus, nós temos confiança em vós. Ó Maria concebida sem pecado, rogai por nós que recorremos a vós. No terceiro mistério contemplamos a vinda do Espírito Santo sobre os apóstolos e a Virgem Maria.

0: Pai nosso que estais nos céus, santificado seja o vosso nome. Venha a nós o vosso reino. Seja feita a vossa vontade, assim na terra como no céu.
1: O pão nosso de cada dia nos dai hoje. Perdoai-nos as nossas ofensas, assim como nós perdoamos a quem nos tem ofendido. E não nos deixeis cair em tentação, mas livrai-nos do mal. Amém.
0: Ave Maria, cheia de graça, o Senhor é convosco. Bendita sois vós entre as mulheres. E bendito é o fruto do vosso ventre, Jesus.
1: Santa Maria, Mãe de Deus, rogai por nós, pecadores, agora e na hora da nossa morte. Amém.
0: Ave Maria, cheia de graça, o Senhor é convosco. Bendita sois vós entre as mulheres, e bendito é o fruto do vosso ventre, Jesus.
1: Santa Maria, Mãe de Deus, rogai por nós, pecadores, agora e na hora da nossa morte. Amém.
0: Ave Maria, cheia de graça, o Senhor é convosco. Bendita sois vós entre as mulheres, e bendito é o fruto do vosso ventre, Jesus.
1: Santa Maria, Mãe de Deus, rogai por nós, pecadores, agora e na hora da nossa morte. Amém.
0: Ave Maria, cheia de graça, o Senhor é convosco. Bendita sois vós entre as mulheres, e bendito é o fruto do vosso ventre, Jesus.
1: Santa Maria, Mãe de Deus, rogai por nós, pecadores, agora e na hora da nossa morte. Amém.
0: Ave Maria, cheia de graça, o Senhor é convosco. Bendita sois vós entre as mulheres, e bendito é o fruto do vosso ventre, Jesus.
1: Santa Maria, Mãe de Deus, rogai por nós, pecadores, agora e na hora da nossa morte. Amém.
0: Ave Maria, cheia de graça, o Senhor é convosco. Bendita sois vós entre as mulheres, e bendito é o fruto do vosso ventre, Jesus.
1: Santa Maria, Mãe de Deus, rogai por nós, pecadores, agora e na hora da nossa morte. Amém.
0: Ave Maria, cheia de graça, o Senhor é convosco. Bendita sois vós entre as mulheres, e bendito é o fruto do vosso ventre, Jesus.
1: Santa Maria, Mãe de Deus, rogai por nós, pecadores, agora e na hora da nossa morte. Amém.
0: Ave Maria, cheia de graça, o Senhor é convosco. Bendita sois vós entre as mulheres, e bendito é o fruto do vosso ventre, Jesus.
1: Santa Maria, Mãe de Deus, rogai por nós, pecadores, agora e na hora da nossa morte. Amém.
0: Ave Maria, cheia de graça, o Senhor é convosco. Bendita sois vós entre as mulheres, e bendito é o fruto do vosso ventre, Jesus.
1: Santa Maria, Mãe de Deus, rogai por nós, pecadores, agora e na hora da nossa morte. Amém.
0: Ave Maria, cheia de graça, o Senhor é convosco. Bendita sois vós entre as mulheres, e bendito é o fruto do vosso ventre, Jesus.
1: Santa Maria, Mãe de Deus, rogai por nós, pecadores, agora e na hora da nossa morte. Amém.
0: Glória ao Pai, e ao Filho, e ao Espírito Santo.
1: Assim como era no princípio, agora e sempre, pelos séculos dos séculos. Amém.
0: Ó meu Jesus, perdoai-nos, livrai-nos do fogo do inferno. Levai as almas todas para o céu, e socorrei principalmente aquelas que mais precisarem da vossa misericórdia. Sagrado Coração de Jesus, nós temos confiança em vós. Ó Maria concebida sem pecado, rogai por nós que recorremos a vós. No quarto mistério contemplamos a Assunção de Nossa Senhora aos

0: Pai nosso que estais nos céus, santificado seja o vosso nome. Venha a nós o vosso reino, seja feita a vossa vontade, assim na terra como no céu.
1: O pão nosso de cada dia nos dai hoje. Perdoai-nos as nossas ofensas, assim como nós perdoamos a quem nos tem ofendido. E não nos deixeis cair em tentação, mas livrai-nos do mal. Amém.
0: Ave Maria, cheia de graça, o Senhor é convosco. Bendita sois vós entre as mulheres. E bendito é o fruto do vosso ventre, Jesus.
1: Santa Maria, Mãe de Deus, rogai por nós, pecadores, agora e na hora da nossa morte. Amém.
0: Ave Maria, cheia de graça, o Senhor é convosco. Bendita sois vós entre as mulheres, e bendito é o fruto do vosso ventre, Jesus.
1: Santa Maria, Mãe de Deus, rogai por nós, pecadores, agora e na hora da nossa morte. Amém.
0: Ave Maria, cheia de graça, o Senhor é convosco. Bendita sois vós entre as mulheres, e bendito é o fruto do vosso ventre, Jesus.
1: Santa Maria, Mãe de Deus, rogai por nós, pecadores, agora e na hora da nossa morte. Amém.
0: Ave Maria, cheia de graça, o Senhor é convosco. Bendita sois vós entre as mulheres, e bendito é o fruto do vosso ventre, Jesus.
1: Santa Maria, Mãe de Deus, rogai por nós, pecadores, agora e na hora da nossa morte. Amém.
0: Ave Maria, cheia de graça, o Senhor é convosco. Bendita sois vós entre as mulheres, e bendito é o fruto do vosso ventre, Jesus.
1: Santa Maria, Mãe de Deus, rogai por nós, pecadores, agora e na hora da nossa morte. Amém.
0: Ave Maria, cheia de graça, o Senhor é convosco. Bendita sois vós entre as mulheres, e bendito é o fruto do vosso ventre, Jesus.
1: Santa Maria, Mãe de Deus, rogai por nós, pecadores, agora e na hora da nossa morte. Amém.
0: Ave Maria, cheia de graça, o Senhor é convosco. Bendita sois vós entre as mulheres, e bendito é o fruto do vosso ventre, Jesus.
1: Santa Maria, Mãe de Deus, rogai por nós, pecadores, agora e na hora da nossa morte. Amém.
0: Ave Maria, cheia de graça, o Senhor é convosco. Bendita sois vós entre as mulheres, e bendito é o fruto do vosso ventre, Jesus.
1: Santa Maria, Mãe de Deus, rogai por nós, pecadores, agora e na hora da nossa morte. Amém.
0: Ave Maria, cheia de graça, o Senhor é convosco. Bendita sois vós entre as mulheres, e bendito é o fruto do vosso ventre, Jesus.
1: Santa Maria, Mãe de Deus, rogai por nós, pecadores, agora e na hora da nossa morte. Amém.
0: Ave Maria, cheia de graça, o Senhor é convosco. Bendita sois vós entre as mulheres, e bendito é o fruto do vosso ventre, Jesus.
1: Santa Maria, Mãe de Deus, rogai por nós, pecadores, agora e na hora da nossa morte. Amém.
0: Glória ao Pai, e ao Filho, e ao Espírito Santo.
1: Assim como era no princípio, agora e sempre, pelos séculos dos séculos. Amém.
0: Ó meu Jesus, perdoai-nos, livrai-nos do fogo do inferno. Levai as almas todas para o céu, e socorrei principalmente aquelas que mais precisarem da vossa misericórdia. Sagrado Coração de Jesus, nós temos confiança em vós. Ó Maria concebida sem pecado, rogai por nós que recorremos a vós. No quinto mistério contemplamos a coroação de Nossa Senhora como Rainha do céu e da terra.

0: Pai nosso que estais nos céus, santificado seja o vosso nome. Venha a nós o vosso reino. Seja feita a vossa vontade, assim na terra como no céu.
1: O pão nosso de cada dia nos dai hoje. Perdoai-nos as nossas ofensas, assim como nós perdoamos a quem nos tem ofendido. E não nos deixeis cair em tentação, mas livrai-nos do mal. Amém.
0: Ave Maria, cheia de graça, o Senhor é convosco. Bendita sois vós entre as mulheres. E bendito é o fruto do vosso ventre, Jesus.
1: Santa Maria, Mãe de Deus, rogai por nós, pecadores, agora e na hora da nossa morte. Amém.
0: Ave Maria, cheia de graça, o Senhor é convosco. Bendita sois vós entre as mulheres, e bendito é o fruto do vosso ventre, Jesus.
1: Santa Maria, Mãe de Deus, rogai por nós, pecadores, agora e na hora da nossa morte. Amém.
0: Ave Maria, cheia de graça, o Senhor é convosco. Bendita sois vós entre as mulheres, e bendito é o fruto do vosso ventre, Jesus.
1: Santa Maria, Mãe de Deus, rogai por nós, pecadores, agora e na hora da nossa morte. Amém.
0: Ave Maria, cheia de graça, o Senhor é convosco. Bendita sois vós entre as mulheres, e bendito é o fruto do vosso ventre, Jesus.
1: Santa Maria, Mãe de Deus, rogai por nós, pecadores, agora e na hora da nossa morte. Amém.
0: Ave Maria, cheia de graça, o Senhor é convosco. Bendita sois vós entre as mulheres, e bendito é o fruto do vosso ventre, Jesus.
1: Santa Maria, Mãe de Deus, rogai por nós, pecadores, agora e na hora da nossa morte. Amém.
0: Ave Maria, cheia de graça, o Senhor é convosco. Bendita sois vós entre as mulheres, e bendito é o fruto do vosso ventre, Jesus.
1: Santa Maria, Mãe de Deus, rogai por nós, pecadores, agora e na hora da nossa morte. Amém.
0: Ave Maria, cheia de graça, o Senhor é convosco. Bendita sois vós entre as mulheres, e bendito é o fruto do vosso ventre, Jesus.
1: Santa Maria, Mãe de Deus, rogai por nós, pecadores, agora e na hora da nossa morte. Amém.
0: Ave Maria, cheia de graça, o Senhor é convosco. Bendita sois vós entre as mulheres, e bendito é o fruto do vosso ventre, Jesus.
1: Santa Maria, Mãe de Deus, rogai por nós, pecadores, agora e na hora da nossa morte. Amém.
0: Ave Maria, cheia de graça, o Senhor é convosco. Bendita sois vós entre as mulheres, e bendito é o fruto do vosso ventre, Jesus.
1: Santa Maria, Mãe de Deus, rogai por nós, pecadores, agora e na hora da nossa morte. Amém.
0: Ave Maria, cheia de graça, o Senhor é convosco. Bendita sois vós entre as mulheres, e bendito é o fruto do vosso ventre, Jesus.
1: Santa Maria, Mãe de Deus, rogai por nós, pecadores, agora e na hora da nossa morte. Amém.
0: Glória ao Pai, e ao Filho, e ao Espírito Santo.
1: Assim como era no princípio, agora e sempre, pelos séculos dos séculos. Amém.
0: Ó meu Jesus, perdoai-nos, livrai-nos do fogo do inferno. Levai as almas todas para o céu, e socorrei principalmente aquelas que mais precisarem da vossa misericórdia. Sagrado Coração de Jesus, nós temos confiança em vós. Ó Maria concebida sem pecado, rogai por nós que recorremos a vós. Infinitas graças vos damos, soberana rainha, pelos benefícios que todos os dias recebemos de vossas mãos liberais. Dignai-vos agora e para sempre tomar-nos debaixo do vosso poderoso amparo. E para mais vos agradecer, vos saudamos dizendo:
1: Salve Rainha, Mãe de Misericórdia, vida, doçura e esperança nossa, salve. A vós bradamos os degradados filhos de Eva. A vós suspiramos gemendo e chorando neste vale de lágrimas. Eia, pois, advogada nossa, esses vossos olhos misericordiosos a nós volvei, e depois deste desterro, mostrai-nos Jesus, bendito fruto do vosso ventre, ó clemente, ó piedosa, ó doce sempre Virgem Maria.
0: Rogai por nós, Santa Mãe de Deus,
1: para que sejamos dignos das promessas de Cristo. Amém.
0: O Senhor esteja convosco.
2: Ele está no meio de nós.
0: Abençoe-vos Deus Todo-Poderoso, Pai, Filho e Espírito Santo. Amém.

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2: Quarta-feira, 9 de setembro de 2026.
3: Vamos aos destaques do dia.
2: Preço dos combustíveis.
3: Decretos alteram tributos sobre gasolina e etanol.
2: Medidas tentam diminuir impactos dos conflitos no Oriente Médio. Gabriela Noronha.
4: As novas alíquotas começarão a valer a partir desta quinta-feira e serão temporárias.
3: Saúde e mudanças climáticas.
2: Força Nacional do SUS reforça a estrutura para acelerar o socorro em emergências e desastres naturais. Luana Karen.
5: Cada base da Força Nacional do SUS vai reduzir o tempo de resposta a emergências sanitárias.
3: Setembro Roxo.
2: Diagnóstico precoce da fibrose cística ajuda a garantir qualidade de vida aos pacientes.
3: Rede Pública mantém centros de referência para identificação da doença. Graziele Bezerra.
6: O SUS oferece uma gama de medicações para tratar a fibrose cística. E no Setembro Roxo, o objetivo é tornar a enfermidade mais conhecida e ampliar os diagnósticos.
2: Hoje, na apresentação da Voz do Brasil, eu, Mariana Jungmann e Luciano Seixas.
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2: Foram assinadas hoje duas medidas para conter a alta dos preços dos combustíveis no país diante da alta no mercado internacional.
3: As novas alíquotas temporárias passarão a valer a partir desta quinta-feira.
4: Nesta quarta-feira foi assinado um decreto que reduz em 63 centavos por litro a cobrança de PIS/PASEP e COFINS sobre a gasolina. Com a redução, os tributos ficarão em 16 centavos por litro. O texto também zerou as contribuições federais sobre o etanol hidratado, o que representa uma redução tributária de 19 centavos por litro. As novas alíquotas começarão a valer a partir desta quinta-feira, 10 de setembro. E serão temporárias, de acordo com o ministro da Fazenda, Dario Durigan.
7: Nós precisamos fazer um acompanhamento mais pormenorizado, por isso o prazo de um mês, para que a gente que está acompanhando isso diariamente, a equipe econômica, assim que essa situação melhorar, amenizar, a gente volte a rever. Lembrando que o nosso objetivo aqui é que a gente estabilize os preços e assim que tivermos condições, a gente também vai estar prontos para fazer as revisões necessárias.
4: Para o diesel rodoviário, foi assinada uma medida provisória que autoriza a concessão de subsídio a produtores e importadores. O valor da subvenção será definido pelo Ministério da Fazenda e poderá ser alterado conforme as condições do mercado. O objetivo das medidas é amenizar os impactos dos conflitos internacionais sobre o mercado doméstico de combustíveis, como disse o ministro do Planejamento e Orçamento, Bruno Moretti.
8: Nós estamos num período particularmente relevante de safra e o aumento dos preços internacionais tem uma repercussão sobre as operações de importação de diesel. Então, também essa é a razão pela qual a gente está colocando essa subvenção nesse momento. Não tem só a ver com preço, mas também para garantir uma oferta estável de diesel. Os prejuízos ao país seriam muito maiores de abastecimento se nós não aplicássemos essa nova medida.
4: Inicialmente, o valor da subvenção para o óleo diesel será de R$1 por litro e deverá ser descontado do preço de venda com registro na nota fiscal. Reportagem Gabriela Noronha.
2: Uma iniciativa do Ministério da Saúde busca descentralizar as ações sanitárias em situações de crise.
3: Para isso, já estão em operação bases da Força Nacional do SUS que atendem as regiões Sul e Nordeste.
2: Hoje, a unidade do Sudeste começou a operar e passa a monitorar situações como enchentes, inundações e deslizamentos.
3: A preocupação do governo federal é com os possíveis impactos do El Niño.
5: Localizada no Rio de Janeiro, a Base Regional Sudeste da Força Nacional do SUS vai atuar na resposta a emergências em saúde pública, reforçando o apoio a estados e municípios, tanto na preparação quanto no atendimento a situações de crise. De acordo com o ministro da Saúde, Alexandre Padilha, a unidade vai reduzir o tempo de resposta a emergências sanitárias, diante de grandes eventos e desastres climáticos.
9: Com a base aqui no Rio de Janeiro, em até 12 horas, a gente consegue chegar em qualquer localidade da região sudeste do país. Com a base aqui no Rio de Janeiro, em até 12 horas, a gente consegue chegar em qualquer localidade da região

0: faz alusão à doença, o objetivo é tornar a enfermidade mais conhecida e ampliar os diagnósticos. O diretor de políticas públicas da ONG Unidos pela Vida, Cristiano Silveira, comenta a importância do tratamento, especialmente dos moduladores de proteína, que passaram a ser oferecidos recentemente no SUS.
1: Com esses medicamentos, a gente viu uma redução drástica no número de transplantes pulmonares, né, por conta, né, de não precisar mais, né? A gente sabe que o medicamento não é barato, mas existe também uma economia de se tratar essas pessoas. Quando a gente tem um tratamento assim como esse, que muda mesmo o prognóstico da doença.
0: O teste do suor, que comprova o diagnóstico, também é feito pelo SUS. Hoje, mais de 6.400 pacientes são acompanhados em centros de referência públicos espalhados pelo país. Reportagem Graziele Bezerra.
2: A Advocacia Geral da União solicitou a retirada de vídeos com falsos médicos criados por inteligência artificial.
3: Os conteúdos simulam profissionais de saúde que divulgam informações falsas e tratamentos sem comprovação científica.
2: Ao todo, foram identificados mais de 90 perfis entre janeiro e julho deste ano.
3: A solicitação foi encaminhada para a Polícia Federal e para o Conselho Federal de Medicina.
4: A Advocacia Geral da União, AGU, notificou o YouTube para remover ou alertar usuários sobre vídeos que usam inteligência artificial para simular médicos e outros profissionais de saúde. A medida foi tomada após a identificação de 97 perfis com esse tipo de conteúdo entre 1º de janeiro e 10 de julho de 2026. Os vídeos apresentam personagens com aparência humana, qualificações profissionais fictícias e linguagem alarmista. Alguns também oferecem produtos, livros digitais e serviços pagos. Entre os riscos estão a automedicação, o uso de terapias sem eficácia comprovada e a interrupção de tratamentos. A notificação determina ainda que o YouTube avalie outros canais e vídeos identificados e adote medidas para prevenir a disseminação desse material. As informações foram encaminhadas à Polícia Federal e ao Conselho Federal de Medicina. A orientação do Ministério da Saúde é buscar informações sobre saúde em fontes confiáveis e denunciar conteúdos que possam colocar pessoas em risco. Dilson Santa Fé, para a Voz do Brasil.
2: A Agência Nacional de Vigilância Sanitária, Anvisa, aprovou o registro de um medicamento usado para a prevenção da enxaqueca.
3: Estudos mostraram que o medicamento Aqipta reduz o número de episódios da doença, tanto na forma esporádica quanto na forma crônica.
2: A enxaqueca pode provocar crises recorrentes de dor de cabeça, náuseas, vômitos e sensibilidade à luz e ao som.
3: O novo medicamento é uma opção de tratamento oral para prevenção em adultos que têm pelo menos 4 episódios da doença por mês.
2: Pacientes da rede pública de saúde serão encaminhados para realizar mais de 600 mil procedimentos na rede privada.
3: O objetivo é diminuir a fila de espera do SUS para quem precisa de médicos especialistas.
5: Mais de 600 mil procedimentos gratuitos para pacientes do SUS estão previstos em contratos com 259 hospitais privados e filantrópicos de 21 estados. Do total, 458 mil procedimentos serão realizados por meio da estratégia Ofertas de Cuidados Integrados, que reúnem consultas, exames e diagnósticos de uma mesma especialidade em um único atendimento. As outras 142 mil intervenções são cirurgias de diferentes níveis de complexidade. A maior parte desses serviços serão na área de oftalmologia, com previsão de 170 mil por ano. Na sequência estão cardiologia com 133 mil, ortopedia com 113 mil e oncologia com 72 mil procedimentos. Outra modalidade incluída é a terapia renal substitutiva, destinada a pacientes que precisam de hemodiálise, que deve atender cerca de 40 mil pacientes por mês. Raquel Mariano, para a Voz do Brasil.
2: Um novo procedimento administrativo regulamentado pelo Ministério da Justiça e Segurança Pública vai tornar mais fácil a transferência de dinheiro das bets ilegais para o Fundo Nacional de Segurança Pública.
3: As casas de apostas online seguem uma rígida regulamentação e podem ter seus recursos bloqueados e perdidos para o poder público quando atuam na ilegalidade.
2: Agora, com uma nova portaria editada pelo Ministério, os procedimentos para que a Justiça conceda a transferência desses recursos serão acelerados.
3: Mais cedo, nós conversamos com a diretora.

0: diretora do Fundo Nacional de Segurança Pública, Camila Pintarelli, sobre como esse dinheiro poderá ser aplicado e os ganhos da medida. Acompanhe.
1: Diretora Camila Pintarelli, bem-vinda à Voz do Brasil. Prazer ter a senhora conosco aqui.
2: Prazer é todo meu. Muito obrigada por nos receber aqui hoje.
1: Vamos começar falando então sobre essa portaria nova que foi editada. Ela deve facilitar, né, que os recursos apreendidos das bets ilegais sejam destinados ao Fundo Nacional de Segurança Pública. Como é que isso deve acontecer? O que, Mariana, que ela muda?
2: Eu acho que antes de mais nada é preciso explicar que o Fundo Nacional de Segurança Pública é hoje o principal instrumento de financiamento da segurança pública no Brasil. É um fundo federal, robusto, bilionário, que faz transferências fundo a fundo aos estados e Distrito Federal todos os anos para infraestrutura de segurança pública. A principal fonte de recursos do Fundo Nacional de Segurança Pública hoje são as loterias federais, as loterias de prognóstico. Então, quando a população faz aquela fezinha na Mega Sena, na Mega da Virada, ela está contribuindo de alguma forma com os recursos que vão para o Fundo Nacional de Segurança Pública. Agora, desde a edição do decreto 13.303 deste ano e a edição da portaria do Ministério da Justiça 1287, nós vamos passar a contar com mais uma fonte de recurso, que é justamente o recurso da bet ilegal, aquela bet que não está cadastrada no Ministério da Fazenda, cujos recursos foram bloqueados pelo Ministério da Fazenda, pela Secretaria de Prêmios e Apostas, e vão passar, depois de um processo administrativo, a compor o Fundo Nacional de Segurança Pública. Ou seja, eles vão reverter da ilegalidade para prover infraestrutura para a segurança pública do país.
3: Qual o valor que vocês estimam que pode ser incorporado ao fundo com esses procedimentos e em que políticas e ações esse dinheiro poderá ser empregado?
2: Ainda não temos as cifras exatas por conta de sigilo fiscal e sigilo bancário, mas nós estimamos que são valores na casa dos bilhões de reais que podem muito em breve passar a incorporar aí o orçamento do Fundo Nacional de Segurança Pública. E em termos de política de segurança pública, eles podem ser aplicados a inúmeras finalidades. Desde enfrentamento à violência contra a mulher, valorização do profissional de segurança pública e, principalmente, tecnologia, infraestrutura de segurança pública, equipagem, aquisição de viaturas, aquisição de colete, enfim, tudo para valorizar a infraestrutura de segurança do país.
1: Agora, falando um pouco aí da burocracia para que esse dinheiro chegue efetivamente, né, nas viaturas, nos equipamentos, os procedimentos administrativos que são estabelecidos pela portaria, eles não eliminam a necessidade de uma decisão judicial, né?
2: De forma alguma.
1: Mas eles reduzem essa burocracia? Como é que eles aumentam a chance dessa vitória judicial?
2: Eles reduzem na medida em que eles facilitam a liquidez da sentença que vai ser dada. Como que vai funcionar, Mariana? A Secretaria de Prêmios e Apostas consolida o valor que foi apreendido, manda para o Ministério da Justiça, o Fundo Nacional de Segurança Pública, por meio de uma comissão processante, avaliza esses valores, ou seja, dá o ok de que tais valores estão de fato corretos e envia isso para a Advocacia Geral da União. A Advocacia Geral da União, em posse desse instrumento, desse arcabouço probatório, simplesmente pede o perdimento desses valores ao Judiciário. Então, a função do Judiciário deixa de ser probatória, deixa de ser instrutória e passa a ser convalidatória daquele título administrativo que já existe. Aqueles valores já estão sedimentados, basta a declaração para que eles passem a integrar o Fundo Nacional de Segurança Pública.
1: Ou seja, já chega na Justiça com meio caminho andado.
2: Quase 70% já.
3: Diretora, sem seguir a regulamentação para o jogo de apostas online, as bets ilegais ficam mais acessíveis a atividades criminosas, né? A destinação desses recursos para o Fundo Nacional de Segurança Pública é uma forma de ajudar a combater esse mesmo crime e outros também que se ligam?
2: Exatamente. Como eu disse no comecinho aqui da nossa entrevista, é a ilegalidade se transformando em infraestrutura de segurança pública. Esse recurso, prioritariamente, vai ser destinado aos estados e Distrito Federal, na modalidade de transferência fundo a fundo, que é uma espécie de PIX que a gente faz para os estados e Distrito Federal investirem em segurança pública. E uma das formas que eles podem investir é justamente em tecnologia para combater a ilicitude de crimes virtuais, ou seja, a cibersegurança, ganhando mais investimentos a partir da apreensão e da transformação desses valores para o Fundo Nacional de Segurança Pública.
1: Agora, a aplicação dos recursos, ela tem também um acompanhamento criterioso, tem, né? Que é feito pela Secretaria Nacional de Segurança Pública e existe, inclusive, uma diretoria lá específica.
2: É justamente
1: isso.
2: O Fundo Nacional de Segurança Pública que faz esse acompanhamento desde o momento em que o Estado ele propõe a utilização do recurso do fundo até o fim da prestação de contas. Nós somos acompanhados e auditados, Mariana, diariamente pelo Tribunal de Contas da União, Controladoria Geral da União e todos os ministérios públicos estaduais, porque todo esse recurso vai para os estados. Então, a gente tem realmente um acompanhamento extremamente criterioso, extremamente rígido e rigoroso da aplicação desses recursos. Eu costumo brincar que nós monitoramos mais de 1.000 contas bancárias diariamente. Cada centavo que sai desse recurso é cientificado à nossa equipe.
3: Muito bem, nós conversamos com Camila Pintarelli, diretora do Fundo Nacional de Segurança Pública. Muito obrigado por essa entrevista aqui na Voz do Brasil.
2: Eu que agradeço a oportunidade. Contem conosco.
0: As instituições interessadas em participar do edital Restaura Rio Doce terão mais um mês para fazer a inscrição.
3: O prazo para apresentação de propostas foi prorrogado até o dia 30 de setembro.
4: Fruto de uma parceria entre o BNDES, Banco Nacional de Desenvolvimento Econômico e Social, e o Ministério do Meio Ambiente e Mudança do Clima, o edital vai selecionar instituições para executar e coordenar projetos de restauração ecológica e produtiva em 12.500 hectares na região da Bacia do Rio Doce. O objetivo é reparar e compensar os danos causados pelo rompimento da barragem de Fundão, ocorrido em 2015, em Mariana, no interior mineiro. As propostas a serem submetidas devem prever ações envolvendo restauração ecológica por meio da recomposição da vegetação nativa e restauração produtiva, através de sistemas sustentáveis que conciliem geração de renda e conservação ambiental. De acordo com o gerente institucional do Fundo Rio Doce no BNDES, Guilherme Tinoco, será realizada no dia 10 de setembro uma oficina online para o esclarecimento de dúvidas sobre o edital.
5: O encontro terá como objetivo orientar as entidades interessadas sobre os critérios, requisitos e procedimentos previstos para a apresentação dos projetos. Para participar, é preciso se inscrever na nossa página do edital na internet.
4: Mais informações sobre o edital Restaura Rio Doce e a oficina online estão disponíveis no site bndes.gov.br/Restaura Rio Doce. Reportagem André de Barros Lima.
0: Acesso à pós-graduação abre novos caminhos para a qualificação profissional.
3: E estudantes e pesquisadores indígenas têm a oportunidade de ingressar em cursos de mestrado e doutorado em todo o país.
0: Ao todo, são ofertadas 325 bolsas pelo Programa de Desenvolvimento Acadêmico Indígena.
3: O edital é uma iniciativa da Coordenação de Aperfeiçoamento de Pessoal de Nível Superior, a CAPES.
6: Estudantes indígenas que querem fazer mestrado ou doutorado já podem consultar os programas de pós-graduação participantes do Programa de Desenvolvimento Acadêmico Indígena, o PEDAI. A lista está disponível no portal da CAPES e informa a instituição, o curso, a cidade, o estado, o contato e o número de bolsas. São 325 bolsas, sendo 214 para mestrado e 111 para doutorado, distribuídas pelas 5 regiões do país. O estudante pode consultar a relação completa dos programas no portal da CAPES, no gov.br/CAPES, e verificar as oportunidades de interesse. Reportagem Pablo Mundim.
0: Participantes da Prova Nacional Docente 2026 já podem consultar os locais de prova.
3: As informações estão disponíveis no cartão de confirmação da inscrição.
0: O participante pode conferir também informações referentes à sua inscrição e à aplicação da prova, como data e horário.
3: As informações podem ser acessadas em pnd.inep.gov.br.
0: Escolas públicas e privadas de todo o país têm até o dia 11 de setembro para conferir os dados declarados na primeira etapa do Censo Escolar 2026.
3: As informações estão disponíveis para consulta no sistema EducaCenso e identificar possíveis erros.
0: A novidade desse ano é que os gestores podem checar os dados declarados antes da fase oficial de retificação, que deve começar na segunda quinzena de setembro.
3: Após a retificação, os gestores terão 30 dias para corrigir qualquer inconsistência.
0: O endereço para consulta é educacenso.inep.gov.br. Vou repetir, é educacenso.inep.gov.br.
3: E essas foram as notícias do governo federal.
0: Uma realização da Secretaria de Comunicação Social da Presidência da República.
3: Com produção da empresa Brasil de Comunicação.
0: Fique agora com o Minuto do TCU. Em seguida, as notícias do Poder Judiciário e do Congresso Nacional. Boa noite.
3: Boa noite para você. Até amanhã.
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10: Presidente do STF toma decisões em 3 diferentes procedimentos.
11: STJ garante justiça gratuita para pessoa com câncer que tem reserva financeira.
10: Forças federais vão atuar em 8 estados nas eleições deste ano.
11: Boa noite, eu sou Arthur Filho.
10: E eu sou Walter Lima.
11: Nesta quarta-feira, o presidente do Supremo Tribunal Federal, ministro Edson Fachin, passou para a presidência da corte o inquérito que apura a divulgação de notícias falsas e ataques contra integrantes do STF. Até então, o relator do inquérito era o ministro Alexandre de Moraes.
10: O ministro Fachin também suspendeu as decisões dos ministros André Mendonça e Flávio Dino sobre o afastamento e a reintegração de Andrei Rodrigues ao cargo de diretor-geral da Polícia Federal e Leandro Almada do cargo de diretor de inteligência da PF.
11: Andrei Rodrigues e Leandro Almada deverão prestar informações no prazo de 48 horas. Depois disso, o presidente do STF decidirá sobre a permanência ou não deles no cargo da Polícia Federal.
10: O presidente da Suprema Corte também convocou uma sessão plenária presencial extraordinária para a próxima terça-feira, 15 de setembro, às 10 horas da manhã.
11: Superior Tribunal de Justiça mantém justiça gratuita à pessoa em tratamento com câncer que recebe salário mínimo e conta com reserva financeira.
10: Ela recebe um salário mínimo por mês e tinha reservas financeiras, mas para o STJ essa condição por si só não impede o acesso ao benefício. Jaffer Araújo.
12: O pedido de gratuidade foi negado pelo Tribunal de Justiça de Minas Gerais ao considerar a existência de saldos de poupança e aplicações financeiras em nome da parte. No STJ, no entanto, o relator ministro Moura Ribeiro entendeu que exigir que a pessoa em tratamento oncológico use suas reservas financeiras para pagamento de custas processuais poderia comprometer recursos necessários à subsistência e ao próprio tratamento, que envolve despesas elevadas e imprevisíveis.
11: O Tribunal Superior do Trabalho completa 80 anos em 2026. O TST foi criado em 9 de setembro de 1946 e instalado oficialmente no dia 23 do mesmo mês.
10: Para marcar a data, o tribunal preparou ações comemorativas e uma identidade visual especial. Samanta Flor.
13: Nesses 80 anos, mudaram as profissões, as formas de contratação e até a maneira de trabalhar. E o TST foi acompanhando essas transformações com o papel de uniformizar as decisões da Justiça do Trabalho e dar mais segurança às relações de trabalho. Para marcar essa trajetória, o tribunal ganhou uma logomarca especial, inspirada em um labirinto circular e nos azulejos de Atos Bucão, presentes na sede do TST. A proposta é representar os diferentes caminhos para a solução dos conflitos trabalhistas.
11: Forças federais atuarão no apoio das eleições de 2026 de 8 estados.
10: Os pedidos foram encaminhados pelos tribunais regionais eleitorais ao TSE. Guilherme Firmino.
14: Na sessão plenária desta terça-feira, 8 de setembro, o plenário aprovou por unanimidade os pedidos de envio de tropas federais para o Maranhão e para a 37ª Zona Eleitoral do Piauí. A ação envolve a atuação do Exército, Marinha e Aeronáutica. O total de 8 estados terão o apoio da Força Federal no primeiro turno das eleições de 2026. A medida tem o objetivo de assegurar a normalidade e a segurança da votação e apuração em localidades indicadas. Após a aprovação do TSE, os pedidos são encaminhados ao Ministério da Defesa, responsável pelo planejamento e execução das ações pelas Forças Armadas. Novas solicitações ainda poderão ser apresentadas pelos TRS, caso sejam identificadas situações que necessitem de apoio.
11: Quase 500 trabalhadores vítimas de trabalho análogo ao escravo são resgatados durante o mês de agosto.
10: O Ministério Público Federal integra a força-tarefa que reuniu 5 instituições e realizou ações de fiscalização em 27 unidades da federação. Vanessa Pereira.
15: Ao todo, foram resgatadas 479 pessoas que viviam em situação análoga à escravidão. Dentre elas, mulheres, crianças e adolescentes, imigrantes. Os empregadores flagrados submetendo os funcionários a essas condições foram notificados a interromper as atividades, cancelar os contratos informais, formalizar os trabalhadores retroativamente e pagar os valores trabalhistas e rescisórios às vítimas. Valor que ultrapassa R$1.400.000.
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11: A você uma boa noite.
10: E até amanhã.
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1: Eu sou Paula Groba.
2: E eu sou Humberto Pinheiro.
1: E estes são os destaques de hoje do Jornal do Senado, que começa agora.
2: Senado analisa piso nacional para profissionais de apoio da educação básica.
1: PEC da Segurança Pública poderá direcionar recursos para as Forças Armadas.
2: Eleições 2026. Jovens, analfabetos e idosos têm regras diferentes para votar.
1: Boa noite.
2: Boa noite.
1: Quem trabalha na secretaria, na biblioteca ou em outras áreas de apoio das escolas públicas poderá ter um piso salarial nacional.
2: Uma proposta sob análise do Senado prevê um valor mínimo para a remuneração desses profissionais e será votada pela Comissão de Educação. Repórter Rodrigo Rezende.
3: A Comissão de Educação do Senado vai analisar o projeto que cria um piso salarial nacional para profissionais da educação básica pública que trabalham em funções de apoio administrativo, técnico ou operacional. A ideia é que este piso seja de 75% do valor do piso do magistério. O atual valor do piso dos professores é de R$ 5.130, o que daria ao piso dos demais profissionais o valor de R$ 3.847 para uma jornada de 40 horas. O senador Flávio Arnes, do PSB do Paraná, ressaltou que uma boa escola só funciona com a valorização de todos os profissionais que atuam naquele espaço.
4: E um estabelecimento educacional, uma escola, só funciona com qualidade, adequadamente, com a participação de todos os profissionais. Mas uma secretaria bem montada, a biblioteca, toda a infraestrutura da escola, se estiver em harmonia com os objetivos da educação, isso é um avanço extraordinário. Eu acho que nós temos que fazer isso, esse debate aqui no Senado Federal, já está aí há bastante tempo.
3: Camilo Santana, do PT do Ceará, presidente da comissão, anunciou que o relator do projeto será o senador Marcelo Castro, do MDB do Piauí. Após a análise do colegiado, a proposta ainda será votada pela Comissão de Assuntos Econômicos.
1: E investimentos em pesquisa e inovação podem chegar a mais áreas da região amazônica, segundo um projeto aprovado pela Comissão de Ciência e Tecnologia.
2: A proposta determina que parte desses recursos sejam destinados para além da região metropolitana de Manaus. Repórter Patrícia Oliveira.
5: Poderão ser destinados também a outras áreas da Amazônia parte dos recursos que as empresas já são obrigadas a investir como contrapartida aos incentivos da Zona Franca de Manaus e da Lei de Informática. É o que estabelece um projeto do senador Davi Alcolumbre, do União do Amapá, aprovado na Comissão de Ciência e Tecnologia. Hoje, empresas beneficiadas por esses incentivos precisam aplicar pelo menos 5% do faturamento obtido no mercado interno com produtos de tecnologia em pesquisa e desenvolvimento. A ideia é mudar a distribuição de parte desses recursos, como explicou o relator senador Flávio Arnes, do PSB do Paraná.
4: Restabelecer em lei aquele piso de interiorização dos investimentos em pesquisa e inovação, assegurando recursos para os demais estados da região amazônica, estendendo para os convênios firmados no âmbito da Lei de Informática.
5: Pelo texto, pelo menos 15% de parcelas específicas desses investimentos deverão ser destinados a instituições públicas de ensino e pesquisa que estejam fora da região metropolitana de Manaus, nos estados do Acre, Amapá, Rondônia, Roraima e Amazonas. A proposta seguiu para análise da Comissão de Assuntos Sociais.
1: A segurança pública esteve entre as principais prioridades do Senado durante a semana de esforço concentrado. Entre as propostas analisadas está a PEC da Segurança, que prevê mais recursos para o setor, amplia a integração entre os órgãos de segurança e torna mais rigoroso o regime penal para líderes de facções criminosas, organizações paramilitares e milícias. A proposta de emenda à Constituição segue em análise na Comissão de Constituição e Justiça.
2: Para o senador Fernando Dueire, do PSD de Pernambuco, o poder público tem a responsabilidade de combater a violência, mas também de criar condições para a ressocialização de quem tem possibilidade de ser reintegrado à sociedade. O senador defendeu uma legislação mais rigorosa e afirmou que a segurança pública é um desafio que precisa ser enfrentado pelo Estado brasileiro.
6: Não é possível que a violência que hoje nós convivemos em todas as grandes cidades ou médias brasileiras continue. É preciso que nós tenhamos uma legislação dura para que isso seja de alguma forma contido.
1: E a Constituição poderá passar a prever um sistema único de segurança pública com recursos destinados ao combate à criminalidade e à melhoria da estrutura do setor.
2: O texto base da proposta já foi aprovado pela Comissão de Constituição e Justiça. Os recursos virão dos Fundos Nacionais de Segurança Pública e Penitenciário Nacional e do Fundo Social do Pré-Sal. Os senadores ainda podem incluir as Forças Armadas entre os beneficiários. Repórter Bruno Lourenço.
7: A proposta de emenda à Constituição aprovada pelos senadores institucionaliza o Sistema Único de Segurança Pública, que terá receitas do Fundo Nacional de Segurança Pública e do Fundo Penitenciário Nacional e até de eventual superávit no Fundo Social do Pré-Sal. Emenda do senador Carlos Portinho, do PL do Rio de Janeiro, quer incluir as Forças Armadas entre as beneficiárias dos recursos. Portinho diz que é justo direcionar essas verbas quando militares atuam em atividades de proteção e defesa civil contra delitos nas fronteiras e na garantia da lei e da ordem.
8: A ausência de previsão expressa quanto à destinação de recursos do Fundo Nacional de Segurança Pública para essas operações gera insegurança jurídica e limita a capacidade de resposta do Estado frente às ameaças do alcance nacional. Aqui falamos de soberania.
7: Portinho destacou que sua proposta é voltada exclusivamente para o custeio de ações desempenhadas em contextos específicos, como operações nos morros de seu estado. O relator da PEC da Segurança, senador Rogério Carvalho, do PT de Sergipe, no entanto, recomenda a rejeição da emenda.
9: As Forças Armadas têm o seu próprio regramento de financiamento, que é um outro debate que precisa ser feito num outro lugar. E se ele for convocado, deverá ter reforço orçamentário naquilo que é o lugar do financiamento da segurança pública.
7: A Comissão de Constituição e Justiça deve concluir a votação da PEC da Segurança na próxima reunião.
10: Eleições 2026.
1: Você já se perguntou por que nunca viu propaganda eleitoral de algum determinado partido na televisão?
2: Pode ser que ele não tenha cumprido as exigências da legislação para ter direito ao horário gratuito. A repórter Lana Dias explica.
11: Para ter acesso ao horário eleitoral, o partido ou a federação precisa ter cumprido na eleição de 2022 pelo menos um desses critérios. Eleição de no mínimo 11 deputados federais distribuídos em pelo menos 9 unidades da federação, ou receba ao menos 2% dos votos válidos nas eleições para a Câmara dos Deputados, distribuídos de novo em 9 unidades da federação, com um mínimo de 1% dos votos em cada uma delas. O consultor legislativo do Senado, Arlindo Fernandes, explicou que a aplicação da regra dos votos para a Câmara está sendo de forma gradual, desde 2018.
12: Quando começou a ser aplicada essa cláusula de desempenho, era na primeira eleição, era 1,5%, depois na segunda eleição 2%, na eleição deste ano de 26, será exigido 2,5%, e a partir de 2030 vai ficar a cláusula permanente, que é 3% do eleitorado.
11: Vale lembrar que o fundo partidário e o fundo eleitoral são coisas diferentes. O partidário é destinado às despesas rotineiras das legendas, e o eleitoral é direito de todos os partidos, exclusivo ao financiamento de campanhas de candidatos e candidatas durante o ano de eleição.
1: E daqui a menos de um mês, brasileiras e brasileiros vão às urnas, mas nem todos os eleitores são obrigados a votar. O voto é facultativo para jovens de 16 e 17 anos, pessoas analfabetas e eleitores a partir dos 70 anos.
2: Quem está nesses grupos e não comparecer às urnas não precisa justificar a ausência nem está sujeito a penalidades. Além disso, para analfabetos e eleitores com mais de 70 anos, o título eleitoral não é cancelado, mesmo que não votem em 3 eleições consecutivas. Essa regra é diferente da aplicada aos eleitores para quem o voto é obrigatório. Com edição de Paulo Groba e trabalhos técnicos de Eliseu Caires, o Jornal do Senado fica por aqui. Acompanhe agora as notícias da Câmara dos Deputados. Boa noite.
1: Boa noite e até amanhã.
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14: Presidente Hugo Mota reitera confiança no sistema eleitoral brasileiro.
15: Avança a proposta que cria faixa exclusiva para motos em vias urbanas.
14: Audiência na Câmara debate instituição do Dia Nacional da Acupuntura.
15: Parlamentares analisam ações de regulamentação e ajuste na economia.
14: Boa noite. Afonso Florence, do PT da Bahia, apoia projeto que flexibiliza as regras do arcabouço fiscal e da lei de responsabilidade fiscal. A medida, segundo o deputado, protege investimentos públicos e agências reguladoras.
15: De acordo com Afonso Florence, o objetivo é retirar os gastos de capital e parte das despesas de autarquias custeadas com receitas próprias dos limites de contingenciamento e do teto de gastos da União. Ele acredita que a medida garante a continuidade de obras essenciais para o país.
14: Rodrigo de Castro, do União de Minas Gerais, celebra a sanção de lei que reduziu as alíquotas do PIS/PASEP e da COFINS incidentes sobre a indústria química e petroquímica brasileira. Ele avalia que a medida protege a competitividade da produção nacional.
15: Rodrigo de Castro explica que o texto limita a redução ao ano de 2026, antes da entrada em vigor das novas regras tributárias para o setor. Ele aponta que a lei mantém benefícios tributários para o setor durante a transição para um novo programa de incentivo previsto para 2027.
14: André Abdon, do PP do Amapá, ressalta a importância da lei que permite ao governo federal reduzir tributos sobre combustíveis sem comprometer as contas públicas. O objetivo da matéria, recém-aprovada, é reduzir os impactos econômicos decorrentes do conflito no Oriente Médio.
15: André Abdon avalia que a medida pode ajudar a conter os efeitos da alta internacional do petróleo sobre os preços no Brasil. O texto autoriza o uso de receitas extras para compensar a perda de arrecadação, alcançando tributos cobrados em 2026 sobre diesel, biodiesel, gasolina e etanol.
14: João Maia, do PP do Rio Grande do Norte, celebra a aprovação da lei que flexibiliza regras fiscais para áreas de livre comércio no ano de 2026. A medida alcança propostas em que a perda de arrecadação já esteja prevista no orçamento.
15: João Maia ressalta que a norma também afasta limitações fiscais para a apresentação de propostas sobre licença paternidade e salário paternidade, desde que respeitadas as exigências previstas na Constituição Federal.
13: Ações Exteriores.
14: Fernando Coelho Filho, do União de Pernambuco, defende a instalação da frente parlamentar em apoio à integração entre a União Europeia e o Mercosul. Ele sustenta que o objetivo é acompanhar o processo de implementação do acordo entre os dois blocos assinado em 2025.
15: De acordo com Fernando Coelho Filho, o bloco de livre comércio abrange cerca de 718 milhões de pessoas e beneficiará setores como indústria, mineração e agronegócio. O deputado acredita que a frente será fundamental para garantir que o acordo traga benefícios para o Brasil.
13: Saúde.
14: Profissionais de saúde ouvidos pela Comissão de Cultura da Câmara apoiaram a criação de um Dia Nacional da Acupuntura. O tema foi debatido em audiência pública, como detalha o repórter Luiz Cláudio Canuto.
16: O dia 22 de novembro pode se tornar o Dia Nacional da Acupuntura e do Acupunturista no Brasil. É o que prevê projeto em discussão na Comissão de Cultura da Câmara dos Deputados. Nesse mesmo dia, em 87, foi fundada a Federação Mundial das Sociedades de Acupuntura e Moxabustão, que é uma técnica terapêutica da medicina tradicional chinesa que usa o calor gerado pela queima de uma erva para estimular pontos de acupuntura. A acupuntura é o conjunto de técnicas e terapias para estimular pontos específicos do corpo humano com agulhas, com o objetivo de manter o equilíbrio físico e mental. O pedido para a oficialização do Dia da Acupuntura, em lei, foi feito por instituições que representam a acupuntura no Brasil. CNAA, Conselho Nacional de Autorregulamentação da Acupuntura, a SBA, Sociedade Brasileira de Acupuntura, e a FENAB, Federação de Acupuntura do Brasil e Práticas Integrativas. Existem mais de 370 mil acupunturistas no país. Uma audiência pública na Câmara discutiu a relevância da acupuntura e da medicina tradicional chinesa na saúde pública brasileira. A relatora da proposta, deputada Érica Cocai, do PT do Distrito Federal, concordou com a sugestão.
17: Eu, na condição de relator, obviamente que eu acato a sugestão que aqui foi encaminhada e nós vamos trabalhar para que rapidamente possamos apresentar esse parecer com este substitutivo, que em verdade não descaracteriza o dia nacional, o dia 22 de novembro, como dia nacional, pelo histórico mundial que está posto, mas que amplia para que incorporemos também, de forma aditiva, também a semana.
16: Érica Cocai lembrou que a acupuntura é uma prática terapêutica amplamente reconhecida e utilizada no Brasil e adotada no SUS, Sistema Único de Saúde. A audiência pública ocorreu porque a criação de dias comemorativos precisa ser precedida da realização de consultas e debate público, conforme uma lei de 2010. Na reunião, o projeto recebeu apoio de representantes do Conselho Federal de Enfermagem e do Conselho Federal de Biomedicina. Desde 2026, uma lei regulamenta o exercício profissional de acupuntura. A norma autoriza o uso da acupuntura durante outros atendimentos na área de saúde, se autorizado pelos respectivos conselhos profissionais. Por isso, o profissional deve se submeter a curso de extensão específico oferecido por instituição de ensino devidamente reconhecida. Da Rádio Câmara de Brasília, Luiz Cláudio Canuto.
13: Trabalho.
15: Marusso Boldrin, do Republicanos de Goiás, apoia o projeto que concede adicional de insalubridade de 40% a agentes comunitários de saúde e de combate a endemias expostos ao calor durante o trabalho em áreas externas.
14: Relatora da matéria na Comissão de Saúde, Marusso Boldrin, afirma que a medida fortalece o SUS ao reconhecer os riscos enfrentados por esses profissionais nas visitas domiciliares. Segundo ela, a proposta também promove justiça salarial e uniformiza o benefício em todo o país.
13: Desenvolvimento Regional.
15: Gabriel Mota, do União de Roraima, ressalta a importância de lei complementar que permite às cooperativas acessar recursos dos fundos de desenvolvimento da Amazônia, do Nordeste e do Centro-Oeste. A medida inclui essas organizações entre as beneficiárias de financiamentos.
14: Gabriel Mota considera que a mudança amplia as possibilidades de investimentos para o setor cooperativista. Em Roraima, as cooperativas passam a poder buscar recursos do Fundo de Desenvolvimento da Amazônia para investir em seus empreendimentos.
13: Agricultura.
15: Marcelo Moraes, do PL do Rio Grande do Sul, propõe novas regras para as patentes de tecnologias transgênicas usadas na agricultura. Na avaliação do deputado, a medida amplia a transparência na cobrança de royalties sobre sementes e outras inovações biotecnológicas.
14: Marcelo Moraes explica que o projeto obriga as empresas a informar quais patentes estão em vigor, os prazos de validade e os valores cobrados. O deputado acredita que a proposta evita cobranças indevidas após o vencimento das patentes e fortalece a segurança jurídica dos produtores rurais.
13: Transportes.
15: A Comissão de Viação e Transportes aprovou uma proposta que prevê faixas exclusivas para motocicletas em vias urbanas. A repórter Sofia Peçanha tem mais detalhes.
18: A Comissão de Viação e Transportes aprovou o projeto que trata da implantação de faixas exclusivas para a circulação de motocicletas, motonetas e ciclomotores nas vias urbanas. Porém, durante a votação, a Comissão de Desenvolvimento Urbano alterou o projeto. Em vez de modificar o Código de Trânsito Brasileiro, o novo texto altera a Lei de Mobilidade Urbana para incluir as motocicletas, motonetas e ciclomotores entre os modos de transporte que podem contar com espaços exclusivos nas vias urbanas. O texto apresentado originalmente determinava que cidades com mais de 300 mil habitantes implantassem faixas exclusivas para motos em avenidas com três ou mais faixas de rolamento. O novo texto retira essa obrigatoriedade, com o argumento de que cada município deve ter autonomia para decidir como organizar o trânsito de acordo com a sua realidade. Com isso, o projeto aprovado deixa de criar uma obrigação para as prefeituras e passa apenas a prever as faixas exclusivas para motocicletas como uma ferramenta que poderá ser utilizada pelos gestores municipais, caso considerem adequado. O autor do projeto, o deputado Gabriel Nunes, do PSD da Bahia, afirma que a proposta surge como resposta à necessidade de medidas voltadas à segurança no trânsito.
19: A gente vê a crescente muito grande de acidentes envolvendo motos e a gente precisa adotar políticas públicas, não só de prevenção, de educação, como também ações como essa, para que a gente possa estar minimizando os acidentes de trânsito com os motociclistas e naturalmente também diminuindo o número de óbitos, acidentes de uma maneira geral.
18: O novo texto também deixou de prever multa ou infração para o uso indevido de faixas. A proposta passa a ser apenas uma diretriz da Política Nacional de Mobilidade Urbana, sem criar obrigações ou penalidades automáticas para motoristas ou municípios. O texto também mantém a previsão de prioridade para o transporte público coletivo e para os modos não motorizados, como bicicletas e deslocamentos a pé. Para o deputado Gabriel Nunes, a medida pode trazer benefícios para a circulação de veículos e para a segurança viária.
19: Naturalmente, essas faixas vai fazer com que melhore não só o fluxo do trânsito nesses grandes centros, como também vai fazer com que tenha maior segurança, tanto dos profissionais motociclistas, como também do trânsito como todo.
18: Agora, o projeto que inclui a criação de faixas exclusivas para a circulação de motocicletas, motonetas e ciclomotores nas vias urbanas será analisado pela Comissão de Constituição e Justiça. Da Rádio Câmara de Brasília, Sofia Peçanha.
13: Ciência e tecnologia.
14: Juscelino Filho, do PSDB do Maranhão, é autor do projeto que cria o Dia Nacional da Inclusão Digital, a ser celebrado em 27 de março. Segundo o deputado, a iniciativa amplia a conscientização sobre a importância do acesso à internet e às tecnologias para o exercício da cidadania.
15: Juscelino Filho acrescenta que a data deve estimular campanhas de capacitação digital e ações para reduzir as desigualdades no acesso à tecnologia. O objetivo do projeto, segundo ele, também é fortalecer políticas públicas voltadas à inclusão digital no país.
14: Marangoni, do Podemos de São Paulo, apresentou projeto que dispensa a cobrança de direitos autorais pela execução de músicas em eventos gratuitos promovidos pelo poder público. A medida vale para atividades culturais, artísticas, turísticas, educacionais, esportivas e comunitárias.
15: Marangoni esclarece que a medida só alcança eventos sem cobrança de ingresso ou qualquer outra forma de pagamento para acesso do público. O deputado justifica que a proposta busca reduzir custos das programações gratuitas promovidas por União, estados e municípios.
13: Educação.
14: A Comissão de Educação aprovou uma proposta que cancela diploma e matrícula de quem fraudar cotas nas universidades. A repórter Fabielle Pires relata outros detalhes do texto.
20: As políticas de cotas transformaram o acesso ao ensino superior no Brasil, mas um problema ainda preocupa universidades e estudantes: as fraudes. Segundo o Ministério da Educação, desde 2005 até o ano passado, o programa Universidade para Todos, o ProUni, já beneficiou mais de 1.100.000 estudantes autodeclarados pretos, pardos, indígenas e pessoas com deficiência. Atualmente, mais de 65% dos beneficiados utilizam o sistema de cotas. Pensando nisso, o deputado Rubens Pereira Júnior, do PT do Maranhão, apresentou um projeto de lei que estabelece a anulação de créditos estudantis e a cassação do diploma das pessoas que ingressaram de forma fraudulenta em vagas destinadas a esses estudantes. Segundo Rubens Pereira Júnior, 163 estudantes foram expulsos de universidades federais desde 2017 por fraudes em cotas raciais em 26 universidades. Como punição, somente a Universidade de Brasília cassou diplomas de 2 alunos e expulsou outros 15. O relator da proposta na Comissão de Educação, deputado professor Reginaldo Veras, do PV do Distrito Federal, modificou o texto para que todas as informações constem na lei original, a lei de cotas. A intenção é punir com severidade quem fraudar o sistema.
21: A verdade é que o Supremo já se debruçou sobre essa matéria e estabeleceu que as próprias universidades, dentro de sua autonomia, pudessem criar comissões de heteroidentificação, análise por fotos e tudo mais. Então, o que esse projeto de lei propõe é que aquele que comprovadamente fraudar esse sistema de ingresso tenha seus créditos estudantis cassados, que ele não possa usar isso em outras universidades, como matéria já estudada. E mais grave ainda, mais intenso ainda, caça até o diploma daqueles que, porventura, já tenham concluído o curso.
20: Agora, a proposta que muda a lei de cotas para punir fraude segue para análise da Comissão de Constituição e Justiça. Da Rádio Câmara de Brasília, Fabielle Pires.
13: Justiça.
15: projeto de João Cury, do MDB de São Paulo, permite a criação de curatela por escritura pública, quando a pessoa com incapacidade atingir a maioridade. Pelo texto, a hipótese vale para casos consensuais, sem conflito de interesses e com incapacidade comprovada por laudo médico.
14: O texto de João Cury prevê que os pais ou responsáveis legais possam solicitar a curatela diretamente em cartório. O deputado considera que a medida reduz a necessidade de processos judiciais para famílias de pessoas com deficiência.
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13: Segurança Pública.
15: Antônio Doido, do MDB do Pará, apoia projeto que cria um sistema nacional de enfrentamento à violência contra meninas e mulheres. A proposta, já aprovada pela Câmara, busca integrar ações da União, dos estados e dos municípios para prevenir o feminicídio e ampliar a rede de proteção.
14: Antônio Doido ressalta que o texto autoriza o governo federal a destinar até 5 bilhões de reais entre 2026 e 2028 para essas políticas. Os recursos poderão financiar atendimento às vítimas, ações educativas e medidas de combate à violência, também no ambiente digital.
13: Eleições.
15: O Tribunal Superior Eleitoral inaugurou uma exposição sobre os 30 anos das urnas eletrônicas na Câmara dos Deputados. A repórter Maria Neves tem mais informações sobre a exposição O Caminho do Voto.
3: Durante a abertura da exposição O Caminho do Voto, em comemoração aos 30 anos da urna eletrônica na Câmara dos Deputados, o presidente Hugo Mota sustentou que o Brasil ocupa um lugar de protagonista no mundo por contar com um sistema eleitoral seguro e de apuração rápida. O presidente da Câmara ressaltou ainda que a exposição ajuda o eleitor a compreender o funcionamento das instituições e a necessidade de fortalecer a democracia.
22: O voto é resultado de um processo muito amplo, construído ao longo do tempo e aperfeiçoado a cada eleição. Conhecer esse caminho, como bem sugere a exposição, fortalece a confiança nas instituições responsáveis pelo nosso processo eleitoral e ajuda o cidadão a compreender melhor a importância de fortalecer continuamente a nossa democracia.
3: A urna eletrônica foi utilizada pela primeira vez em 1996, na eleição de prefeitos e vereadores em todo o estado do Rio de Janeiro. A votação eletrônica foi testada naquele ano também nas capitais e nos municípios que contassem com mais de 200 mil eleitores. A partir do ano 2000, a urna eletrônica passou a ser utilizada em todo o país. Na exposição O Caminho do Voto, organizada pelo Tribunal Superior Eleitoral, o visitante poderá conhecer detalhes das urnas eletrônicas, como a tecnologia utilizada, os procedimentos de auditoria e outros mecanismos para garantir o funcionamento e a segurança do processo eletrônico de votação. A mostra pode ser vista até o dia 20 de setembro no Salão Negro da Câmara dos Deputados. Da Rádio Câmara de Brasília, Maria Neves.
13: Meio Ambiente.
14: Mário Negromonte Júnior, do PSB da Bahia, defende a criação de uma CPI para investigar casos de crueldade contra animais no país. A proposta também pretende apurar o uso de plataformas digitais para disseminar ou incentivar esse tipo de violência.
15: Para Mário Negromonte Júnior, a comissão também deve investigar a atuação de grupos organizados, eventuais falhas das autoridades na apuração dos crimes e a disseminação de conteúdos violentos em plataformas digitais. Ele acredita que a CPI vai fortalecer a proteção dos animais.
14: Termina agora o Jornal Câmara dos Deputados, produzido pela Rádio Câmara, com trabalhos técnicos de Wellington Teles, apresentação de Márcio Aquilissardi e Tércia Guimarães. Boa noite.
15: A Voz do Brasil está de volta amanhã. Boa noite para você.
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22: 20 horas e 6 minutos.

0: 20h17.
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14: 20 horas e 21 minutos.

0: 20:33.
1: Alerta importante. Golpe em Sacramento. Atenção população de Sacramento. O Sicoobi Sacramento faz um alerta. 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
1: 20 horas e 36 minutos.

0: 20h48.
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0: 20h49.
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